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junto contigo até as 10 aqui na nossa GQFM, líder absoluta em audiência em toda a Bahia. Onde quer que você se encontre, obrigado pelo carinho, tá bom? Hoje é segunda-feira, 14 de setembro de 2026. Como é que tá sendo sua segunda-feira? Tudo beleza? Pra você que tá curtindo a nossa programação, obrigado pela audiência, tá? Até as 10, o Relax 89, o WhatsApp tá rolando aí, é o 739-8846-1549. Participe, mande aquele boa noite especial pra quem você quiser, tá certo? Até as 10, tô aqui junto contigo na nossa GQFM, líder absoluta em audiência em toda Bahia. Lembrando que daqui a pouquinho tem o pastor João Macedo trazendo palavra de vida e você não pode perder. Mas até lá, tem a última hora do nosso Relax 89. Então, ó, aproveite bastante. Ótima noite, ótima semana, ótima segunda-feira pra você.

0: Najizvešće maestro Graham Prescott. Na percussão, Luiz Carlos. Violão e guitarras, hey! MTV e a vocês. Valeu!
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10 da noite, Relax 89. E você, tá gostando? Daqui a pouquinho tem o pastor João Macedo, Palavra de Vida, e você não pode perder. Uma ótima noite pra você, né? Uma ótima segunda-feira, bom início de semana.

0: 89. Só pra você conferir agora, 9:53. 9:53, né? Tá chegando o pastor João Macedo trazendo pra você a palavra de vida. O nosso Relax tá ficando por aqui, mas amanhã tem mais Relax 89 e você não pode perder, tá bom? Tá certo? Ó, deixa eu mandar um abraço aqui no finalzinho do nosso encontro de hoje. Mandar um abraço especial pra toda a turma curtindo a gente lá na Praia do Flamengo. Alexandre ainda tá na Praia do Flamengo. Alexandre, tá por aí ainda, meu amigo? Um abraço pra você. Obrigado pela audiência, viu, Alexandre? Obrigado pela sintonia. Gente, tô indo nessa. Vem aí o pastor João Macedo trazendo palavra de vida. E eu volto amanhã com o nosso Relax 89. Beijo no coração. Obrigado pela audiência. Obrigado pela sintonia. E amanhã, 8 da noite, tem mais Relax 89.
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1: O Deus maravilhoso, grande, poderoso, que nos amou, dando o seu filho Jesus por mim e por você. E por isso que eu estou aqui, esta é a razão. Porque ele é o ar que eu respiro, ele é o fôlego de vida, ele é a paz, ele é a esperança. Boa noite a todos, na paz de nosso Senhor Jesus o Cristo. Só ele tem a paz para os nossos corações. Certa feita ele disse aos seus discípulos: não se turbe o vosso coração, mas credes em Deus, credes também em mim. Não se turbe, não fique turbado, não fique em turbulência, não acalma o teu coração, ele está no comando de todas as coisas. Sejam bem-vindos, a sua participação é muito, muito importante. Nós estamos aqui todos os dias neste horário, 22 horas, falando do amor de Jesus. Você é o meu convidado especial. Até as 23h30, anunciando que ele é o rei, ele é o pai, ele é o senhor, ele é o comandante, ele que manda, ele que ordena. Como é que foi o seu dia, meu amigo, meu irmão? Tá tudo bem aí? Venceu, tá vencendo, né? São 22 horas, chegamos até aqui nesse fim de noite e juntos nós vamos celebrar a vida. Esse programa fala de vida, tem mensagem de vida, de edificação. Essa mensagem é para te fortalecer, para te renovar diante desses dias tão desafiadores, dias difíceis, é isso mesmo. Mas os dias difíceis, eles forjam homens fortes. Eu vou repetir: dias difíceis.
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1: Eles fazem homens fortes. É isso mesmo. E essa força nós encontramos em Deus, é ele que nos fortalece. Certa feita, Paulo, o apóstolo, ele disse: eu posso todas as coisas porque eu tenho um Deus que me fortalece. Não é por mérito nosso, mas é a bondade dele, que todos os dias renova nossas vidas, nossas forças, perdoa nossas fraquezas, os nossos pecados, e ele nos põe de pé, ele nos coloca em pé todos os dias. A ele louvamos, a ele bendizemos, a ele exaltamos o seu santo e glorioso nome. Muito obrigado, você amigo, você que está todos os dias comigo aqui. Eu estive em Juazeiro, quinta e sexta, na convenção de pastores, mas hoje já estou aqui ao vivaço. Hoje é 14 de setembro. Nós estamos aqui ao vivo falando de Jesus. Nós começamos o programa falando das armaduras de Deus. Esse tema, ele nos fortalece, as armaduras de Deus. Não é ferramenta nossa, não é espada nossa, não é armas nossa que nós vamos vencer. Nós vamos vencer com as armaduras espirituais. Conselho paulino diz assim: no demais, irmãos meus, fortalecei-vos o Senhor na força do seu poder. Revesti-vos de toda a armadura de Deus para que possais estar firmes contra as astutas ciladas do diabo. Não temos que lutar contra carne e sangue, mas sim contra os principados, contra as potestades, contra os príncipes das trevas deste século, contra as hostes espirituais da maldade nos lugares celestiais. Portanto, tomai toda a armadura de Deus, para que possais resistir no dia mau. No dia mau, precisamos estar revestido do quê? Da armadura de Deus. Dia bom vem, mas dia mal também vem. Mas nós vamos vencer em todas essas coisas. Aí o apóstolo Paulo diz assim: estai, pois, firmes, tendo cingido os vossos lombos com a verdade, e vestida a couraça da justiça. Calce os seus pés na preparação do evangelho da paz, tomando sobretudo o escudo da fé, com o qual podereis apagar todos os dardos inflamados do maligno. Também tome o capacete da salvação e a espada do Espírito, que é a palavra de Deus. Outra armadura, orando em todo tempo. Oração também é armadura para você vencer o dia mau. Pai, eu te louvo, eu te agradeço por esta oportunidade de estar aqui me revestindo, orando pelos meus amigos, meus irmãos, pessoas que eu conheço, pessoas que eu não conheço, mas o Senhor, como Deus, como Criador, conhece cada um dos teus filhos. E nesta noite, Pai, eu ministro a bênção de Deus sobre essa casa, esse lar, esta família, sobre esse filho, esta filha, esse pai, esta mãe, meu Deus, esta criança, esse adolescente, este jovem, esse ancião, esse senhor, esta senhora, essa pessoa que está comigo agora, Pai, em súplicas, clamando a ti e te adorando na beleza da tua santidade, Senhor. Eu te agradeço pelo fôlego de vida, pela paz e pela esperança. Grandes coisas tem feito o Senhor por nós. Meu coração se alegra em ti, Senhor. Meu coração te louva e te engrandece por estar aqui, Pai, a serviço da evangelização, orando por aqueles que estão hospitalizados, acamados, precisando de cura para sua alma, para o seu ser, para o seu íntimo. Ó Deus, reina a tua paz na vida desse homem, dessa mulher, essa pessoa que viaja, essa pessoa que está na estrada, essa pessoa

ainda hei de ver as mais bênçãos celestiais descendo sobre esta casa. Eu acredito na bênção de Deus sobre esta empresa, sobre esse comércio, sobre essa fábrica, esta cidade, Senhor. Derrama das tuas bênçãos. Repreenda tudo quanto não provém de ti. Que haja uma bênção no sobrenatural. E que todo mal seja repreendido nesta hora pelo seu poder e sua graça. Que o seu amor venha reinar em nossos corações. Meu muito obrigado, Senhor, por tudo. Obrigado, Jesus, pelas bênçãos dos céus. Obrigado pela minha esposa, minha família. Obrigado pelos meus irmãos e amigos. Minha oração, Pai, pela nossa nação brasileira. O nosso país precisa de oração. A nossa nação precisa de oração. Porque está escrito assim que bendita é a nação cujo Deus é o Senhor. Quando o ímpio governa, o povo chora, o povo geme. Mas quando o justo governa, o povo se alegra. Meu Deus, Deus da providência, abençoa a nossa nação brasileira, Pai. Abençoa, Senhor, o nosso país. Abençoa o teu povo, Pai, que clama por ti, que clama pela tua presença todos os dias, Senhor. Pai, eu quero te louvar, te agradecer pelas bênçãos dos céus em minha vida. Usa-me em tuas mãos nesta noite. Que o teu nome seja glorificado. Em nome de Jesus. Amém.

Ai, música bonita com voz da verdade, escudo, ele é o nosso escudo. Ele com certeza é o nosso escudo, nosso protetor, né? Boa noite a todos. A partir de agora você tem aqui o telefone, já coloquei à disposição, que é o 98846-1549. Repetindo, 98846-1549. É o nosso telefone, nosso programa tem o objetivo de abençoar vidas. Nosso tema de hoje, deixa eu ver aqui, minha esposa já colocou. Deixa eu ver aqui. É, alcançados pela graça, gratidão. Perdoo porque ele me perdoou primeiro. Você perdoa? Você perdoa? Hein, meu irmão? Hein? Você perdoa? Olha que minha esposa colocou. Eu perdoo porque ele me perdoou primeiro. É, não é fácil, não. Perdão, né? A etimologia, uma das, né? Da raiz é perda grande. É sair perdendo. Isso é o perdão. Então eu tenho certeza que esse tema vai esquentar, com certeza, viu? Participa comigo no 98846-1549. Então eu vou colocar aqui, então, minha esposa, perdão, né? Perdão, por causa do quê? Da sua graça. Efésios 2:8, pela graça sois salvos por meio da fé, isso não vem de vós, é dom de Deus. E quando você fala de gratidão, é você dizer assim, obrigado. É você lembrar, é um memorial de alguém que um dia te ajudou, de alguém que um dia te abençoou, de alguém que um dia estendeu as mãos para você, isso é gratidão. E nós temos muito gratidão a um Deus que nos alcançou. Onde nós estaríamos agora, se não fora a mão do Senhor sobre a nossa vida? Onde nós estaríamos agora? Então, esse amor nos alcançou. Esse amor nos buscou. Esse amor tão grande do nosso Deus. Então, tá aí, minha gente. Nosso tema hoje é perdão. Perdão. Por causa de quê? Da graça que nos alcançou. Nós somos alcançados. Ele foi lá e nos buscou por causa da sua graça. Vem comigo, participa comigo. A partir de agora no 98846-1549. 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Às 23 horas nós vamos ter a oração. Nós vamos falar com Deus às 23 horas. Como todos os dias é padrão, esse horário nós vamos falar com o Pai, vamos orar pela sua vida. Eu quero muito agradecer você do distrito, do povoado, do sítio, da chácara, da fazenda, aí no bairro,
o bairro da direita, da esquerda, o bairro lá na saída da cidade, na chegada da cidade, no centro da cidade, você na praça, você está me ouvindo agora na sua casa. Olha, nosso muito obrigado a você, que tem sido uma bênção, porque esse programa só fica bonito porque você tá aí comigo, tá bom? Canta bonito ela, Ana Nóbrega Oceanos.

0: Essa canção é bonita, com Ana Nóbrega. Mandar alô pro meu amigo pastor Jackson Santos, lá do Instituto Xamã. Está ouvindo o programa. Pastor Jackson, gente boa demais. Saúde, muita paz para você, meu amigo. E a todos aí do desenvolvimento social, viu? Abraço, pastor Jackson Santos, meu amigo. É, saudações aqui lá da barragem de pedra, que deixa eu ver aqui, ó. Marilene, boa noite, pastor João, estou te ouvindo. A Estrada da Barragem, acompanhando o nosso programa. Palavras de vida. Luan, do bairro do Joaquim Romão, também participando aqui da nossa chamada. Gratidão é a boa memória do coração. Gente, nosso tema de hoje é perdão e já eu volto com vocês, mas já chegou aqui o pastor Wilson, tem uma mensagem para abençoar a nossa vida. Vamos ouvir.
1: A paz do Senhor, nobre pastor João Macedo, a paz do Senhor também a toda grande audiência que acompanham essa programação. Gente, palavra de vida para todos nós é Josué capítulo 9, versículo 23. Diz assim: agora, pois, sois malditos. Repita comigo: malditos. E dentre vós nunca deixará de haver escravos. Repita comigo, irmão: escravos. Rachadores de lenha. Repita comigo: rachadores. E tiradores de água. Repita comigo: tiradores de água para a casa do meu Deus. Tá aí. Conhece esse texto? Quem conhece aí, levanta a mão. Queridos irmãos, até que ponto vale uma estratégia sem fundamentação? Até que ponto é bom ter uma estratégia, mas essa estratégia não é coerente com os propósitos divinos? O texto que a gente lê é o coeficiente, é o resultado de uma estratégia que deu ruim. Por que deu ruim? Porque não foi pautada nos princípios de Deus. Estratégia com mentira, estratégia com engano, estratégia com falsidade, estratégia com dubiedade. Não combina com o caráter de Deus, irmão. Não combina com o caráter de Deus, irmã. Se dá mal. A ideia, talvez, dos gibionitas de livrarem suas vidas, de não morrerem, de repente até que é boa. Eles não querem morrer. Mas então, já que quer fazer aliança com Israel, por que também não faz aliança com os princípios que Israel guarda? Por que não se submete também aos mesmos princípios? Vocês sabem que Deus, na lei de Moisés, Deus se preocupou até com o estrangeiro, a tal ponto que tem a lei dos rabiscos. Quando o agricultor colhe a sua plantação, o que cai no chão ou o que está nos cantos, é para deixar ali. Para quê? Para o estrangeiro, para a viúva, para o pobre, para o necessitado. Então, Deus não é um ser maligno, maléfico, maldoso, que quer simplesmente destruir pessoas. Se estes homens de Gibeonitas buscassem a misericórdia de Deus Altíssimo, encontrariam. Mas como eles usaram de engano, olha o resultado. Josué, depois de descobrir o engano que eles plantaram, Josué disse: agora vocês são malditos. Vocês são malditos. Agora vocês serão escravos. Agora vocês serão rachador de lenha e tiradores de água. Tá vendo? Eles queriam poupar a vida, queriam se dar bem, mas usou um mecanismo errado. Não ouse, não tente você. Nós, ninguém vai a lugar algum com mecanismos errados. É melhor pôr a mão na consciência, dobrar o joelho, buscar uma direção de Deus, uma iluminação, uma revelação do céu. Mas não cai nisso não, irmão. Não trilha esse caminho, porque vai dar ruim, porque não vai dar bom. Foi assim com os gibionitas e será com todos aqueles que usarem de engano. Deus te abençoe, palavras de vida para todos nós.
0: Esse programa nos deixa forte, abençoados, fortalecidos. Muito obrigado, missionária Adelina, também acompanhando o nosso programa. Não chegou aqui o nome dela, né? Às 23 horas tem o nosso encontro, que é o Encontro dos Amigos de Oração. O que que é isso, pastor? É um grupo que nós temos com um pessoal aí maravilhoso, num propósito. Todos os dias, 23 horas, nós estamos orando. Vamos orar, gente? Um orando pelo outro. Olha aí, uma benção. Nós ficamos fortalecidos e abençoados por Deus, né? Então, faça parte, você participa conosco. Anote aí, 988461549.
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0: Música bonita com Felipe Rodrigues em tua presença.

0: Muito bem, gente, o louvor bonito com ele, Felipe Rodrigues, que mensagem linda pro nosso coração.
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0: A oração que Jesus fez, ele usou a palavra perdão, né? A oração que Jesus fez, ele fez questão, eu vou até dizer assim, de falar sobre o perdão. Dizia, perdoa as nossas dívidas. Algumas traduções, perdoa as nossas ofensas. O perdão não vai resolver o nosso passado, mas o perdão ele resolverá o nosso presente e o nosso futuro. Porque se nós não perdoarmos, seremos escravos, escravos do que nós não perdoamos. E sobre esse tema nós vamos discorrer agora, falando daquilo que, o que que a Bíblia fala sobre isso. Esse que é um ato difícil. O que é perdoar? É um ato difícil, mas muito difícil. Tão difícil que Jesus falou para, tem até anotado aqui o versículo, deixa eu ver se eu lembro. É Mateus 18:21. Quantas vezes eu devo perdoar? Mateus 18:21. Jesus respondeu assim: 70 vezes 7. Por dia, por hora, 490 vezes. Sabe o que eu aprendo com essa palavra de Jesus? Que não tem limites. Porque se ele nos perdoou, e agora, que situação que a gente fica? Se ele nos perdoou, onde nós estaríamos agora se não fora o perdão de Deus? Que dureza, né? Que dureza. É que muitas vezes nós somos durões. Não é fácil. Aí, eu sabe o que que eu respondo quando alguém me pergunta? Ou alguém me questiona, ou alguém quer um conselho, uma mensagem, pastor. É tão difícil perdoar. Você lembra de um louvor, né? Que diz assim: Jesus é a dose mais forte dentro de mim. Você conhece o louvor? Conhece? Jesus é a dose mais forte dentro de mim. Tá bom, mas e aí? E aí, todas as vezes que nós sentimos dificuldade em perdoar, nós precisamos aumentar a dose da graça de Deus em nossa vida. Todas as vezes que nós sentimos a dificuldade em perdoar, precisamos aumentar a dose da graça. Porque é somente a graça de Deus que vai nos dar força para poder perdoar. Somente esta graça de Deus é capaz de nos dar força para perdoar. Pai nosso que estás nos céus, olha lá, santificado seja o teu nome, venha o teu reino, seja feita a tua vontade, assim na terra como nos céus. O pão nosso de cada dia nos dá hoje. Aí vem: perdoa as nossas dívidas, os nossos pecados, porque se nós precisamos ser perdoados é porque nós estamos devendo. Estamos devendo. E assim que eu cheguei em Jequié, um amigo meu, um servo de Deus, ele me disse assim: é, pastor, contando algumas experiências dele, da sua vida, ele me falou algo que eu gravei para minha vida. Ele diz: olha, ninguém, ele dizendo a experiência, ninguém sai daqui sem pagar. Como assim? É, aqui mesmo. Nós sabemos que tem as consequências eternas, a gente sabe disso. As consequências após a morte do ser humano tem as consequências da morte eterna e vida eterna. Mas o que o meu amigo estava querendo dizer é que aqui mesmo, tem gente que a sua vida já é uma colheita. Você olha para a vida da pessoa, já é uma colheita. O que que essa pessoa fez? Pode ser que não está fazendo nada no momento, mas já plantou alguma coisa ruim lá atrás. E é o que que a Bíblia vai dizer? Vamos falar da Bíblia. A Bíblia vai dizer que Deus não se deixa escarnecer. E tudo que o homem semear, isso ele vai ceifar. Ele vai colher. Então, por isso que nós precisamos plantar coisas boas, que ninguém sai daqui sem pagar. Paga, meu irmão, paga. Paga sim. Vamos para a Bíblia, em alguns versículos, diz assim: antes sede uns para com os outros benignos, misericordiosos, perdoando-vos uns aos outros, como também Deus vos perdoou em Cristo. Ele nos perdoou, Deus nos perdoou. Nós estávamos condenados, mas Ele nos perdoou. Estávamos condenados. Com o pecado adâmico, nós estávamos condenados, mas Cristo nos vivificou, Ele nos reconciliou com Deus. É como se dissesse assim: o homem estava de mal com Deus, mas Cristo nos reconciliou com Deus. Através de Cristo nós somos reconciliados na cruz do Calvário. Outra leitura bíblica, que está aqui em Colossenses, capítulo de número 3. Deixa eu ver se é o 13. Olha o que o perdão nos ensina: a suportar uns aos outros. Suportando-vos uns aos outros, perdoando uns aos outros. Se alguém tiver queixa contra o outro, assim como Cristo vos perdoou, assim fazei vós também. Cristo não te perdoou? Ah, mas eu tenho uma mágoa aqui no meu coração, eu tenho aqui um coração magoado, eu tenho raiva, que eu tenho uma ira, eu tenho... Isso aí não é de Deus, de jeito nenhum. Pastor João, o que eu faço? Aumenta a dose da graça. Somente a graça. É igual quando você está espiritual, a carne foge de você, o pecado foge de você. Quando você está carnal, a carne se aproxima de você para te escravizar. Como é que eu vou vencer o pecado? Espiritualizando, é você buscando a presença de Deus, é você se alimentando daquilo que é de Deus. Só aumentando a dose de Deus na tua vida que você vai vencer o maligno, a sua carnalidade. Quando você espiritualiza, quando você aumenta essa dose da graça dentro de você, quando você busca essa graça, essa presença de Deus dentro de você, você está matando a carne, os seus desejos carnais, que a Bíblia chama de concupiscência carnal. Deixa a nossa carne venenosa, perigosa. Assim é a fragrância, é a essência desse perfume chamado perdão. A graça do perdão perfuma a nossa vida. Glória a Deus. Perfuma a nossa vida com o perfume de Cristo. Que é isso? É o perdão. E na cruz do Calvário, Jesus deixou, a gente usa sete frases, né? Ou as sete palavras que Jesus deixou na cruz do Calvário, as suas últimas palavras. E Lucas, o médico, ele vai narrar no versículo 32 do capítulo 23, que Jesus olhou assim e disse: Pai, perdoa, porque eles não estão sabendo o que eles estão fazendo. Jesus nos ensinou isso. Pastor João, eu não sou Jesus. Não, eu também não sou Jesus, mas nós podemos ser um imitador de Jesus, porque nós somos cristãos. A palavra cristão é parecido com ele. Precisamos ter esse coração cristocêntrico. Não podemos ter um coração vingativo, raivoso. Isso faz mal para nossa saúde espiritual. É isso mesmo. Essa mágoa, isso faz mal para nossa saúde espiritual. Então nós precisamos. Vocês lembram que antes Jesus ensinou seu perdão? Ensinou para os discípulos seu perdão. E João, o apóstolo João, ele, nas suas últimas falas do seu livro, deixa eu ver se eu acho aqui, diz assim: se dissermos que nós não temos pecado, nós estamos enganando a nós mesmos e não há verdade em nós. Aí ele vai dizer assim, ó: se confessarmos os nossos pecados, ele é fiel e justo para nos perdoar e nos purificar de toda injustiça. Se dissermos que nós não pecamos, nós somos mentirosos e a palavra de Deus não está em nós. Aí quem tá falando agora aqui é Jesus. E João tá escrevendo, dizendo assim: meus filhinhos, olha o amor de Deus por nós. Olha o amor de Deus, chamou nós de filhinhos. Meus filhinhos, não pequeis. Não pequeis. Eu não gosto que você peca. Não entendi. Jesus não gosta que nós pecamos, porque o pecado, ele nos separa de Cristo. Quando nós pecamos, quando nós deixamos de perdoar, nós pecamos. Como assim? Porque a Bíblia diz que quem pode fazer o bem e não faz, comete pecado. Quem pode fazer e não faz, está pecando. Você pode fazer, você pode amar, você pode abençoar, você pode estender a mão. É um gesto, é uma atitude. Se você pode fazer isso e não faz, a Bíblia diz que você está cometendo pecado. Isso está na Bíblia, Tiago capítulo 4, versículo 17. Olha que linda essa expressão: meus filhinhos, estas coisas eu vos escrevo para que você não peque. Mas se pecar, tem um advogado. Olha só. Pecou, tem um advogado para advogar a sua causa, para perdoar os seus pecados. E Jesus está pronto para nos perdoar. E será que nós temos essa capacidade de perdoar? Porque não é fácil perdoar. Não. É fácil perdoar? Não é fácil. Não, não. Mas se nós não perdoamos, nós não podemos ter um casamento. Nós não podemos ter filhos. Como assim? É, temos, mas não temos comunhão porque nós não perdoamos. Eu não posso ter um irmão porque eu brigo com meu irmão, né? Eu não posso conviver em família porque erramos, todos nós erramos. Todos nós somos falhos. Agora o perdão nos liberta. O perdão, ele ata as nossas alianças. Isso mesmo. Ô, meu irmão, peguei pesado, me perdoa, pronto. Ah, pastor, não é tão fácil assim. É, com certeza não é fácil assim. Mas aumente a dose da graça. Jesus é a dose mais forte dentro de mim. Aumente a dose da graça de Deus. É, pastor, quem apanhou foi eu. Quem levou foi eu. Quem levou a rasteira foi eu. Falar é fácil, eu não estou dizendo que é fácil. Mas a dose da graça de Deus vai te dar forças para vencer os espinhos. Perdoar também não é esquecer. Perdoar é não alimentar aquilo que aconteceu, é diferente. Porque não adianta eu dizer, eu falar que eu perdoo, mas de vez em quando eu estou jogando na cara, eu estou humilhando, eu estou dizendo, você vai pagar com a mesma moeda, não é? Isso aí não é perdão. Perdoar é você ver a cicatriz, mas você não sentir dor. Você tem cicatriz aí de algum machucado, de alguma coisa? Então você olha para a cicatriz, mas você não sente mais dor. Isso é o perdão de um Deus perdoador, de um Deus que lá na cruz levou as nossas transgressões e nos perdoou de todo pecado. Por isso que eu vou orar agora, neste momento, já são quase 23 horas. Orar para quê, pastor? Para Jesus aumentar a dose da graça em nossa vida, porque só essa graça é capaz de nos dar força para poder caminhar perdoando e sendo perdoado por um Deus maravilhoso, um Deus que nos perdoou. Perdoou as nossas transgressões, as nossas dívidas. E por isso nós podemos abrir os nossos lábios e dizer: perdoa, Pai, as minhas dívidas, assim como perdoo quem me ofendeu, quem me feriu, quem me traiu, quem me machucou. Agora também uso as palavras de um pregador. Ele diz uma frase assim: se você me enganar uma vez, o culpado é você. Se você me enganar duas vezes, o culpado sou eu. Perdoar é necessário. Mas perdoar não quer dizer que eu preciso viver levando uma vida falsa com você e com quem quer que seja. Perdoar não é dizer que eu vou viver com abraços, ô meu amigo, fingindo. Isso não é o perdão. É dizer: Deus te abençoe, viva a sua vida. Eu termino dizendo que o perdão não vai resolver o nosso passado, mas o perdão vai resolver o nosso presente, o nosso futuro, porque o perdão, ele nos alivia, o perdão, ele nos deixa leve, o perdão, ele tira o fardo pesado das nossas vidas. Quando nós perdoamos, quando nós somos perdoados, nós somos aliviados de uma carga, de um peso terrível que está muitas das vezes sobre as nossas costas. É tão difícil perdoar, mas perdoar é permitir que Deus puna o culpado. O quê, pastor? Repete. Perdoar é permitir que Deus puna o culpado. Deixa quem fez nas mãos de Deus. Ó, o tempo é o Senhor da razão. Isso mesmo. É isso mesmo. O tempo traz muitas respostas para a nossa vida. Deixa o tempo, tempo. Tem coisas que eu resolvo, tem coisas que você resolve, tem coisas que Deus resolve e tem coisas que o tempo vai resolver. Uma hora Deus mostra quem é quem, uma hora Deus revela quem é que realmente é seu amigo, quem é que realmente lhe considerou, lhe considera. Quem é amigo não precisa ficar de tapinha nas costas todos os dias, tomando cafezinho e chazinho, não, meu amigo. Quem é amigo pode estar longe, mas considera, honra, respeita, não fica com malefícios, com maldade, usando de subterfúgio maligno, pisando, caluniando, porque amigo está disposto a perdoar, até mesmo ficar chateado um com o outro, mas passa por cima disso, perdoa e toca a vida para frente. Seu perdão, o perdão nos liberta. O tempo traz resposta para você que foi injustiçado, para você que foi ferido, machucado, decepcionado. Você que perdoou, você que ajudou, você que fez, mas alguém virou as costas para você com o espírito da ingratidão. Amigo, ele ora por você. Amigo, se fosse falar só sobre amigo, amigo, ele quer o teu bem, amigo, ele perdoa, amigo, ele suporta. O amor, ele é suportador, né? 1 Coríntios 13, o amor, ele suporta, ele releva. O amor é tão grande que nos deixa constrangido. Esse amor de Deus é tão grande com a gente. Sabe por quê, gente? Olha, é tanta coisa que está surgindo na minha mente aqui agora. Cada um dá o que tem. Cada um dá o que tem. Enquanto alguém talvez se deseja mal, quer te prejudicar, quer ver a notícia ruim de você, aprenda a perdoar e entregar nas mãos de Deus. Sabe por quê? Nas mãos de Deus tudo dá certo. Na mão de Deus ele sabe como faz. O tempo ele vai trazer muitas respostas para as nossas vidas. Quem ama, quem ajuda, quem perdoa, vai sempre te levar para estar perto de Deus. É isso mesmo. É isso mesmo. Teu perdão. Esse perdão capaz de nos deixar de pé. Esse perdão é capaz de nos deixar até envergonhados. Meu Deus, eu erro tanto. Eu sou tão falho, Senhor. Mas o Senhor está sempre sendo bondoso com a gente. O que é isso? É o amor dele, é o perdão dele. Se ele fosse olhar para os nossos pecados, se ele fosse olhar para os nossos erros, nós seríamos consumidos. Foi o profeta que falou isso, né? Que as misericórdias do Senhor são as causas de nós não sermos consumidos. Antes da oração, tem um alô aqui da irmã Maria. Ela está ouvindo no bairro do Jequezinho, graça e paz. Estou na escuta. Tá bom, serva de Deus. Obrigado, viu? Maria Ferreira, né? Isso mesmo? Tá ouvindo o nosso programa no bairro do Jequiezinho. Deixa eu ver, tem a Gerlane também acompanhando aqui a nossa live, a Lorena Borges, a Edinalva. Deixa eu dar um alô para essa turma aqui, gente. Deixa eu dar um alô para essa turma aqui. Tem muita gente me ouvindo aqui. Daiane participando conosco aqui também. Milton, deixa eu ver, Rebeca participa, Almir Filho, Eliette também participando aqui conosco, Sônia Orico, olha que bacana, tá chegando gente aqui para nossa oração, né? Vamos orar. Sônia Orico dizendo a paz do Senhor. Valdete Nascimento, a missionária Valdete, é isso? Confirma aí para mim quem mais está conosco. Caldas, Edinalva Soares participando conosco aqui. Lorena Borges também acenou, mandando paz ao Senhor. A Rosilene Pereira, que bacana, gente. Vamos orar pela mãe da Lorena, que é a Maria Helena Borges Macedo. Também o seu filho Luiz Gustavo. A Simara também, receba a sua bênção, minha irmã. Receba seu milagre, sua vitória. Milton Gomes, a graça de Deus sobre você, a bênção de Deus sobre a tua vida. Ivani Delfino, em São Paulo, acompanhando aqui também o programa Palavras de Vida. E nós estamos chegando ao momento de fé, momento de oração. O perdão, ele traz libertação. E nesta noite, olha, a partir de agora, marca esta hora, a partir de agora, há uma bênção sendo liberada para você. Por causa do quê? Porque você decidiu perdoar. Pronto. É isso mesmo. Você decidiu perdoar, Deus vai liberar algo para sua vida dos céus agora. Isso é do céu, isso é revelação dos céus. Quando nós decidimos, Deus, ele abre os céus. Recebe essa palavra para tua vida, minha irmã. Recebe essa palavra para tua vida, meu amigo. Recebe essa palavra de Deus, o perdão liberta. E quem tá te falando? Quem tá te falando tá com 54 anos de idade. Eu mesmo tô te falando aqui. Eu tô há 36 anos na fé, servindo a esse Deus. Quem tá te falando é um soldado. Soldado é um soldado que já enfrentou muitas batalhas. Estou casado com a mesma mulher, a mesma esposa, esses mesmos 36 anos. Quem tá te falando é quem tem 3 filhos, todos abençoados por Deus. Quem tá te falando é quem está 16 anos dentro de Jequié. Não caiu de paraquedas. Quem tá te falando tem uma liderança estadual, nacional. Quem está te falando tem documento, tem currículo. Tem currículo, tem documento, tem história. E só conta a história quem as tem para contar. Como é que eu vou aconselhar alguém se eu tô arrebentado, se eu tô quebrado, se eu não tenho testemunho? Aí fica difícil. Mas eu louvo Deus, porque eu e minha casa servimos ao Senhor. Quem tá te falando é pastor de pastores. É isso mesmo. Nós temos o Ministério de Madureira em toda a nossa Bahia. Temos um líder estadual, um líder nacional. Quem está te falando é quem esteve agora em Juazeiro. Estivemos inaugurando a praça juntamente com o prefeito Marcos Andrei, que é um servo de Deus, prefeito da cidade de Juazeiro da Bahia. Ele contou para nós: a cidade de Juazeiro está há quase 30 dias sem um assassinato. Cidade crescendo e prosperando. Estivemos inaugurando a Praça Bispa Keila Ferreira. No maior templo das Assembleias de Deus Madureira, na Bahia, em Juazeiro, estivemos lá neste último final de semana. Estivemos ali contemplando consagrações de líderes, de pastores, e glorificando ao nosso Deus. De contemplar a prosperidade naquela cidade, a bênção de Deus naquela cidade. Eu quero convidar, por que você está falando isso, pastor? Para a gente orar pela nossa cidade de Jequié. Não xingue, não amaldiçoe. Deus nos levantou para ser bênção nessa cidade. Para orar pelos administradores, prefeitos, vereadores, autoridades, pelos professores, pelos médicos, pelos policiais, pela guarda municipal. Por todos, nós estamos aqui para isso, orar pelos comerciantes. Eu estou te dando esse conselho, amigo. Ó, seja um abençoador, que Deus vai abençoar a sua vida. Pastor João, por que você é tão abençoado? Você é um camarada próspero, abençoado. Sabe por quê? Porque eu tenho Deus na minha vida. Porque eu tenho uma família. Porque eu tenho irmãos, eu tenho amigos. Eu tenho portas abertas. E eu aprendi com meu Deus, que eu tô agora com uma corrente de fé agora, 11 horas da noite. Amigos de oração, eu quero repreender toda palavra de maldição contra a nossa cidade, contra o nosso estado, contra a nossa nação brasileira. É responsabilidade nossa, meu amigo, de orar pela nossa cidade, orar pelo nosso país. Nós precisamos orar o país. O nosso país está precisando de oração. O nosso país está precisando de clamor. Nós precisamos orar. Nós precisamos nos unir em oração para que Deus venha abençoar a nossa nação, o nosso estado, a nossa cidade onde nós residimos, onde nós moramos. Eu convoco você, meu amigo, é responsabilidade nossa darmos as mãos e orar pela nossa cidade. Precisamos orar pela nossa cidade. Senhor meu Deus, agora, em nome de Jesus, Pai, nós aniquilamos e repreendemos todo o poder das trevas. O perdão é a essência que perfuma a nossa vida, Pai. E nós levantamos a nossa oração pelo nosso país, que precisa de clamor, que precisa de súplica, que precisa de oração, meu Deus. E nesta semana eu estou orando pelo nosso país, pela nossa cidade de Jequié. Nós estamos orando por esse estado, por esta nação. Nós estamos orando, Pai, e repreende os demônios da maldade. Meu Deus, o senhor revelou para mim numa dessas madrugadas, Pai, guerras em ruas, brigas, destruição em comércios. Mas eu quero repreender na autoridade de Deus e do nome de Jesus Cristo. Nós conclamamos a fé, nós conclamamos ao Cristo vivo, ao Cristo verdadeiro, e nós clamamos agora pela nossa nação brasileira, Pai. Oramos pela Dalva, Pai, que está aqui pedindo oração.

glória. Meu Deus, é uma noite de revelação do teu espírito. Haja paz nesse lugar, haja paz nessa cidade, haja prosperidade. Repreende o mal, repreenda tudo que não provém de ti, meu Deus. Em nome do Senhor Jesus Cristo, é o nosso clamor, é a nossa súplica, é a nossa oração, Pai, neste momento de fé, neste momento de esperança, neste momento que nós oramos pela nossa nação brasileira, que tem passado dias difíceis, dias tenebrosos, dias de temores, dias de tantas coisas que tem acontecido nesta nação, meu Pai. Nós clamamos o teu nome, nós invocamos o teu nome, nós buscamos a tua presença, Pai, nesta noite, noite de providência divina, noite de livramento, meu Pai, para a glória e o louvor do teu santo nome, porque o Senhor está presente ouvindo a minha voz, ouvindo a minha súplica, Pai, nesta noite de vitória. Meu Deus, nós clamamos por cada pedido de oração, nós apresentamos cada lar nas tuas mãos, nós apresentamos cada família em tuas mãos, o grupo Amigos de Orações, nós apresentamos em tuas mãos. Meu Deus, nós clamamos por esta cidade, nós oramos pelos moradores dessa cidade, pelos comerciantes, pelos lojistas, pelos feirantes, pelo microempresário, pelo empresário, nós clamamos a ti nesta noite. Meu Deus, por aqueles que estão acamados, hospitalizados, precisando de cura divina, precisando de regulação, de transferência, precisando fazer a cirurgia, nós clamamos a ti agora, Pai. Ó, meu Deus, é uma noite de revelação dos céus, dá o livramento de morte, dá o livramento do assalto, dá o livramento do homem mau, meu Pai querido. Estenda as tuas mãos para abençoar esta família, para abençoar esse casal, para abençoar esse casamento, Pai. É o meu clamor, é a minha súplica, meu Deus, é a minha oração nesta noite. Deus eterno, e eu creio no teu trabalhar, eu creio, meu Deus, no teu agir, eu creio no teu operar, meu Pai, nesta noite vitoriosa, nesta noite abençoada, meu Pai. Oh, meu Deus, oh Senhor, eu te louvo, eu te agradeço, meu Deus, porque esta é a noite que o Senhor nos deu, noite de perdão, Pai. Alguém está recebendo vitória nesta noite, alguém está sendo tocado nesta noite, alguém está sendo edificado nesta noite, meu Pai, pela tua poderosa palavra, por este clamor, por esta súplica, Pai, em nome de Jesus, amém.

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2: Muito bem, gente, estamos de volta. Nosso tema hoje, muito forte, hein? Agradeço as mensagens que estão chegando aqui no 99953-9321, né? 99953-9321, né? É o telefone que é o meu telefone comercial. Nessa terça-feira nós temos culto, reunião, como você queira, 19h30, Adebras, Alto do Maringá, 71. Nós estamos ali 19h30 adorando a Jesus e com certeza será uma noite muito, mas muito abençoada por Deus. Vamos conferir a hora 23:18. Bom demais, gente, estar aqui com vocês nesta noite de segunda-feira. 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Combinado então? Quem canta agora é quem?
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2: É Gerson Rufino.
1: Não desanime.
2: Vai, é qual chama? É, isso mesmo, vai passar.

0: Gerson Rufino cantando Vai Passar. Por aqui, pastor João Macedo, seu irmão, seu amigo de todos os dias, até as 23h30, falando do amor, da graça de Jesus. Nós vencemos até aqui, né? O Senhor nos abençoou até aqui e continuará nos abençoando. Manda um alô pro Marcos, deixa eu ver o nome aqui direitinho para mim não errar, da cidade de Poções, Marcos, cadê você? Marcos Pereira, na cidade de Poções, acompanhando aqui o nosso programa Palavras de Vida. Abraço a nossa igreja aí em Poções, a irmã Leide, presbítero Kleber e a linda igreja de Poções, né? Abraço a todos os nossos amigos da cidade de Poções. Bacana demais. É isso aí, Valdecir Aguiar. Essa é antiga, hein, gente? Essa música aí. Vai dar tudo certo. Uma noite de paz e revelação pra você chegando, você saindo. Durma em paz, chegou em casa, durma em paz, viu? Você vai deitar, fala: Senhor, me dá a noite de paz, cuida do meu sono, né? E cumprindo aquele versículo da Bíblia: eu me deitei, dormi e acordei. Um abraço pro pastor José Carlos, missionária Rita, acompanhando também o programa Palavras de Vida. Isso aí.
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0: 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A vida é mesmo assim.
1: A vida é mesmo assim.
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finalizando por aqui, deixando o contato comercial, que é o 99950-3993-21. Continuaremos na fé, ore pela cidade de Jequié, ore pelo nosso estado da Bahia, ore pelo nosso Brasil, né? Nossa tarefa como cristão é orar, é interceder, viu? Unidos, nós somos fortes. Deus na frente, nós nos tornamos invencíveis. O que é isso mesmo? A vitória sempre será nossa em nome de Jesus. Nessa fé e nesse propósito, nós voltamos amanhã às 22 horas, se Deus assim nos permitir. Sabia que foi bom? Bom demais para mim estar aqui com vocês, falando desse amor, dessa grandeza. E durante o dia a gente encontra pessoas, olha, tô te ouvindo, tô acompanhando, estou sendo edificado, fortalecido, e nós louvamos a Deus por isso. Tantas pessoas maravilhosas e abençoadas por Deus que nos encontram, nos abraçam, e nós aqui estamos falando do amor e da grandeza de Jesus, porque foi ele que mandou pregar, né? Foi ele que mandou anunciar o seu nome. Abraço a todos na doce paz do Senhor Jesus.

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Boa noite, meu amigo, minha amiga. Que bom ter você aqui conosco em mais este momento de pausa, de inspiração, de um abraço para a alma. Seja muito bem-vindo, muito bem-vinda ao Songs by Night. Eu sou Jorge Ventura e é uma

cada nota seja um acalanto, um convite a desacelerar, a respirar fundo e a se reconectar com o que há de mais bonito dentro de você. E para começar essa nossa viagem, para abrir de vez o nosso coração, prepare-se para uma canção que fala de saudade, de distância, mas também da força de um sentimento que resiste ao tempo e a tudo. Uma melodia que marcou época e que, tenho certeza, vai tocar fundo aí onde você está. Vem com a gente, porque agora quem chega para nos embalar é o Nickelback, com a sua poderosa

noite, amigos e amigas. Que bom ter você aqui, pertinho, no nosso Songs by Night. É um prazer imenso compartilhar mais uma vez esses momentos especiais, essa jornada de afeto e serenidade, logo nesta primeira parte do programa. Como em um bom abraço, a gente encontra aqui um refúgio para a alma, um espaço onde a fé e a esperança se renovam. E para acalmar os corações, para alimentar a nossa fé e nos trazer paz, vamos agora com uma palavra que nos eleva, que nos fortalece. Salmo 91. Aquele que habita no esconderijo do Altíssimo, à sombra do Onipotente descansará. Direi do Senhor, Ele é o meu Deus, o meu refúgio, a minha fortaleza, e nele confiarei. Porque Ele te livrará do laço do passarinheiro e da peste perniciosa. Ele te cobrirá com as suas penas, e debaixo das suas asas te confiarás. A sua verdade será o teu escudo e broquel. Não terás medo do terror de noite, nem da seta que voa de dia, nem da peste que anda na escuridão, nem da mortandade que assola ao meio-dia. 1.000 cairão ao teu lado e 10.000 à tua direita, mas tu não serás atingido. Somente com os teus olhos contemplarás e verás a recompensa dos ímpios. Porque tu, ó Senhor, és o meu refúgio. No Altíssimo fizeste a tua habitação. Que essa mensagem de fé e de amor nos abrace, nos fortaleça, nos traga a tranquilidade que tanto buscamos. E com essa paz no coração, vamos seguindo nossa jornada musical, com mais uma canção que toca fundo na alma, aqui no seu Songs by Night.

noite, meus queridos amigos, minhas queridas almas conectadas aqui no Songs by Night. É sempre um privilégio, um presente do coração, poder dividir este espaço tão nosso, este refúgio de paz e melodia com cada um de vocês. A gente vai construindo essa teia de sentimentos, de histórias que se entrelaçam, de emoções que se encontram, mesmo que à distância. Cada recado que chega, cada pensamento compartilhado é um pedacinho da vida que a gente acolhe, que a gente celebra. Nesta primeira parte do nosso encontro, navegamos por notas que acalmam, por letras que sussurram verdades, por mensagens que aquecem a alma. E é esse o nosso propósito, sabe? Fazer com que a música seja mais que som, seja abraço, seja ombro amigo, seja aquele carinho que a gente tanto busca ao fim do dia. Que a gente possa sempre encontrar beleza, até nas pausas, até nos silêncios. E por falar em pausa, nosso programa faz agora uma breve, mas muito breve, parada. Um respiro, um instante para a gente se preparar para o que vem a seguir. Mas não se preocupe, não se afaste. Jorge Ventura e os Songs by Night voltam já já, com mais canções, mais inspiração e a nossa conversa que acolhe. Não saia daí, a gente te espera.

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Boa noite, meu querido ouvinte, minha querida ouvinte. Que bom que você está aqui conosco. Estamos de volta para a nossa segunda parte do Sons by Night e é um prazer imenso ter a sua companhia. Sentir essa conexão especial que a gente cria, né? Aqui a gente respira afeto, a gente respira histórias e cada nota musical é um abraço para sua alma. A vida às vezes nos apresenta caminhos tortuosos, mas é na delicadeza das nossas emoções que encontramos a verdadeira beleza, a força para seguir. E é exatamente isso que a próxima canção nos traz. Lançada lá em 1993, ela se tornou um hino para corações apaixonados, para aqueles que encontram na simplicidade do amor a mais pura melodia. Uma história de um encontro, de um olhar, de um sentimento que nasce e floresce. Prepare o seu coração, que vem aí mais um clássico que toca fundo. Com você, Joshua Caddison e a inesquecível.

Boa noite, amigos. Que delícia ter vocês aqui comigo, com a gente. Essa melodia que acabou de tocar, ela tem um jeito de aconchegar, não é mesmo? É assim que a gente gosta de te receber aqui no Songs by Night, com a alma em melodia, com o coração aberto. E falando em coração, quero agora abrir o nosso espaço mais íntimo, o WhatsApp do coração. É onde a gente compartilha as palavras que vêm lá de dentro, as emoções que se transformam em poesia. E eu recebi uma mensagem tão linda que precisei trazer para vocês. Um ouvinte que prefere manter o anonimato mandou essas linhas que tocam fundo.

essa busca constante por paz, por amor, por um lugar onde a gente se sinta inteiro. E a música, ah, a música é esse caminho, essa ponte que nos conecta a tudo isso, que nos ajuda a enxergar o brilho mesmo quando a dor tenta esconder. É um convite pra gente florescer, pra gente se permitir sentir e se renovar. Muito obrigado, meu amigo ou minha amiga, por compartilhar conosco essa sensibilidade, essa verdade. Sua poesia ressoa aqui nos nossos corações. Ela abraça a alma de quem ouve. E é com essa energia, com essa delicadeza, que a gente segue em frente nesta segunda parte do nosso programa. Vamos juntos nessa jornada de afeto, porque a próxima canção já vem chegando, prometendo mais um abraço sonoro pra você. Permita-se sentir, permita-se sonhar. A gente volta já.

Boa noite, meu amigo, minha amiga. Que bom ter você aqui com a gente nesta segunda parte do nosso Songs by Night. É sempre um carinho imenso saber que dividimos este momento tão especial, não é mesmo? A vida, às vezes, parece um quebra-cabeça, mas o importante é a gente sempre encontrar um pedacinho de luz, de afeto, para aquecer o coração. E por falar em luz, um abraço apertado a todos que trabalham incansavelmente por aí, iluminando a noite com sua dedicação. Vocês são demais. Daqui a pouquinho, a gente volta com mais histórias, mais canções que abraçam a alma. Mas antes, um pequeno respiro, uma pausa, pra gente se reencontrar daqui a pouco. Fica comigo, está bem? É rapidinho.

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Boa noite, meus queridos amigos e amigas da Songs by Night. Estamos de volta. Sim, estamos de volta para a nossa sétima parte do programa. Depois de uma breve pausa para os nossos comerciais.

0: Obrigada!
1: Boa noite, meus queridos ouvintes do Sons by Night. Que bom ter você aqui comigo. Nesta aqui é a sétima parte do nosso programa. Nossa jornada de afeto, de conexão. É aqui que a gente se encontra, não é mesmo? Onde a música não só toca, ela abraça a alma, conforta o coração. E como é lindo ver as histórias que chegam, os recadinhos cheios de emoção, como aquele que recebi agora há pouco, de uma ouvinte querida se declarando pro amor da vida dela. Ah, o amor, ele sempre encontra um jeito de florescer, de nos dar esperança, de nos lembrar da beleza da vida. E é por essa beleza, por essa fé no que nos une, que a gente segue em frente. A próxima canção, meu amigo, minha amiga, é para você que está ouvindo. Para todos nós que fazemos parte desta noite tão especial. É para cada sentimento que pulsa, para cada história que se entrelaça.

Boa noite, meus queridos amigos do Songs by Night. Que alegria imensa ter você aqui comigo, nos permitindo essa jornada de afeto e serenidade. É sempre um privilégio compartilhar esses momentos, essas canções que abraçam a alma e as histórias que nos conectam. E me diz aí, você que está conosco de coração aberto, tá gostando de tudo que preparamos com tanto carinho? É pra você, com todo o meu respeito e admiração. A gente chega agora na sétima parte do nosso encontro e vamos fazer uma pequena pausa, um respiro, mas é rapidinho, tá? A gente volta já já com mais emoção, mais poesia e essa sintonia que só a gente tem. Fica comigo que o Songs by Night continua, em instantes, trazendo mais luz e calor pra sua noite. Não sai daí.

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Boa noite, queridos ouvintes do Sons by Night. Que alegria ter você de volta para mais um pedaço da nossa jornada noturna. Estamos na 8ª parte do programa e meu coração se expande em saber que você está aí, pertinho, me fazendo companhia.

Boa noite, meus queridos ouvintes. Que alegria ter você pertinho, aqui na oitava parte do nosso Songs by Night. É Jorge Ventura te abraçando pelo rádio, como um amigo de longa data, pra gente caminhar um pouco mais, juntos, por esses momentos de paz e reflexão. A vida, a gente sabe, é feita de altos e baixos.

suficiente pra gente se reinventar e descobrir a força que nem sabíamos que tínhamos, não é mesmo? O coração humano é um universo de possibilidades e ele merece ser cuidado com todo o carinho, com toda a esperança. Permita-se sentir, permita-se sonhar, permita-se amar, porque no fim das contas é o amor que nos move, que nos cura, que nos dá a certeza de que tudo vale a pena. E é com essa energia boa, com essa certeza no coração, que a gente segue a nossa noite. Vem comigo, que a próxima canção já está aqui,

noite, meus queridos amigos e amigas da alma. Que bom ter você aqui comigo nessa jornada de afeto que é o Songs by Night. Chegamos ao final de mais uma linda parte, a oitava parte do nosso encontro. E eu quero agradecer de coração por cada segundo que você me dedicou, por abrir sua porta e seu coração para nossa melodia, para as nossas palavras. Essa troca, essa sintonia que faz tudo valer a pena, que ilumina a nossa noite. Mas não se preocupe, é só um breve instante. Daqui a pouquinho a gente volta com mais carinho, mais canções, mais histórias para abraçar a sua alma. Não saia daí, viu? A gente te espera.

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Boa noite, meus queridos amigos e amigas da alma. Que bom que você está aqui comigo nesta nona parte do nosso Songs by Night. Estamos de volta e sinto essa conexão que nos abraça, mesmo à distância, como um carinho no coração. É um privilégio compartilhar este espaço com você, este refúgio onde a música vira um abraço, um consolo, uma inspiração. É para você que preparamos cada momento, cada melodia, pensando em cada história, cada sentimento que nos une. Sabe, a vida é uma melodia complexa, às vezes alegre, às vezes com acordes de saudade. Mas em todas elas, há uma beleza a ser descoberta, uma lição de amor. E é com essa sensibilidade, com essa entrega, que seguimos. A próxima canção que chega agora, ela tem essa capacidade de tocar fundo, de nos fazer refletir sobre as conexões, sobre os caminhos que traçamos. Prepare seu coração, porque Duncan Lawrence, com a intensidade de Arcade, está pronto para embalar seus pensamentos. Fique com a gente.

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Boa noite, meu amigo, minha amiga. Que bom ter você aqui, pertinho, nessa nossa jornada de afeto, nesse abraço de canções que é o Songs by Night. É sempre um privilégio compartilhar esses momentos, essas reflexões que aquecem a alma, que nos fazem sentir mais humanos, mais conectados uns aos outros. Sabe, a vida muitas vezes nos apresenta desafios, situações que parecem grandes demais pra gente. E é nessas horas que a gente precisa se lembrar da força que existe dentro de nós, daquela fé que move montanhas, da esperança que nunca nos abandona. É como se existisse uma voz, um sussurro divino, nos dizendo que não estamos sozinhos, que há sempre uma luz, mesmo quando tudo parece escuro. Acreditar nisso, cultivar essa certeza no coração, é o que nos dá a coragem de seguir em frente, de transformar a dor em aprendizado, de ver beleza mesmo nas cicatrizes. Porque a vida é um dom, uma celebração constante, e a cada passo, a cada respiro, temos a chance de renascer, de amar e de ser amados. E é com essa energia, com essa verdade que nos guia, que a gente segue em frente nesta nona parte do nosso programa. A música, como sempre, vem para nos abraçar ainda mais forte. Prepare o coração, porque a próxima canção está chegando para tocar fundo na sua alma. Fique comigo, Jorge Ventura, no Songs by Night.

existe, meu amigo, minha amiga. Que bom ter você aqui com a gente, abraçando a alma com a nossa música, com as nossas histórias, com essa jornada de afeto que é o Songs by Night. Estamos chegando ao fim dessa nona parte do nosso programa e a gente segue com essa energia boa, essa celebração da vida. Mas antes, vamos rapidinho para um breve intervalo para os nossos parceiros comerciais. Fique por perto, porque na próxima parte temos o nosso querido quadro Minha História, recheado de emoção como sempre. Um abraço apertado para cada um de vocês que faz essa noite ser tão especial. Voltamos já já.

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Boa noite, meus amigos do Songs by Night. Que alegria ter você de novo comigo. Estamos de volta para a nossa décima parte. E eu, Jorge Ventura, continuo aqui, com o coração em sintonia com o seu, acolhendo cada sentimento, cada reflexão que a noite nos traz. É uma honra, uma verdadeira jornada de afeto, poder compartilhar esses momentos tão especiais, onde a música não só toca, mas abraça a alma da gente. Lembre-se, mesmo nas incertezas, há sempre uma beleza a ser descoberta, uma lição a ser aprendida, um amor a ser cultivado.

noite, meu querido ouvinte, minha querida ouvinte. Que bom ter você aqui, pertinho, nessa décima parte do nosso Songs by Night. É nessa calmaria, nesse abraço sonoro, que a gente encontra um refúgio, não é mesmo? Às vezes o coração da gente se enche de perguntas, de anseios, e a alma busca uma paz que parece distante. Mas eu sempre acredito que existe uma força maior, um amor que nos sustenta, que nos olha com carinho e que nos guia. É como se ele sussurrasse: não temas, eu estou contigo. Essa é a fé que nos fortalece, que nos dá a certeza de que nunca estamos sozinhos, mesmo quando a solidão aperta. E que beleza é poder sentir essa presença, essa ternura que ilumina os nossos passos e acalma o nosso ser. Permita-se sentir esse acalanto, essa esperança que brota em cada melodia, em cada palavra de afeto que compartilhamos por aqui. E para embalar ainda mais a sua noite com essa sensação boa de paz e amor, vem aí mais uma canção

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Boa noite, meu querido ouvinte, minha querida ouvinte. Que bom que você está de volta aqui com a gente, nesta 11ª parte do Songs by Night. É sempre um prazer enorme ter a sua companhia, sentir essa conexão que só a música e as histórias de vida podem proporcionar, não é mesmo? Eu sou Jorge Ventura e este é o nosso refúgio de serenidade, onde a alma encontra um abraço. E falando em abraços, eu tenho uma história de amor daquelas de suspirar, que vou compartilhar com você daqui a pouco. Então não sai daí, fica ligadinho na sua rádio amiga. Mas antes de mergulharmos nessa emoção, que tal a gente se deixar levar por uma melodia que fala de uma falta, de uma ausência que só o amor preenche? Prepara o coração, porque vem aí, pra tocar sua alma, o inesquecível Barry Manilow com Can't Smile.

Boa noite, meu querido ouvinte, minha querida ouvinte. Que alegria ter você aqui, pertinho, nessa nossa jornada de afeto em Songs by Night. E olha, o carinho de vocês é o que move cada parte desse programa. Recebi uma mensagem tão linda, dessas que tocam a alma e fazem a gente acreditar ainda mais na força do amor. Uma história de um encontro inesperado, sabe? Aqueles momentos que a vida costura com fios de magia e a gente nem percebe. O ouvinte contava que estava distraído, quase desistindo.

essas surpresas boas, para esses afetos que nos transformam, que nos fazem florescer. Porque o amor, meus amigos, é a melodia mais bonita que existe, a que embala nossos sonhos e nos dá forças para seguir. E falando em melodia, vamos juntos nessa canção que chega agora para abraçar a sua alma, para embalar seus pensamentos mais doces.

noite, queridos amigos do Songs by Night. Que delícia ter a sua companhia. Essa parceria de alma que a gente constrói por aqui. Como é bom saber que, mesmo distantes, nossos corações se encontram nessa melodia. Nessa pausa para a reflexão, para o carinho. É a nossa jornada de afeto, onde cada história, cada recado, cada verso, tudo tem um lugar especial. A música aqui não só toca, ela abraça a sua alma, te convida a sentir, a sonhar. E nesta 11ª parte do nosso encontro, antes de uma pequena pausa para os nossos parceiros comerciais, quero reforçar que a vida é um presente, um convite constante ao otimismo e ao amor. Que a gente saiba celebrar cada instante, cada detalhe. Daqui a pouco a gente volta com mais canções que curam, mais palavras que confortam e a sua companhia que é o nosso maior presente. Não saia daí, a gente já volta com o coração aberto aqui no Songs by Night.

Boa noite, meu querido ouvinte. Que bom ter você aqui com a gente. Estamos de volta e que alegria poder compartilhar esses momentos tão especiais, não é mesmo? Essa é a nossa 12ª parte. E sim, já nos aproximamos do fim de mais uma jornada de afeto, de mais um encontro de almas aqui no Songs by Night. Mas não se preocupe, ainda temos muita emoção para entregar, muita melodia para embalar o seu coração. Sabe, a vida é uma canção e cada um de nós é um verso, uma nota. E quando a gente se permite sentir, a melodia fica ainda mais bonita, mais verdadeira. É um privilégio enorme ser o seu companheiro nessa viagem, nessa busca por otimismo, por amor, por toda a beleza que a vida nos oferece. E por falar em amor, em conexão profunda, prepare o coração para o que vem a seguir. Uma voz que abraça, uma canção que fala por si só. Vem aí, com toda a sua intensidade, Michael Bolton. Para você, com todo o carinho, When a Man Loves a Woman.

noite, queridos amigos e amigas que estão conosco aqui no Songs by Night. Que alegria ter a sua companhia, essa conexão que a gente constrói, música a música, palavra por palavra. Já são algumas horas de programa e eu espero de verdade que cada melodia, cada reflexão esteja abraçando a sua alma, trazendo um pouco mais de paz para o seu coração. A gente fala tanto de amor por aqui, não é mesmo? E o amor tem tantas faces, tantos jeitos de se apresentar. Lembro-me de uma história que ouvi de um casal que se conheceu por acaso, num café. Não foi um encontro planejado, nem um olhar fulminante à primeira vista. Ela estava lendo um livro, ele, distraído, deixou cair um pão de queijo na mesa dela. Um acidente bobo, que poderia ter sido só um constrangimento. Mas em vez disso, veio um sorriso genuíno, que desarmou qualquer vergonha. A partir daquele pão de queijo, daquele riso compartilhado, eles começaram a conversar. Descobriram afinidades, sonhos parecidos, um jeito de ver a vida que se encaixava perfeitamente. E o que era um incidente, virou o ponto de partida para uma vida inteira. Um amor construído não sobre grandes gestos no início, mas sobre a beleza do inesperado, a leveza de um sorriso, a simplicidade de um pão de queijo. É assim que o amor muitas vezes acontece, não é? Nos detalhes, nas pequenas concessões, na gentileza que se estende sem esperar nada em troca. Na capacidade de ver a beleza onde a gente menos espera. É um presente divino, essa capacidade de amar e ser amado. De encontrar um porto seguro na vida de alguém. E de saber que mesmo nas imperfeições, existe uma melodia que nos une. Que a gente nunca perca essa capacidade de se encantar, de se abrir para o amor, em todas as suas formas. Que a fé nos guie, que a esperança nos fortaleça e que o amor, ah, o amor, ele sempre nos lembre que a vida vale a pena. Fico muito feliz que você esteja aqui, vivendo essa experiência com a gente nesta parte do programa. Daqui a pouco, a gente continua essa nossa jornada de afeto. Mas antes, ouça essa canção, que é um verdadeiro abraço para a alma. Vem com a gente.

noite, meus queridos amigos e amigas que nos acompanharam nesta jornada de afeto. Chegamos ao fim de mais uma parte especial aqui no Sons by Night. E que delícia foi ter vocês por perto, com essa sintonia que só a gente tem. É um privilégio enorme.

Jorge Ventura, sempre digo que cada um de vocês é único. E é por isso que cada canção, cada palavra que flui aqui, é pensada com muito carinho, com a intenção de ser um abraço, um porto seguro. A vida, meus amigos, é feita de encontros, de desencontros, de sorrisos e de algumas lágrimas também. E é nessa tapeçaria de emoções que a gente encontra a beleza, a força para seguir em frente. Lembrem-se sempre de que mesmo nos momentos mais desafiadores,

as reflexões e a paz que compartilhamos inspirem seus corações. Que vocês possam levar essa sensação de aconchego para suas próximas horas. Agradeço do fundo da minha alma a cada um que dedicou um pedacinho do seu tempo para estar conosco nesta 12ª parte do programa. Agradeço por abrirem seus corações e por permitirem que a gente entrasse um pouco na vida de vocês. Não se esqueçam, a vida é um presente e cada novo amanhecer é uma chance de recomeçar, de amar mais, de ser mais feliz. Tenha uma noite de muita paz, de sonhos leves e de muita luz. Eu me despeço por agora, mas com a certeza de que em breve estaremos juntos novamente, com mais histórias, mais poesia, mais fé e, claro, as canções mais lindas para embalar sua alma. Um grande e carinhoso abraço do seu amigo Jorge Ventura.

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0: Seja bem-vindo à nossa Madrugada Viva. Faltam 5 minutos para as 4.
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0: terça-feira, mais um forró bodó da melhor, aqui pela minha, pela sua, pela nossa GQFM, a dona do primeiro lugar, viu? Muito bom dia, muito prazer, eu sou o velho Vadalco, o velho mais alegre do rádio brasileiro, nessa sua terça-feira, viu? Já acordando você, ou então já te fazendo companhia pra você que já tá acordado desde cedo, e ligadinho aqui na GQFM, que maravilha, muito obrigado pelo carinho da sua audiência, muito obrigado por sempre estar conosco. É, nós sem vocês não somos nada, não somos nada. Terça-feira, mais um Forró Bodó. Bom dia, aqui no Forró Bodó tem muita alegria, tem piada, tem música boa. É isso aí, minha gente. Vamos começar nossa terça-feira com muito mais forró na vitrola. Que maravilha, hein, Gudo?
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0: pode falar no áudio, mas pode, gente, a gente pode falar no áudio, né? Pode, e pode escrever também. Hoje, que é isso, menino? Pode escrever também, pra não ter importância, não. Põe café pra mim. Tá mexendo o café, tá mexendo o café, tá mexendo o café, tá fazendo maceiro aí pra de construção civil. Ah, rapaz, o pessoal tá, tem muita gente ligando, muita gente mandando mensagem pro zap do Forró Bodó da Melhor, rapaz, isso é uma maravilha. O zap é o 998, peraí, que, rapaz, eu tô com a memória. E às vezes eu esqueço até. Talvez quando eu vou procurar o lápis, aí eu não acho o papel, hein? Quando acho o papel, eu não acho a caneta, hein? Quando acho os dois, eu nem me lembro o que eu tinha que escrever. Acredita, rapaz. E deixa eu ver aqui. O número do zap da produção do Forró Bodó é o 9 98717445. 9 98717445. DDD 73, viu? DDD 73. Todo o pessoal que tá mandando mensagem, estão tudo aí participando aí do Bom Beiju, né? Do Bom Beiju, que é uma maravilha. E também da camiseta criativa GQFM, viu? Você que tá sempre participando, seu nome tá sempre no balaio aí. Uma semana a gente sorteia uma coisa, na outra semana sorteia outra coisa. Uma semana a gente sorteia o Bom Beiju, na outra semana a gente pode sortear a camiseta criativa GQFM. Quem tá sempre ligado com nós aí também é o Genivaldo, rapaz, Genivaldo.
1: Genivaldaco, bom dia.
0: Bom dia.
1: Eu quero participar da promoção da camiseta criativa da 89 GQFM. Sou ouvinte assíduo do teu programa, seu programa Forró Bodó.
0: Maravilha, meu
1: Genivaldo João Fala.
0: O Genivaldo lá de Jaguaquara, rapaz, né? Eita, tá, ouvinte nosso aqui, que maravilha, viu, Genivaldo? Genivaldo, seu nome tá sempre no balaio, viu? Tá sempre no balaio o seu nome e você tá sempre concorrendo aí, né? É, como eu sempre digo, o pessoal que ganhou, continua mandando mensagem aí, continua participando, esparrama pra todo mundo aí, tá ouvindo aqui o Forró Bodó da Melhor, viu? É uma maravilha, rapaz, como diz aí. Como diz o pessoal, é tem que esparramar, né? Esparramar. Esparramar. Avisa pra todo mundo ouvir o Forró Bodó da Melhor.
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0: Sorria, porque sorria ainda é o melhor remédio pra tristeza. 4:47. 4:47. Bom dia.
3: Bom dia.

0: 5 horas, 6 minutos, 5 e 6, bom dia!
1: Bom dia!
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dona, olha, não sai daí não. Você vai coar o café? Vai coar o café? Daqui a pouquinho nós tá de volta com muito mais forró, bodó da melhor. Mas fica de rádio ligado aí.

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4: Bora abrir a Bíblia em Levítico capítulo 6, versículo 13. O fogo será mantido sobre o altar e não se apagará. Lá em Levítico, Deus deu uma ordem ao povo que o fogo tivesse sempre aceso ali, que simbolizava a presença de Deus e também o ardor do povo, o ardor espiritual que as pessoas teriam com ele. Pois, hoje em dia, o fogo que não pode se apagar são os valores, os princípios que Deus nos coloca, como a nossa família, sabe, gente? Como as coisas boas que nós devemos manter, as nossas tradições, tudo aquilo que faz bem a nossa família e nos eleva para Deus. O fogo arderá continuamente sobre o altar. Sabe aquilo que você deixou de fazer? Você já não sai mais com tua esposa, já não sai mais com teus filhos, já não celebra mais a vida? Mantenha esse fogo aceso. A Bíblia diz em Levítico: o fogo arderá continuamente e não se apagará.
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9: Estamos de volta com mais forró bodó da melhor. Obrigado, obrigado pela sua companhia, hein? Já vi que você é fiel mesmo, hein? Foi no banheiro, coou o café, continua ligado com nós, porque aqui é a dona do primeiro lugar. Muito mais prêmio, muito mais música, muito mais alegria e muito mais forró bodó, só aqui na melhor.
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0: da sua vida. Terça-feira, rapaz. E acabou o programa Forró Bodó de hoje. Amanhã nós estamos aqui novamente, viu? Desejo pra vocês uma ótima terça-feira. Uma terça-feira bem positiva, bem produtiva, tá bom? Amanhã estamos de volta. Continue aí na programação da GQFM, na dona do primeiro lugar. Tchau, tchau, gente. Até amanhã.
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3: Bom dia, bom dia. Está começando De Bem com a Vida aqui na GQFM. Eu te desejo um ótimo dia. Hoje é terça-feira. Brigadão pelo carinho. 15 de setembro de 2026. Muito obrigada sempre por essa audiência maravilhosa. É muito bom ter você aqui juntinho conosco nessa programação feita especialmente para você. E lembre-se, Deus é o nosso refúgio e fortaleza, socorro bem presente nas tribulações. Portanto, não importa o que aconteça, não importa o que está acontecendo, o importante é que Deus, ele será sempre o nosso refúgio, nosso seguro abrigo, onde nós encontramos paz, alegria, segurança e tranquilidade. Um ótimo dia para você, obrigada sempre pelo carinho. E a partir de agora você pode mandar mensagem no nosso WhatsApp no 988461549. Agora 5:37. Um abraço para você, uma ótima manhã.
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3: E começamos com César Menotti e Fabiano. Tá chorando por quê? Bom dia, uma ótima terça-feira.

0: juntinhos aqui nessa programação maravilhosa pra você. 5h40, então acorda, acorda, menina, tá na hora. Bom dia, bom dia, muito obrigada, como é bom ter você sempre aqui coladinho com a gente nas manhãs de segunda a sexta, das 5h30 até as 6h30, no De Bem com a Vida. Escolha o caminho certo, escolha o caminho certo e será sempre a sua melhor opção. E com certeza você vai ver um bom resultado. E para escolher o caminho certo, você precisa estar na direção certa, com bons pensamentos, com sua mente voltada e renovada para o bem. Bom dia, bom dia. Muito obrigada sempre por essa audiência. Um abraço, bom dia para os amigos que todas as manhãs acordam bem cedinho, tá com a gente. Já vou começar porque são muitos áudios e eu quero agradecer a participação de todos vocês, todos os dias, aqui juntinho comigo na GQFM. Bom dia, bom dia.
1: Olá, bom dia, Nancy Dias e a todos da GQFM. Aqui é o Sérgio Ricardo de Guaratinguetá. Estou passando para desejar a todos uma ótima terça-feira. Deus abençoe. Nancy Dias, se der para você tocar uma música e oferecer para minha esposa Roseli, que está no trabalho na Aparecida, tá bom? Ela está online também.
0: Que bom.
1: Um beijo, Nancy Dias. Deus abençoe.
0: Amém. Um abraço para você, para sua esposa. Que Deus continue abençoando, dando saúde, paz, alegria, muita fé e com certeza muita coragem. Um abraço, tudo de bom. Obrigada. Depois de São Paulo, vou em quem? Vou em Jaguaquara. Carlito, bom dia, bom dia.
2: Bom dia, Nassi. E aí, Nassi? Tudo bem?
0: Tudo bem.
2: E aí, Nassi? Toca uma música Roberta Miranda aí
0: é
2: pra
0: mesmo,
2: nós aí.
0: Tô devendo, né?
2: Bom dia pra Jardim.
0: Tá ouvindo?
2: Bom dia pra Cida e Bia, pra Irene São Paulo.
0: Irene tá ouvindo.
2: Pra Rocha, mano.
0: Tá ouvindo.
2: Manoel Vitorino. Vem Pod.
0: Tá ouvindo.
2: Oswaldo.
0: Sim, tá ouvindo.
2: Todos os ouvintes aí.
0: Obrigada.
2: Tô na caminhadazinha aqui, curtindo.
0: Maravilha, coisa boa. Bom dia, seu Oswaldo das bananinhas caramelizadas, a maior delícia. E se você ainda não experimentou, é o 98808-6737. 98808-6737. Um abração, obrigada pelo carinho de sempre. Bom dia, Gina, Nancy, bom dia, Gina, aqui em Santa Clara. Tô na escuta, um abraço. Vamos acordar, Renildo. Daqui a pouco o Renildo tá acordado. Daqui a pouco ele manda o áudio, ele já acordou. O Renildo acorda cedo. Oi, coração, bom dia. Manda alô pra seu Zezinho, pra Zé Santana, Lene na UTI dos Estofados, Pedro Corredor, meu querido Diogo. Diogo, um abraço, bom dia. Lene tá na caminhada todo dia, bem cedinho também. Obrigada. Dona Jadir, meu amor, como está? Bom dia.
3: Bom dia, Nancy.
0: Oh, tá melhor.
3: Nancy, manda um bom dia pra Zé, pra seu Oswaldo, pra Nai.
0: Sim.
3: Pra Cida e Bia, no Andacaru.
0: Sim.
3: Pra seu José Impólito, Paulo.
0: Já acordou.
3: Silva Rocha. E pra Irene em São Paulo. E pra todos que estiverem na escuta desse maravilhoso programa nosso. E até amanhã, se Deus quiser.
0: Amém.
3: Tá com Deus, um bom trabalho. Um cheiro, meu amor.
0: Outro, obrigada pelo carinho de sempre nessa audiência maravilhosa. Obrigada. A seu Oswaldo mandando um abraço aqui pra Veloso, lá em Água Vermelha. Eu acho que é Água Vermelha, deixa eu ver se é isso mesmo. Porque minha cabeça. Isso mesmo. Bom dia, Veloso em Água Vermelha. Um abraço, bom dia, uma manhã maravilhosa. Bom dia, bom dia.
4: Bom dia, Nancy, aqui é a Norma da Cidade Nova.
0: Oi,
4: Nancy, eu tava sem falar com você que eu tava sem celular.
0: Ô, meu amor.
4: Essa semana eu fui aí na rádio, mas só conheci o Cascão e a Arimoura. Manda uma música de Bruno Marrone pra mim das antigas, mas ela é.
0: Mando, obrigada, meu amor. Bom dia pra você. Então você chegou quase próximo do meio-dia. Um beijo, tudo de bom, que Deus te abençoe, te dê um ótimo dia. Bom dia, bom dia.
5: Bom dia, minha amiga Nancy Dias.
0: Oh, meu amigo Paulão.
5: Passando aqui, mandar aquela luz especial pra Santo Manaus aí de todo dia, Cida do Mandacaru, Guerra do Mandacaru, Rio de São Paulo, Bidu do Baixão.
0: Tá acordado.
5: Guimarães, no sítio Boa Vista, em Boa Sul, Guimarães de Oliveira. Essa turma de Nova Esperança, o Ouro, Porqueiro, o Zerdeiro.
0: É mesmo?
5: Capricho, Manel Vitorino. Gosto do esporte da cavalgada. Essa turma da Palmeira, Redanta, Porqueiro, Zerdeiro. Deus abençoe a todos, que
0: amém.
5: Nome Paulão de Oriente Novo, chama e cuida, mas nós estamos por cá.
0: Graças.
5: Solange, Henrique,
0: sim.
5: Denis Valdemar, Lira, no sítio de Riva, Marcos e na Fazenda Rio da Onça. E todos nós que curte o programa, chama e cuida. Vamos buscar amigo de Nassi, amigo de Paulão, amigo de Paulão, amigo de Nassi.
0: Oh,
5: chama e cuida de
0: nós. Coisa boa.
5: Tchê, paixão.
0: Obrigada, Paulão.
5: Oriente Novo.
0: Beijão pra você, os amigos em Oriente Novo, sempre com a gente na sintonia da melhor. Agora 5h45, daqui a pouquinho tem mais áudio, pode mandar o seu no 98846-1549.
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Essa música é muito linda, a turma ama. Um abração, muito obrigada sempre por essa audiência incrível. É a audiência da GQFM no De Bem com a Vida. Bom dia, bom dia. Hoje é 15 de setembro de 2026. Hoje é aniversário do meu tio Helenito. Ele mora no Rio de Janeiro, tá ouvindo a gente. Então, tio, felicidades, tudo de bom. Muitos anos de vida, saúde, muita paz e muitas alegrias. Tio Helenito é uma dessas figuras que...

0: de bom, parabéns, felicidades e muitos anos de vida. Muito obrigada sempre pelo teu carinho, pelo teu amor, pela tua atenção. Um beijo, tudo de bom. Valeu mesmo, felicidades a todos os aniversariantes desse dia. Muitos anos de vida, muitas alegrias e muita paz. Um beijo carinhosíssimo para minha amiga do coração. Um beijo super especial, um beijo carinhoso para minha querida Magnólia, do Salão Isaías e Magnólia. Lembrando que lá no Salão Isaías e Magnólia você vai encontrar tudo que você precisa. Ó, lá você vai encontrar aquela animação, aquele alto astral de toda a turma que trabalha lá e principalmente do meu querido Isaías. Quando você chega, você dá de cara com ele, com aquele sorriso, com aquela gentileza, com aquela tranquilidade. Beijo, Isaías, tudo de bom pra você. Você sobe as escadas, você vai encontrar a turma maravilhosa, o Salão das Meninas. Olha, uma maravilha. Cada dia o salão tá mais bonito, com mais novidades. Tem roupa fitness, tem blusas, tem, ó, pra você ter uma ideia, chegaram novas sandálias, tem bolsas lindíssimas e atuais. Então vá no salão, você fica bonita, se arruma com Célia, Grazi, Luiane e Júlia, são as meninas das unhas. 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Então aproveite. Um beijo carinhoso pra Magnólia, essa gestora maravilhosa que cuida de tudo com muito carinho, com muita simpatia, com muito amor. Um beijo, Magnólia, tudo de bom pra você, meu amor, tudo de bom. Obrigada sempre por essa audiência, a audiência da GQFM que não para de crescer. Valeu, é ótimo ter você aqui juntinho com a gente. Muito obrigada, é bom mesmo ter você aqui. Você pode mandar sua mensagem no nosso WhatsApp 98846-1549. Chegaram, os amigos chegaram. Quando eu chamo, eles vêm todos e eu amo, amo, amo de paixão. Val Rocha, bom dia, meu amor.
1: Bom dia, não.
0: Já chegou da Lapa.
1: Fonte de inspiração, minha top do rádio.
0: Obrigada, meu amor.
1: Economizar no tempo, hein, Nancy? Já cheguei em Manuel Vitorino.
0: Ai, que bom.
1: Fiz uma ótima viagem.
0: Graças.
1: Que belíssima cidade, Bom Jesus da Lapa.
0: Amém.
1: Bom dia pra todos, que todos nós tenhamos um dia iluminado.
0: Obrigada, viu, Val, que compartilhou comigo a viagem dele. Uma coisa linda mesmo. Olha, linda, a cidade Bom Jesus da Lapa, muito linda. Aquela Praça dos Leões, amei. Obrigada, viu, Val, por compartilhar comigo. Nunca tinha visto, nunca fui lá e achei maravilhosa. Obrigada, Val. Bom dia, amiga. Hoje eu só quero escutar essa voz maravilhosa. Meu querido Djalma, aí, me derreto toda. Um alô pra minha prima, Anne, na Real Calçados. Pra Zé Abdias. Um forte abraço para o meu pai, Dinaldo Teixeira, minha mãe, Dejaneira. Minha amiga, Graça. Valeu, um beijo, Djalma. Obrigada, meu amor. Nancy, bom dia. Bom dia, Divan. Os meus conterrâneos amados, queridos, da minha cidade natal, Itiruçu, Bahia, Brasil. Beijo. Bom dia, Cida.
2: Bom dia, bom dia.
0: Ô, minha delegada.
2: Estourada.
0: Coisa linda.
2: Nancy Dias. Bom dia, meu amor. Que bom Deus dia. Te abençoe. Te dê uma ótima terça-feira.
0: Você também.
2: É Cida do Barro Mandacaru, Nancy. Quero mandar um bom dia pra dona Jadir.
0: Já acordou.
2: Essa figura maravilhosa.
0: É mesmo.
2: Pra Paulão. Pra Beraldo. Tá Carlito.
0: Acordado.
2: Isso é Hipólito.
0: Tá acordado.
2: Rose e Dilório.
0: Já acordou?
2: Peu e Jeane no Pedro Costa.
0: Tá bom.
2: Valeu, Nancy. Beijo, minha delegada.
0: Beijo, meu amor. Minha coisa linda. Renildo acordou agora? Não é possível. Acordou cedo. Agora mandou áudio agora. Bom dia, bom dia.
3: Bom dia, muito bom dia, Nancy Dias.
0: Bom dia.
3: Como é bom poder amanhecer de bem com a vida.
0: É verdade.
3: Como é bom poder amanhecer e poder agradecer a Deus por esse dia maravilhoso. Obrigado, Senhor.
0: Muito bom.
3: Por aqui nada a reclamar, só agradecer. Bom dia, Santa Clara. Bom dia, Gena. Vamos acordar, meu irmão. Vamos acordar.
0: Isso mesmo. Cadê a frase? Passarinho que não deve nada a ninguém já tá acordado. E Gena também. Um abraço, Gena. Bom dia. Bom dia, princesa do rádio. Bom dia com Jesus. Manda alô pra nós, lindinha. Vamos tomar café? Vamos. Um café maravilhoso. É Laurita. É Laurita, deixa eu ver. Deixa eu ver se é Laurita. Aqui, deixa eu ver. Não, é Carlos. Carlos, um abraço, Carlos. Bom dia. Bom dia pra você, pra sua mãe, Laurita, em Dário Meira. Um abraço, tudo de bom. Todos os amigos, muito obrigada sempre pelo carinho. Uma manhã maravilhosa. Bom dia, bom dia.
4: Bom dia, Nancy. É Leide do Limoeiro.
0: Oi, Leide.
4: Um bom dia pra minha filha Núbia.
0: Um beijo,
4: Munira,
0: Núbia.
4: John, Cio, na rua Garibaldo Ribeiro, pra Sim. minha amiga Gil, Sim. seu Alfredo, Jamile, na rua Professora Virgínia, para minhas irmãs Maria Adélia, Maricélia, meu irmão Walter, meu sobrinho Laís, Luan, e para meu esposo Bié, e para Louro, Lena, Lia e toda a galera do Limoeiro, Nancy. Bom
0: Coisa
4: dia.
0: Boa. Bom dia, meu amor. Obrigada pelo carinho. Oi, Geison. Geison e Cida na Cidade Nova, acordados, acordam cedo. Meu querido Geison, um beijo. Tudo de bom para você. Um beijo, Cida. Obrigada, meus amores. Esse casalzão de milhões na sintonia sempre da GQFM. Bom dia, bom dia.
2: Bom dia, bom dia.
0: Bom dia.
2: Nancy, que Deus lhe dê um bom dia de amor e carinho e paz na presença do Senhor, hoje e sempre.
0: Amém.
2: Quero um bom dia pra todo filho meu, pra meu neto que fez ano ontem e você não botou.
0: Ô, gente,
2: que Deus lhe dê um bom dia.
0: Mas,
2: meu neto ontem fez 15
0: eu
2: anos.
0: Eu falei sim.
2: Um bom dia pra Djalma Teixeira, outro bom dia pra você e toda a sua família.
0: Obrigada.
2: Fica com Deus.
0: Sim, ó, graça. Graça, eu coloquei, falei seu aniversário do seu neto, 15 aninhos. Que bom, graças a Deus eu falei. Ai, ai, viu? Tu fica dormindo, cochilando, te diga nada. Bom dia, bom dia. Agora 6 horas em GQE, bom dia, já estou te ouvindo.
2: Bom dia, garota. Já estou sintonizada, já estou te ouvindo, viu?
0: Oh,
2: um abraço aí pra todos que estão sintonizados no teu programa.
0: GQFM,
2: é uma grande audiência. Essa gatona aí, né? Todo dia de manhã. Né, minha gatona?
0: Beijo, linda.
2: Gostaria de ouvir aí uma música aí de Rick Renner, qualquer
0: Será
2: uma,
0: que vai
2: tá?
0: Dar tempo?
2: Tá pra você e todos estão sintonizados. Zé Cocá, Hassan, um abraço, amiga, tô por cá.
0: Valeu, meu amor, um beijo pra você, obrigada sempre por essa audiência maravilhosa. Oi, Tele, bom dia.
5: Bom dia, Nancy Dias.
0: Bom dia.
5: Bom dia. Para todos os ouvintes aí da GQFM, a líder de audiência.
0: Sim.
5: Que Deus abençoe o seu dia, Nancy.
0: Amém.
5: Quero mandar um alô pra Arari Moura.
0: Ah, isso.
5: Arari Moura, pra John.
0: Isso.
5: E pastor Andrade também.
0: Obrigada.
5: Que Deus abençoe o dia deles.
0: É mesmo.
5: Fica com Deus.
0: Obrigada, Tele. É mesmo. Eu esqueço de mandar alô pra essa turma. Arari Moura acorda cedo, liga o rádio, acorda todo mundo, acorda Socorro, acorda os meninos, que é um rádio ligado, é um futuqueiro. Um beijo pra Ari, um beijo pra John. John não acorda muito cedo, não, mas a Ari acorda. Beijo, bom dia. Bom dia com Jesus, Maria. É Cida do Segredo. Beijo, Cida. Que Deus te abençoe. Te dê um ótimo dia, meu amor. 6 e 1.
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Fernanda de Camargo e Luciano aqui no De Bem com a Vida. Isso mesmo, faça alguma coisa. Um beijo carinhoso pra Priscila, que é fã de Zezé de Camargo. Pra você também que gosta, um beijo. Bom dia, bom dia. Tem muita gente aqui, eu quero agradecer esse carinho enorme. Nancy, bom dia, tô na escuta. Um abraço, bom dia. Meu querido índio da borracharia, um abraço, índio. Obrigada por essa audiência maravilhosa. Em frente ao Economarte, um beijo, índio. Obrigada. Nancy, Deus te proteja e te guarde. Amém. Mira, um beijo, meu amor. Uma manhã maravilhosa pra você, pra Marivaldo. Um beijo. Tudo de bom. Obrigada pelo carinho de sempre. Maravilhosa.

por esse carinho, por nossa amizade. Como é bom ter uma amiga como você. Obrigada, viu? Sempre muito solícita, sempre atenta, sempre gentil, carinhosa comigo e com todos que te cercam. Por isso que você vive cheia de amigos perto de você. Um beijo, obrigada. Bom dia, estou por cá, mais um plantão por conta. Que Deus abençoe você, que tenha um ótimo dia. Um abraço, meu querido carioca. Força, coragem, fé, saúde, alegria. Que Deus te dê graça, que Deus te dê tranquilidade, que Deus dê saúde a quem você está cuidando. Um abraço, tudo de bom. E para você também, tudo de bom. Obrigada. Amanhã maravilhosa. E daqui a pouquinho, você sabe, são três dele de amado pra gente, né, carioca? Pra quem curte, pra quem gosta, eu, carioca, Mira, quem mais? Dona Jadi, Cida, da Cidade Nova, Cida da Café Filho, Tele Santana, um beijo também carinhoso para o meu querido Índio da Borracharia, beijo super especial para Geiso Mototáxi, para os meus amigos Isaías e Magnólia do Salão Isaías e Magnólia, para Val Rocha em Manuel Vitorino, vem comigo! Jequié.

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1: Muito bom, de bem com a vida, de segunda a sexta aqui na GQFM, na melhor programação do seu rádio, você sabe. A partir de agora, a gente juntos vamos curtir três músicas de Amado Batista. Não adianta você, eu não gosto de Amado Batista, não sei o que. Mentira, todo mundo lá no fundinho, gosta de Amado Batista. Todo mundo já ouviu, o tio gostava, o pai gostava, o irmão, e todo mundo escutava sempre. Amado Batista é um ícone dessas músicas românticas. Um abração pra você que assume, igualzinho a mim, que gosta de Amado Batista. Então, vamos juntos, porque Zé Hipólito está na sintonia. Quem mais está na sintonia? Paulão em Oriente Novo. Obrigada a todos os amigos. Beijo super especial pra você que acorda cedinho, tá na sintonia, tá de bem com a vida? Então vem comigo! 6:12.
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1: E eu começo com essa aí. Essa é pancada, é ou não é? 6:12.

0: que todo mundo curte Amado Batista e gosta e é fã. Um abraço, meu querido Zé Hipólito, é fã dessa música. Um abração, tudo de bom. Muito obrigada sempre por essa audiência maravilhosa, linda. Um abraço, linda. Obrigada. Bom dia. Muito bom dia pra você que acorda bem cedinho. Todas as manhãs tá comigo, tá de bem com a vida. É ótimo ter a sua companhia. Um abraço, tudo de bom. Você que acorda às 5:30 da manhã, liga o seu rádio, faz esse café maravilhoso e vem curtir essa programação especial, que é a programação da GQFM. Pode sempre mandar sua mensagem no 98846-1549. Mande mensagem, aproveite, participe com a gente, porque aqui na GQFM, no De Bem com a Vida, tem sempre as melhores músicas sertanejas, porque são clássicos das músicas sertanejas para você, e depois são três músicas do Amado Batista. Beijão, obrigado, um abraço para todos os amigos em Itiruçu, Rock do Surucucu, um abraço, bom dia. Edvan em Itiruçu, um abraço, bom dia. Bom dia para todos os amigos da minha cidade natal, Itiruçu, Bahia, Brasil, tá ouvindo a gente, obrigada, como é bom. Um abraço, amanhã maravilhosa. Nancy, também tô na escuta. Um abraço, meu bem, bom dia, bom dia, bom dia. É Lucinha, um beijo, Lucinha, obrigada, meu amor. Tudo de bom pra você, uma manhã maravilhosa. Carioca disse, Nancy, foram três pancadas hoje, foi mesmo? Foram três, assim, de mexer lá no fundinho do coração. Um abraço, tudo de bom. Obrigada à turma na Cidade Nova, valeu, um beijão, tudo de bom. Daqui a pouquinho tem o Jornal da Manhã com Souza Andrade, Del Santos, Antônio Júnior, e eu estou junto com eles com muitas informações e notícias para você. Então fique com a gente na programação que é feita para você.
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4: Bora abrir a Bíblia em Levítico capítulo 6, versículo 13. O fogo será mantido sobre o altar e não se apagará. Lá em Levítico, Deus deu uma ordem ao povo que o fogo tivesse sempre aceso ali, que simbolizava a presença de Deus e também o ardor do povo, o ardor espiritual que as pessoas teriam com ele. Pois, hoje em dia, o fogo que não pode se apagar são os valores, os princípios que Deus nos coloca, como a nossa família, sabe, gente? Como as coisas boas que nós devemos manter, as nossas tradições, tudo aquilo que faz bem a nossa família e nos eleva para Deus. O fogo arderá continuamente sobre o altar. Sabe aquilo que você deixou de fazer? Você já não sai mais com tua esposa, já não sai mais com teus filhos, já não celebra mais a vida? Mantenha esse fogo aceso. A Bíblia diz em Levítico, o fogo arderá continuamente e não se apagará.
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2: Subtenente PM Aguinaldo Pólvora é eleito diretor da PPM Regional de Jequié. Justiça Eleitoral alerta: uso de celular é proibido na cabine de votação. Finalmente, justiça decide impedir que deputado preso dispute as eleições deste ano na Bahia. Pinho Galinha é deputado estadual e pretendia a reeleição. Deputado critica a piora nas contas públicas da Bahia durante a gestão do governador Jerônimo. Quebrou o caixa da Bahia em 4 anos, disse Sandro Regis após reportagem do jornal Folha de São Paulo. Fala-se em déficit bilionário. Agora vamos conferir os destaques do noticiário policial. Del Santos, bom dia.
3: Bom dia, professor Souza Andrade. E os ouvintes do Jornal da Manhã, homem é conduzido à delegacia por tráfico de drogas. Tragédia aqui em Jequié. Criança de 8 anos morre. Você já sabe todos os detalhes daqui a pouco, aqui dentro do Jornal da Manhã com o professor Souza Andrade.
4: Ok, Del, agora 6:33 aqui no Jornal da Manhã com Souza Andrade, que também tem um oferecimento da São José Vila Gourmet. 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Agora 6:34, vamos ao comentário do dia.
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2: Dia desse, nós comentamos aqui sobre o resultado do PISA 2025, Programa Internacional de Avaliação de Estudantes, programa que é conduzido pela Organização para a Cooperação e Desenvolvimento Econômico. Esse resultado permite observar, em perspectiva internacional, o que estudantes conseguem aprender diante de situações e problemas. Essa avaliação considera 3 grandes áreas, 3 importantes áreas do conhecimento: matemática, leitura e ciências. Para o professor Dr. Renato Casagrande, 10 anos sem avanço consistente expõe uma emergência educacional muito séria. Isso quer dizer que nós temos quase 44% dos estudantes abaixo do mínimo em matemática, leitura e ciências. O Brasil completa uma década sem avanço consistente na aprendizagem. O que é que ele coloca, o estudioso, o pesquisador? Uma geração inteira passou pela escola e o Brasil permaneceu praticamente no mesmo lugar. Em educação, ficar 10 anos no mesmo lugar também é retroceder, porque afirmou o professor Dr. Renato Casagrande, que também é escritor, pesquisador em educação, como eu disse, e presidente desta instituição. E ele acrescenta o seguinte: mais do que verificar conteúdos memorizados, o PISA ajuda a medir em que condições os jovens conseguem interpretar informações, raciocinar, resolver problemas, utilizar conhecimentos essenciais para a vida adulta. Por permitir comparações entre países e acompanhar a evolução dos resultados ao longo do tempo, seus dados do PISA são uma referência para análise de políticas educacionais. A colocação dele é muito interessante. O país não conseguiu construir uma trajetória consistente de melhora na aprendizagem. 10 anos de estagnação. E o PISA, conforme ele analisa, não mostra um país em queda livre, é verdade, mas mostra um país que se acostumou a permanecer parado em um nível muito baixo. Então, conclui ele, quando 72% dos jovens não alcançam o mínimo em matemática, já não estamos falando apenas de um problema escolar. Estamos diante de uma emergência nacional. O país não consegue garantir o básico para a maioria e forma um número muito reduzido de estudantes com desempenho avançado. Então, em linhas gerais, o que o pesquisador chama atenção é que este resultado precisa ser entendido para além das notas escolares. Dificuldades persistentes de leitura, raciocínio matemático e compreensão científica acompanham esses jovens na continuidade dos estudos, na formação profissional deles e, sobretudo, na capacidade de lidar com o dia a dia cada vez mais dependente de informação, dependente de tecnologia e de pensamento crítico. É uma análise interessante, é uma avaliação importante que deve ser levada em consideração, porque nós não podemos permitir que o Brasil passe 10 anos sem avançar na educação. E estamos falando do básico do básico. Estamos falando de matemática, estamos falando de leitura, estamos falando de ciências. Muitas pessoas leem e não sabem o que está escrito, não sabem interpretar. Muitas pessoas não sabem interpretar ou interpreta de maneira totalmente equivocada. Esse é um mal terrível da sociedade, que não se esforça para ler, para buscar o conhecimento, para se informar cada vez melhor. Então, essa situação, esse resultado do PISA 2025, portanto, traz esses resultados, traz aí um problema que é conhecido da educação brasileira, é muito conhecido, mas que infelizmente nós estamos parados no tempo.
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4: Às 6h40, vamos manter um contato com Del Santos, que traz as notícias policiais. As primeiras desta manhã de terça-feira. Bom dia, Del.
3: Oi, Nancy, bom dia. Bom dia aos ouvintes do Jornal da Manhã. Eu tô chegando sim com as informações do plantão policial. E começamos trazendo uma informação. Ontem à noite, por volta das 7 horas, a Polícia Militar, junto também com o SAMU e também Polícia Civil, foram atender uma ocorrência, segundo informações, ali no Betaville. Chegando na localidade, a configuração da ocorrência seria intoxicação aí de uso de medicações. Foram encontrados uma mulher e uma criança Essa mulher foi socorrida pelo SAMU e encaminhada até o Hospital Geral Prado Valadares. Está sob os cuidados médicos. A criança estava já sem os sinais vitais. A informação que a polícia nos fornece até o momento é de que esta mulher, a suspeita de que ela ingeriu medicações e também deu para esta criança. E a criança não resistiu e o corpo dela se encontra no IML. O delegado de plantão informou aos policiais também de serviço lá no Hospital Geral Prado Valadares, foi dada a voz de prisão à mulher, está custodiada lá no Hospital Geral Prado Valadares. Após ela receber então a alta médica, ela vai ser ouvida e explicar tudo o que aconteceu. É bem verdade que essa ocorrência ainda estaria em andamento, pois tem muitas perguntas e poucas respostas. Eram parentes? O que aconteceu para ela dar, se ela realmente deu essa medicação e por que que ela deu? A Polícia Civil estará aguardando agora a alta médica desta mulher, para que ela é peça principal para então aí resolver e elucidar este caso. Mas causou uma comoção muito grande ontem à noite ali no Betaville. As pessoas ficaram sabendo que a criança tinha 8 anos de idade. Vamos acompanhar essa situação. Tráfico de drogas e uma pessoa foi parar na delegacia, segundo informações passadas pela Polícia Militar. Isso aconteceu na cidade de Ipiaú ontem. Segundo informações passadas pela polícia, o homem estava em atitude suspeita. Ao perceber a presença da polícia, aqueles mesmos moldes de sempre, tentou fugir. Houve uma perseguição e, já chegando na ponte que liga o Japumerim, ele foi interceptado. Estava com sua motocicleta e com ele foi encontrado uma certa quantidade de drogas. Após o rendimento, a Polícia Militar pegou a sacola e conferiu o que estava dentro. E o que estava dentro realmente foi o que falaram para a polícia. Ele estava traficando muita droga, dinheiro também foram encontrados com ele. Ele foi conduzido até a delegacia. Segundo informações, ele mora no Japumerim. Casa seria já de um tipo de Itajibá. A Polícia Militar informou então também ainda de que ele vai ser ouvido para explicar a situação. A Polícia Militar ali na cidade de Jaguaquara conduziu até a delegacia um homem por agressão, segundo informações, depois de uma briga por motivo fútil, foi informado pela polícia. Um homem foi conduzido até a delegacia e ele, segundo informações, além de ter cometido essa agressão, ele estava armado com uma peixeira e tentou contra a vida dessa pessoa, que segundo informações seria seu amigo de infância. A Polícia Militar o conduziu até a delegacia. O homem que foi agredido com várias escoriações precisou de um atendimento médico e foi então levado até o hospital. A Polícia Militar informou ainda de que esse homem em questão já tem histórico de agressão e também de envolvimento em confusões. Foi apresentado ficando lá à disposição da justiça. Na cidade de Ubatão, um homem sofreu uma tentativa de homicídio. Segundo informações, um jovem de 18 anos sofreu uma tentativa de homicídio no local conhecido como Rua da Bica. Segundo informações, ele estava ali naquela localidade conversando com os amigos, tinha parado uma bicicleta, outros já tinham parado motocicletas e bicicleta também. Estavam conversando pouca hora, eis que veio uma motocicleta e eles perceberam uma pessoa, um garupa, tirando alguma coisa da cintura. Quando eles viram, era uma arma de fogo. Foram vários disparos de arma de fogo, mas nesse jovem atingiu a perna. Ele foi socorrido para o hospital e, para fazer o procedimento, ele teve que ser levado para Itabuna. Está sob os cuidados médicos na cidade ali de Itabuna. Daqui a pouco, Nancy, eu volto com outras informações. Voltamos com vocês, Souza, aqui no Jornal da Manhã.
4: Ok, Del, muito obrigada por suas informações aqui no Jornal da Manhã. 6h45, Souza Andrade.
5: Pois é, Nancy. O sol tá quente lá fora, viu? A madrugada foi gelada, mas o dia aparenta ser quente hoje, né? Aliás, o que diz aqui a previsão do tempo é de que nós teremos hoje uma temperatura na casa dos 35 graus.
4: Quando amanhece assim, um friozinho, a gente pode esperar que o sol vem com tudo, Souza Andrade.
5: E 4h, 4h30 da manhã, tava bem geladinho
4: tava
5: mesmo.
4: Foi a hora que eu saí.
5: A previsão tava de torno de 15 graus e tal, não sei se tava para tudo isso, mas tava bem friozinho. Bem, hoje o noticiário tá destacando aí, tem uma reunião do Supremo Tribunal Federal cheia de expectativa. Se os ministros do Supremo, hoje são 10 no total, porque tem uma vaga em aberto, se esses ministros, alguns dizem que não poderão votar, a gente vai entender isso daqui a pouco, mas às 10 horas teremos esse julgamento para saber se o ministro do Supremo Tribunal Federal, Alexandre de Moraes, será ou não investigado, se as denúncias contra ele serão ou não apuradas pelo próprio Supremo Tribunal Federal. O que se comenta é que são denúncias graves, gravíssimas, e é uma coisa inédita, é um fato inédito, nunca antes no Brasil houve uma situação como essa. Daí o porquê essa expectativa toda. O que eu tenho a dizer, Nancy e ouvintes, é o seguinte: todo mundo entende que é preciso passar o Brasil a limpo, recolocar as coisas em seu devido lugar, restabelecer a confiança nas nossas instituições. O problema todo é que, na hora de punir quem faz errado, surgem toda sorte de dificuldades. São recursos, interpretações, tantos e tantos obstáculos que muitas vezes acabam favorecendo justamente aqueles que deveriam ser responsabilizados. Daí o porquê muitas pessoas estarem nesse momento com o pé atrás. É o que temos visto no Brasil, e não é de hoje. A impunidade parece graçar e se transformar em um estímulo para novos erros. Aquela frase que a gente repete: passar a mão na cabeça de quem faz coisa errada. Então, a sensação de que nada acontece, ou de que as consequências podem ser adiadas indefinitivamente, isso enfraquece as instituições e alimenta o descrédito da população. Então não basta afirmar que ninguém está acima da lei. Ótimo, mas é preciso também que a lei seja efetivamente aplicada com o mesmo rigor para todos. Um país que pretende avançar não pode conviver indefinitivamente com a cultura da impunidade. Passar o Brasil a limpo exige mais do que discursos bonitos, como temos visto, especialmente agora em período eleitoral. Exige, sobretudo, coragem para responsabilizar quem erra, independentemente de quem seja. Independentemente de quem seja. Eu sei que muitos dos que estão nos ouvindo agora têm lá as suas preferências políticas partidárias, e aquela história: quando é do nosso lado, é um anjo, é inocente, nada faz de errado. Quando é do outro lado, ninguém presta, todo mundo é ladrão, e etc, etc, etc. A gente precisa entender de que o Brasil é de todos nós. E se alguém fez alguma coisa errada, se alguém faz alguma coisa errada, deve ser punida no rigor da lei. Se o senhor Alexandre de Moraes, de fato, errou, conforme tem se colocado aí, que seja, inclusive, afastado imediatamente do Supremo Tribunal Federal, como também outros que respondem a denúncias igualmente graves. Então, é importante que a gente tenha essa concepção da importância de passar limpo. Lá é até diferente, porque os políticos, a gente, nós mesmos, eleitores, podemos, com a força do nosso voto, excluir aqueles políticos preguiçosos, gananciosos, oportunistas, que fazem ou não fazem. Que fazem em benefício próprio ou não fazem nada em benefício da população. Nós temos esse poder de botar e tirar. É por isso que tem eleição de 4 em 4 anos, para a gente, na nossa força, com a nossa capacidade de união, tirar e botar aquele que a gente entender. Agora, no caso do Supremo, não depende da gente, não depende do voto. A gente fica a mercê justamente da cabeça desses mangangões, dessas altas autoridades. Que a situação é delicada, é, extremamente perigosa é. Agora, o que nós não podemos admitir, seja no Poder Judiciário, seja no Legislativo, seja no Executivo, a gente não pode admitir coisa errada, porque a gente capricha, a gente se esforça para ser decente. Eu sei que tem muita, mas muita gente decente nesse país, passa dificuldade, uma dificuldade tremenda para colocar a comida à mesa, sustentar a família, sabe? E quando a gente vê que alguém foge dessa regra, a gente não pode passar a mão na cabeça, não pode. A expectativa, portanto, é grande e não tem outra palavra senão dizer: vamos aguardar o que vai acontecer, se realmente a denúncia vai ser admitida e vai ter prosseguimento, se esse prosseguimento não vão deixar a poeira baixar e depois lá na frente fazer de conta que nada aconteceu, como a gente já viu tantas e tantas vezes esse mesmo filme.
4: É verdade, Souza Andrade, isso nos deixa perplexos e a gente fica pensando: quem vamos confiar? Como vamos confiar? É, então, infelizmente, é a realidade do nosso país e a gente fica muito, mas muito, muito chocados. E por mais que alguém diga assim: não, mas isso tá normal, a gente não pode normalizar isso nem achar que tá tudo bem.
5: É um dos problemas, né, Nancy? Normalizar o que não é normal. E a gente precisa entender justamente isso.
4: Nunca deixar de se indignar com essas coisas.
5: A nossa capacidade de indignação tem sido cada vez menor. O que essas conversas de Alexandre Moraes com o Vorcaro, gente, Vorcaro é um bandido. Você tem uma alta autoridade do Brasil conversando com um bandido, por si só já é escandaloso. Por si só é escandaloso, sabe? Então, por muito menos Alexandre Moraes já prendeu muita gente aqui no Brasil. E não só ele, não, os outros também. Não fique pensando que o problema do Supremo é Alexandre Moraes, não. Porque ele não está sozinho ali, não. Ele não está sozinho ali, não. Existem outros em tudo aí atravessar. Agora, por bem menos a gente já viu essa sociedade indignada nas ruas, protestando. Só que o Brasil baixou o cangote, né? Baixou o cangote. São 6h53 agora.
4: Isso mesmo.
5: Precisamos ir para o intervalo comercial. Daqui a pouco tem aí um programa político. Deixa eu dar uma notícia rapidinho. Aconteceu no último domingo a eleição para a escolha da nova diretoria da Associação de Praças da Polícia e de Bombeiros Militares da Bahia, a APPM. A eleição escolheu a presidente, Bahia, a sargento PM Alaís Gomes foi reeleita, praticamente por unanimidade, né? E na regional de Jiqué, quem foi eleito foi o subtenente PM Agnaldo Póvora. Portanto, Póvora é o novo diretor regional. A posse vai ser dia 15 de outubro, portanto, tá aí a PPM, essa entidade que luta aí pelos direitos dos profissionais, dos policiais, dos bombeiros militares estaduais, tanto os ativos quanto os veteranos aqui na Bahia. Vamos lá?
4: Vamos sim, agora 6h54.
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3: 7:26 aqui no Jornal da Manhã com Souza Andrade, que também tem um oferecimento da do Atacarejo, uma loja completa, muita economia e preço baixo de verdade. 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
4: Falta muito pouco para as eleições, dia 4 de outubro. O eleitorado brasileiro estará indo às urnas e a Justiça Eleitoral Brasileira nasce sempre divulga o chamado Manual do Eleitor, trazendo alertas quanto o que deve, o que não deve, especialmente no dia da votação. Por exemplo, celular, máquina fotográfica, filmadora e outros equipamentos que possam comprometer o sigilo do voto não podem ser levados para a cabine de votação. Antes de se dirigir à urna eletrônica, o eleitor deve desligar o aparelho e deixá-lo no local indicado pela mesa receptora da sessão eleitoral. A regra busca garantir que a escolha seja secreta e impedir que o voto seja registrado, transmitido ou divulgado. A medida também ajuda a evitar práticas como a compra de votos, em que a pessoa é obrigada a apresentar uma espécie de prova da opção escolhida. A mesa receptora ficará responsável pela guarda do celular e deve devolvê-lo após a votação, como aliás acontece sempre. Quem se recusar, aqui é importante, a entregar o aparelho não será autorizado a votar naquele momento. A ocorrência será registrada em ata e, se necessário, a força policial poderá ser acionada. A Constituição Federal estabelece que o voto é direto e secreto. A proibição do uso de celulares e outros dispositivos na cabine está prevista na Lei das Eleições, que é a Lei 9.504 de 1997 e foi detalhada para as eleições deste ano por uma resolução específica do Tribunal Superior Eleitoral. É a chamada Resolução 23.759 de 2026. Com relação à prioridade para votar, além das regras sobre o uso de celular, é preciso também ter atenção à ordem de prioridade para a votação. Pessoas com mais de 80 anos de idade têm preferência sobre os demais eleitores, independentemente da ordem de chegada à sessão eleitoral. O direito também vale para o acompanhante ou atendente pessoal, mesmo que ele não vote na mesma sessão. Então, uma pessoa com 80 anos, há uma necessidade de uma pessoa acompanhá-lo, essa pessoa também pode entrar na lista de prioridade. Doadores de sangue também têm direito à prioridade depois das demais pessoas previstas na legislação. Para isso, deve apresentar comprovante de doação de sangue, válido por 120 dias no primeiro e no segundo turno das eleições. Tem gente com a cabeça dura, quer entrar com o celular, quer filmar, quer fazer tudo, sabe que é legal, sabe que não pode e fica teimando, né? Tem gente que eu vou te contar, é uma cabeça dura retada. Teve morte no quilômetro 4, foi? Teve morte no quilômetro 4. Daqui a pouco o Del traz os detalhes aqui dentro do nosso Jornal da Manhã. O deputado estadual Sandro Regis criticou a piora nas contas públicas da Bahia durante a gestão do governador Jerônimo Rodrigues, que vai fechar o balanço dos 4 anos de mandato no negativo. Essa informação, inclusive, saiu no jornal Folha de São Paulo e o deputado Sandro Regis está dando repercussão. De acordo com os dados divulgados pelo jornal Folha de São Paulo, a Bahia saiu de um superávit acumulado de 8,5 bilhões de reais na execução orçamentária entre 19 e 2022, período do segundo mandato de Rui Costa. E agora vem para uma projeção de déficit acumulado de 7,3 bilhões de reais, já sob a administração de Jerônimo. Para este ano de 2026, a estimativa é de um déficit orçamentário de 5 bilhões e 720 milhões de reais. O que foi que o deputado estadual Sandro Regis disse e a imprensa publicou? Em 4 anos, Jerônimo quebrou o caixa da Bahia. Gastou mais do que arrecadou, prometeu muito, não entregou quase nada e ainda teve a proeza de deixar as contas públicas no negativo. Isso é uma irresponsabilidade fiscal. Mostrou na prática que não é o pior governador da Bahia e do Brasil à toa. Foi testado e reprovado. Então o jornal Folha de São Paulo trouxe de fato essa notícia e que ganhou destaque, teve grande repercussão. 7:31 agora, 7:31, e finalmente a Justiça da Bahia decidiu interromper a candidatura de Binho Galinha. Binho Galinha é deputado estadual, está preso, sobre ele pesam acusações gravíssimas, gravíssimas, está preso e queria ser candidato à reeleição, estava pretendendo aí concorrer de novo a deputado. A Assembleia Legislativa e nada, ó, deixou passar. E disse que não tem nada o que fazer. Vou te contar também, viu? Como é que não tem? E a justiça, essa celeuma toda. Aí finalmente, ontem de tarde, teve a sessão de julgamento, analisou uma ação de impugnação ao registro de candidatura que foi apresentada pela Procuradoria Regional Eleitoral, ligada ao Ministério Público Eleitoral. E com essa decisão do Tribunal Regional Eleitoral da Bahia, Binho Galinha fica, nesse momento, impedido de disputar a eleição de 2026. A decisão do TRE, no entanto, ainda pode ser contestada por meio de recurso nas instâncias superiores da Justiça Eleitoral. Não duvide que seja candidato depois, vai ver se os votos vão ser validados ou não. O processo questiona as condições para o registro da candidatura do parlamentar. Durante o julgamento, o TRE analisou os argumentos apresentados pelo Ministério Público Eleitoral e pela defesa do Binho Galinha. Ele é ali da região de Feira de Santana, né? Ele foi eleito deputado estadual pela primeira vez na eleição passada, em 2022. Recebeu quase 50 mil votos, 49.800. Está atualmente preso, é alvo de acusações relacionadas à atuação de uma organização criminosa em Feira de Santana. É coisa, viu? É coisa. Pois é. E continua deputado, continua sem dar um prego numa mão, acho que recebe o salário, tudo direitinho, né? Esse Brasil é uma esculhambação da zorra. Olha, eu vou te contar uma coisa. É esculhambação e não é pouca coisa, não. Ai, ai, ai. Hoje, terça-feira, é o último dia para quem pretende aí disputar uma das vagas dos cursos técnicos gratuitos do IFBA. As inscrições para 5.276 vagas em cursos técnicos gratuitos do IFBA, incluindo aqui a unidade de Jequié. O prazo de inscrição termina hoje, terça-feira. Então é uma oportunidade aí maravilhosa para quem deseja ingressar no ano que vem em uma dessas 24 unidades espalhadas pela Bahia. O IFBA está presente em Barreiras, em Brumado, tem Camaçari, tem Eunápolis, tem Feira, Ilhéus, tem Jacobina, tem Jaguaquara também, tem Jequié, várias outras cidades, Conquista, Valença, etc, etc. São excelentes cursos, um quadro de professores excepcional. Ao todo nós temos aqui vagas para cursos técnicos integrados ao ensino médio, ou seja, a modalidade é voltada para estudantes que concluíram o ensino fundamental, e tem também na outra modalidade, que são os cursos formação profissional técnica. É isso, tem curso que é de 3 anos, tem outros que a duração é de 4 anos, e os interessados devem fazer a inscrição pela internet até hoje. Aí tem que ter em mãos aí o CPF, tem que ter a plataforma Gov direitinho, um e-mail ativo, porque vai receber informações pelo e-mail. Tem que ter um documento oficial com foto em mãos também. Coloca lá na lista o telefone de contato, essas coisas todas. Tudo pela internet hoje em dia, né? Agora, quem não tem computador ou acesso à internet, pode utilizar os equipamentos disponíveis no próprio IFBA. Aí a pessoa pode ir lá diretamente. Aí tem que verificar direitinho os horários de atendimento, essas coisas, não é? E no resto é desejar boa sorte a essa meninada aí. Não deixe de estudar, porque com estudo não tá bom, sem muito pior, diga a verdade. Sem o estudo, muito pior. 7h36 agora, Del Santos está de volta na sequência aqui do nosso Jornal da Manhã com os informes do mundo policial. Del Santos, é com você.
5: Ok, professor, sangue no chão no bairro do quilômetro 4. Um homem foi morto a tiros às primeiras horas da manhã de hoje, já aqui em Jequié. Segundo informações apuradas até o momento aqui para os policiais, a narrativa é da mesma forma. Homens armados, muitos homens armados a bordo de uma motocicleta, chegou já atirando contra esse homem que está sem identificação até o momento, e ele não resistiu e morreu. O corpo vai ser levado daqui a pouco para o IML. O DPT já chegou no local, está fazendo o procedimento, mas o corpo vai ser levado para o IML, vai ser identificado e depois vai ser liberado para o sepultamento. Aquelas mesmas perguntas, professor. Quem matou e por que matou? Agora são perguntas que a Polícia Civil busca respostas. A qualquer momento voltamos com outras informações sobre esse homicídio aqui dentro do Rota 89 com Júnior Mascote. Voltamos com você, professor, Jornal da Manhã.
4: A violência não dá trégua, né? Não dá trégua. A gente não consegue respirar. É uma morte seguida da outra e sempre uma muito parecida com a outra. Muito complicado. Ei, Bahiazinha, tu tá perdida, viu, nega? Tu tá perdida. 7h38, vamos pro intervalo, Nancy?
3: Vamos sim, Souza Andrade. 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
2: 7:48 aqui no Jornal da Manhã com Souza Andrade, que também tem oferecimento da São José Vila Gourmet, Atacarejo e Lojas Guaibim. Souza Andrade.
3: Muito bem, Nancy. Na Paraíba aconteceu um fato que tem chamado a atenção. Um homem de 33 anos, ele é investigado por envolvimento em homicídios e outros crimes e tal, mas no domingo ele foi preso. Ele foi alcançado no litoral norte da Paraíba e ele, no afã de escapar de um cerco policial, sabe o que foi que ele fez? Ele conseguiu, sabe lá como, roupas femininas, e segurando uma criança no colo tentou ali se disfarçar e dar uma quebra de asa lá. Só que foi identificado, foi descoberta a sua identidade há 2 dias que a polícia estava no encalço dele. Aí foi feita toda essa força-tarefa lá, montaram um esquemão lá, um cerco para localizar esse investigado e para tentar justamente dificultar a identificação. Ele usou roupa de mulher e tentava lá carregar uma criança, mas o disfarce não colou. E um detalhe, a menina que ele levava no colo, segundo a polícia, não é filha dele, não. Então, mais um agravante aí para o currículo dele aí, dentro daquela situação que a gente retrata sempre aqui, né? Mal do sabido, achar que todo mundo é besta, imaginou que iria enganar a polícia. Desta vez, no entanto, ele não conseguiu enganar nada. Olha, faltam 19 dias para as eleições e você sabe que a Jiquê FM sempre faz a melhor cobertura desses grandes eventos. Estamos montando aqui uma grande cobertura no dia da votação, logo cedinho, acompanhando as primeiras movimentações junto à Justiça Eleitoral, na sede do TRE. Nós teremos todo um acompanhamento da votação, visitando as principais sessões eleitorais, enfim, flashes ao vivo durante todo o dia, e quando chegar o fim da tarde, tem aqui a cobertura do resultado das eleições. Vamos acompanhar de perto, passo a passo. Montamos aqui toda uma parafernália de equipamentos, modernos equipamentos, para a gente acompanhar voto a voto. Então a gente vai ter aqui a possibilidade de trazer notícias nacionais, notícias do estado, você acompanha aí quem ganhou, quem não ganhou nos estados, e também vamos, claro, trazer informações aqui sobre as eleições na Bahia, e especial aqui em Jiquié, os candidatos a deputado, deputado estadual, deputado federal, os governadores, senadores. Então teremos aqui muitas entrevistas, uma cobertura muitíssimo especial. Então fique ligado na Jiquié FM, que no dia da eleição, a audiência absoluta, a audiência garantida. 7:52 agora. Dito isto, colocamos aqui um ponto final no nosso Jornal da Manhã de hoje, agradecendo a você pela preferência, pela grande audiência. Com a permissão de Deus, estaremos de volta amanhã neste mesmo horário. Até lá.
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2: GQFM 752.
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6: Bora abrir a Bíblia em Levítico capítulo 6, versículo 13. O fogo será mantido sobre o altar e não se apagará. Lá em Levítico, Deus deu uma ordem ao povo que o fogo tivesse sempre aceso. ali que simbolizava a presença de Deus e também o ardor do povo, o ardor espiritual que as pessoas teriam com ele. Pois hoje em dia o fogo que não pode se apagar são os valores, os princípios que Deus nos coloca, como a nossa família, sabe, gente? Como as coisas boas que nós devemos manter, as nossas tradições, tudo aquilo que faz bem à nossa família e nos eleva para Deus. O fogo arderá continuamente sobre o altar. Sabe aquilo que você deixou de fazer? Você já não sai mais com tua esposa, já não sai mais com teus filhos, já não celebra mais a vida? Mantenha esse fogo aceso. A Bíblia diz em Levítico: o fogo arderá continuamente e não se apagará.
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8: Alô, galera que tá ligada aqui na rádio. Sejam muito bem-vindos ao Auto Dicas, seu programa favorito com as melhores informações sobre carros. Eu sou o Lineu Silva e na nossa primeira parte, a gente vai falar de um assunto super importante: como evitar a fadiga ao volante.

0: A digestão lenta dá um sono danado. Durma bem, ok? Mantenha o carro ventilado também. Tem muito mais dicas automotivas na próxima parte do programa. Não saia daí.
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5: Olá, que alegria ter você. Vamos conferir as previsões para Áries, Touro e Gêmeos?
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5: Arianos, seu regente Marte impulsiona ações ousadas. Novo cenário, novas possibilidades evidenciam sua coragem. Dia para dar novos passos. Cor? Cinza. Sorte? 12.
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5: Taurinos. Gerencie a ansiedade para inovar profissionalmente. Caminhos abertos para novas decisões com a participação de alguém que colabora. Cor? Rosa. Sorte? 21.
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5: Geminianos. Participação em grupo ou projeto traz fusão de ideias e propostas ousadas. Dia ótimo para interagir, pensar inovador e dar forma aos projetos. Cor? Laranja. Sorte? 37. Daqui a pouco eu volto com as previsões para os próximos signos. Continue com a gente aqui no Guia Astral.
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10: O Minuto GQE da semana tá florido de obras e serviços para nossa população. 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Gente, tivemos mais uma obra do programa Quarta Dia de Entrega. 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Mais saúde, mais acolhimento e mais humanização para nossa gente. E atenção, estudantes, nesta segunda começa o cadastro da bilhetagem estudantil, que vai proporcionar aos estudantes o transporte público de forma gratuita, começando por aqueles que começam com a letra A. Procure a Central de Transportes na Galeria Valmir Almeida Andrade, cidade, na Praça da Bandeira, levando CPF, comprovante de matrícula, comprovante de residência e uma foto 3x4. Um minuto já que é, fica por aqui. Uma semana que vem a gente tá de volta com muito mais pra vocês. Até lá.
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2: Júnior Mascote. Chama, cuida, prepare e vem, minha potência psicológica. Olá, bom dia. Te peço agora licença, permissão, autorização para adentrar na sua casa, no seu carro, no seu trabalho, acompanhando você onde quer que você se encontre. Está no ar a partir de agora o programa Rota 89, aqui na Melhor. Oito e seis, Nancy Dias.
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2: Deixa comigo, minha potência psicológica. São 8 horas e 6 minutos. 8 e 6 no Rota. Olá, Zé Rouco. Chama no zap.
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2: 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Vamos ao radar.
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2: Arrepia, Mascote! Deixa comigo, minha potência psicológica. Agora são 8 horas e 8 minutos. Tudo igual aqui no programa Rota 89. 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Ô, potência, são 8 horas e 8 minutos. Olha, daqui a pouco eu vou estar trazendo informação aqui. A nossa reportagem já está se movimentando. Eu fui informado que uma mãe deu veneno ao filho, tomou veneno. Isso aqui na cidade de Jequié. E parece que a criança morreu. Suicídio seguido de homicídio, homicídio seguido de suicídio.
4: Que Deus por a gente, que a coisa tá difícil.
2: Em uma área nobre aqui da cidade de Jequié, uma mãe, não sei se eu posso dizer que é mãe, deu veneno ao filho ou filha, não sei, e depois também ingeriu o veneno. Parece que a criança morreu. O nosso repórter Del Santos daqui a pouco vai estar trazendo detalhes desta tragédia familiar. O que levou essa mulher a dar veneno ao seu filho? Por que ela tomou veneno? É depressão? Ela deixou alguma carta? Foi um vicaricídio? Pode ser um vicaricídio. O que é o vicaricídio? O vicaricídio é quando você faz mal a alguém no intuito de atingir a terceira pessoa. É como você querer, por exemplo, bater no filho para atingir a mãe emocionalmente. Um exemplo é você torturar a mãe no intuito de atingir emocionalmente o filho, ou matar. Isso chama-se vicaricídio. Agora são 8 horas e 10 minutos no programa Rota 89, mas antes a gente tem uma informação aqui importantíssima, que é que a justiça, daqui a pouco o Del Santos vai estar entrando com imagens e com vídeo, e para quem nos assiste no nosso canal no YouTube, se fosse você não perderia o programa Rota 89 de hoje por nada. Por nada. O Ministério Público da Bahia denunciou 13 pessoas por integrar uma organização criminosa enquadrada como ultraviolenta, com atuação em Trancoso, a terra dos famosinhos, lá onde o Vorcaro fazia suas festas com os ministros do STF e Companhia Limitada, lá mesmo. Esse grupo criminoso atuava em Arraial da Ajuda, Porto Seguro e localidades vizinhas. A denúncia foi apresentada ontem, segunda-feira, pela Unidade Sul do Grupo de Atuação Especial de Combate à Organização Criminosa e Investigação GAECO Sul, como desdobramento da Operação Costa Limpa. Os denunciados responderão conforme a participação atribuída a cada um por crime como organização criminosa ou terrorista, tráfico de drogas, lavagem de dinheiro e favorecimento ao domínio social estruturado. Este grupo terrorista tocava terror em Arraial da Ajuda, Trancoso, Porto Seguro. Agora é o seguinte, a polícia manda prender, mas é igual uma erva daninha, cresce outro. Porque a polícia faz uma operação dessa, o Ministério Público faz uma operação dessa, por exemplo, oferece denúncia a 13 pessoas, manda os 13 para a cadeia, os 13 continuam de dentro da cadeia mandando cá fora. Aí cria ali o seu gerente, bota para tomar conta, e a Trancoso, Arraial da Ajuda, Porto Seguro, vai continuar do mesmo jeito, violento do mesmo jeito, comandado pelo mesmo grupo. Não adianta. Operação Enxuga Gelo. Ah, ofereceu denúncia, 13 pessoas, 13 integrantes da facção. Pronto, pega os 13, manda pro presídio. De lá de dentro eles comandam do mesmo jeito. E até mais seguro. Cá fora, cria outra liderança. Trancoso, Arraial da Ajuda e Porto Seguro, vai continuar na mão da mesma quadrilha. É a triste realidade. Segundo as investigações realizadas pelo GAECO Sul, pela 23ª Coordenadoria Regional da Polícia do Interior, a 23ª Corpim, com sede em Anápolis, a organização era liderada por José Venâncio Farias dos Santos, conhecido como Cadu ou Du Love. Du Love. E possuía a estrutura hierarquizada. Aí é o que eu tô dizendo. Tem uma hierarquia. Tem uma hierarquia. Com núcleo de comando, núcleo de operação, núcleo financeiro de apoio. Essa operação do GAECO aí não vai resolver nada. Pega, prende, bota os nomes, mas a hierarquia continua. As investigações, elas apontam que a organização mantinha sistema próprio de arrecadação financeira, rede de distribuição de drogas, delivery. É tudo muito bem organizado. A moto ia lá, entregava o carro, a droga, ligava, chegava. Os operadores responsáveis por essa lavagem do dinheiro e a logística voltada ao armazenamento de entorpecentes querem pegar o José Venâncio Farias dos Santos, o Cadu. Pronto. Quando pegar ele na chave, preso, de dentro do presídio, ele vai continuar mandando ainda mais. Ainda mais, não vai resolver nada. Já que existe uma hierarquia, pronto, prende o José Venâncio, o Cadu. Tem uma hierarquia, o substituto dele vai continuar aqui fora. Parece que quando pega um indivíduo desse, que tudo vai voltar ao normal em Trancoso, Arraial da Ajuda e Porto Seguro. Pronto, é a paz. Acabou, ninguém vende mais droga, não tem mais delivery. Não tem mais... Mentira, continua a mesma coisa. Os denunciados, por exemplo, crime como organização criminosa, ultraviolenta, tráfico de drogas. Pegando esse cara, vai acabar o tráfico de drogas lá em Trancoso? Não. Lavagem de dinheiro, prender o Cadu, vai acabar? Não. Não vai acabar. Existe uma hierarquia, por isso que se chama crime organizado. Prende, decreta prisão e tudo continua. A droga chegando no delivery, quem vacilar vai pro tribunal do crime, não muda nada. Nada. Porque se prendesse e acabasse, bacana. Mas prende não acaba, vem outro substituto ou fica ali dentro da cadeia mandando. E nós aqui do lado de fora queríamos trouxa. Agora são.
4: O programa bota pra quebrar mesmo.
2: É porque se prendesse.

0: pouco o Del Santos vai estar trazendo pra gente. Mãe toma veneno, dá veneno ao filho, por quê? Em um bairro nobre aqui da cidade, nobre.
1: Que é Deus por a gente, e a coisa tá difícil.
0: Você pode mandar o seu WhatsApp aqui pra gente agora no 739-8846-1549. 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É potência, são 8h17 e hoje é o dia. Poderia até dizer, hoje é o dia das Casas Bahia. Mas GQ não tem mais Casas Bahia, né? A economia no Brasil tá uma draga. O atual presidente aí conseguiu destruir com a economia, que a Casas Bahia fechou um monte de loja mundo afora aí. Mas bem, o STF julga o caso Moraes e Vorcaro hoje. Então, bora ver se o Careca vai ser emparedado ou não. A torcida Brasil afora é grande, muito grande. O Superior Tribunal de Justiça divulgou o rito de sessão plenária extraordinária que analisará a petição 16.662. O processo reúne informações sobre supostos contatos entre o ministro Alexandre de Moraes e o ex-banqueiro, o Vorcaro, investigado no caso do Banco Master. A sessão começará às 10 horas, daqui a pouco. O julgamento será transmitido pela TV e Rádio Justiça, que é um canal no YouTube, através da plataforma do YouTube, que é do STF, o canal do STF. E o presidente da corte, o Edson Fachin. Fachin demais. Não sei se você vai ter coragem hoje, não. Mas bora ver se de Fachin ele vai ser Fachin mesmo, ou Fortin. Assumiu a relatoria da petição sábado, dia 12. Até então, o procedimento estava sob a responsabilidade do ministro André Mendonça. André Mendonça botou o dedo na ferida. O Fachin afirmou que uma regra interna atribui à presidência do tribunal a condução das apurações preliminares contra integrantes do Supremo. E quem está desesperado nisso tudo é o presidente Lula. Porque Lula é STF, STF é Lula. Alexandre de Moraes e os dois, cara metade. Afinal, são eles que sustentam o governo Lula até hoje. Fato. Fato. E depois da abertura dos trabalhos, os ministros vão analisar e aprovar a ata da sessão anterior. Na sequência, a Procuradoria-Geral da República poderá se manifestar. Procurador da República é quem, meu amigo? É um gonê. Gente dele, lá da Patotinha. O rito divulgado pela corte também prevê eventuais sustentações orais. Bom, apesar de informar a sequência dos trabalhos, a comunicação do STF não detalha quais questões serão submetidas ao pleno. A corte afirma apenas que Fachin fará a delimitação do projeto durante a proposta. Já sabe ali que o André Mendonça, Cássio Nunes Marques, o Fux, eles estão unidos. E os brasileiros de bem estão contando com eles. Mas do outro lado tem o ex-advogado de Lula, o Zanin, o ex-ministro de Lula, o Dino, o Alexandre de Moraes. Esses três aí vão ficar o quê? Unidos. Ah, e ainda tem o Gilmar Mendes também. Estão juntos e misturados. Carmen Lúcia, vai de acordo ao balanço do vento. E vamos ver o Fachin, que é aí, pode ser o voto de Minerva. Deveria deixar como está. Porque as vísceras, o STF está nu, pelado. Até a deusa Artemis, que é a deusa da justiça, até ela está sem a venda.

0: nos olhos, está com os olhos abertos hoje, porque hoje as vísceras do STF estão expostas depois desse escândalo aí de favorecimento. Alexandre de Moraes até hoje não explicou os 50 milhões do jatinho da esposa dele, que ela ganhou. Até hoje o Alexandre de Moraes não explicou os dois cartões, cada um de 300 mil cartões de crédito para os filhos, dado pelo por quem o Vorcaro. Até hoje Alexandre de Moraes não disse do contrato de 131 milhões do escritório da esposa dele. É isso que o povo quer saber. E as conversas, e os diálogos, e as farras, e as prostitutas que vinham da Suíça de avião só pra galera tomar uísque e fazer sexo estilo bacanal.
1: O bambu tá enganando.
0: É tanto que até o presidente do Senado perguntou, e aí vai ter uísque marcado e as suíças vão vir? O Davi Alcolumbre danadinho, hein? Gosta de pegar uma loura russa ou suíça e tomar o uísque mais caro do mundo, o Macallan. Agora são 8:22. Muito bem, aí a bagaceira está exposta, aí as vésperas da eleição, e isso atinge diretamente, com certeza, o atual mandatário. Porque um não vive e não sobreviveria sem o outro. Fato. Fato. E o povão todo tá vendo, tá tudo escancarado. Hoje em dia você não precisa mais assistir Jornal Nacional para saber o que é que está acontecendo no Brasil. Hoje em dia você não precisa assistir mais o Jornal da Record para saber o que acontece no Brasil. Hoje em dia você não precisa esperar mais o Jornal do SBT para saber o que acontece no Brasil. Tem algo chamado celular e tem algo chamado YouTube, tem algo chamado redes sociais. É por minuto a atualização. E aí tá todo mundo sabendo, meu amigo. Tá todo mundo sabendo de tudo. Antigamente não, a gente esperava dar 8:15 pra ver o que acontecia antigamente, não era hoje não. Não precisa mais esperar chegar à noite, não é agora. É só atualizar a rede social aí que tá tudo escancarado. E o povão tá ciente disso. É por isso que eu digo que esse ano vai ter uma mudança nesse país. Porque o povo é que comenta nas ruas. Não são as pesquisas que vão ditar e dizer, é o povo que está dizendo nas rodas de conversa. Vamos a um breve intervalo comercial, eu volto já.
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0: Jequié FM 8:24.
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18: E chegou a hora de conferir mais previsões para o seu signo.
17: Câncer, Leão, Virgem.
18: Para você, Câncer, uma nova ideia impulsiona a sua carreira e o futuro. É uma fase interessante para o desenvolvimento, mas exige maior exposição, viu? Por isso, saber o que deseja é essencial. Sua cor é prata e o número da sorte, o 2.
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18: Agora, Leão. Interação muito positiva para os seus projetos. Esteja aberto para concretizar novas ideias e oportunidades que agregam conceitos para estudos ou viagens. Esteja preparado para os movimentos. Sua cor é bege e o número da sorte, o 15.
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18: E para você, Virgem, o cenário pede um novo formato de trabalho, validando recursos e a interação com os envolvidos. Para uma interação produtiva, entenda que cada um tem sua limitação, tá bom? Sua cor é vinho.
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2: Deixa comigo minha potência psicológica. Olha, o povo tá aqui reclamando pra caramba acerca da falta d'água em vários pontos da cidade. A nossa reportagem tentou um contato com o Leonardo Novaes, gerente da Embasa, ontem. Não conseguiu. Del Santos tentou gravar uma entrevista, não conseguiu. Eu mandei uma pergunta para ele ontem e as pessoas que estavam me acompanhando ontem acompanharam tudo. Fiz duas ligações para o Leonardo, ele não atendeu. Depois ele mandou uma mensagem dizendo que estava em reunião e não explicou à população jequiense o motivo dessa falta d'água em vários pontos da cidade. O que está acontecendo? Quem ocupa cargo público deve satisfação ao povo. Ponto. Nada contra. Durante o intervalo mandei outra mensagem aqui no WhatsApp dele. Bom dia. O povo tá cobrando uma resposta. Aí eu botei embaixo assim: vambora, vascaíno, porque ele é vascaíno, né? Bora, vascaíno. Aí ele respondeu aqui: bom dia. Só falou isso. Léo, o povo quer uma resposta. O que é que tá acontecendo? Várias reclamações da falta d'água, e não é de hoje, é desde o final de semana. Tem gente que está há 5 dias sem cair água. São Judas Tadeu, Inocope, Joaquim Romão, quilômetro 3. O que é que está acontecendo? Na época de Dona Tereza, era uma ligação só, ela atendia e respondia. Mas Dona Tereza aposentou, quem foi pro lugar dela? Léo. Então, Léo, o povo gostaria de ter a mesma agilidade que a Dona Tereza tinha quando a população cobrava algo acerca da Embasa. E ela respondia no ato, às vezes chateada, às vezes zangada, não gostava das críticas, mas respondia. Vamos dar uma passadinha no zap. Del, tá pronto? Del Santos já tá pronto aí, hein? Trazer informações acerca mãe e filha envenenadas. Parece que a mãe deu veneno à filha, a filha morreu e parece que a mãe está internada em estado grave no Hospital Geral Prado Valadares. Isso aconteceu em Jequié, uma área nobre. Del Santos já está aqui no vídeo, preparado para poder entrar em cena. São 8:38, vamos dar passadinha no zap.
3: Um bom dia, Mascote, bom povo dia. Patriota, o negócio tá pegando fogo lá pro lado de Brasília.
2: Tá, deixa eu pegar. Não é pra pegar não, pra botar mais fogo mesmo, escancara tudo lá naquela bagaça. Júnior Mascote, minha potência psicológica, muito triste essa situação, misericórdia. Eu já tenho aqui inclusive a imagem da mãe e da filha, já tenho aqui pra nossa audiência do nosso canal no YouTube, já vou estar exibindo aí uma tragédia, né, o que aconteceu. Bom, mais um ouvinte aqui, um ouvinte do 2578.
4: Bom dia, Júnior Mascote.
2: Bom dia.
4: Você acha mesmo que vai dar alguma coisa com esse STF aí?
2: Se não der nada, pelo menos eles já ficam desmoralizados, como já estão. Se não der nada, pelo menos o povo já sabe que é uma instituição desmoralizada ou um antro de possíveis corrupções. 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Tem mais um ouvinte aqui? Pronto. Aniversário dele, nego.
5: Bom dia, meu amigo Júnior Mascote Potência. Que Deus dê um bom dia cheio de saúde e paz pra você e todos os ouvintes da GQFM. Nego da Charango Popular, nego do Morango do Amor. Júnior, comunicar meu aniversário aí, Júnior.
2: Ó, aniversário.
5: Os parabéns aí. Deus me dê muitos anos de vida, saúde, paz e proteção pra mim, a minha família.
2: Amém.
5: Todos ouvindo esse programa ali de audiência,
2: da. Parabéns pra você, Nengo da Charanga.
6: Júnior, bom dia. E aí, o gerente da Embasa te deu alguma resposta? Porque até hoje o bairro de Quezinho, rua Leonel Messias, tá tudo sem água. Bom dia pra você.
2: Deu aqui, a resposta dele até agora foi bom dia. Foi só essa até agora, né? Às 8:31.
7: Júnior Mascote, bom dia ouvintes da GQFM. Ô Júnior, queria fazer uma reclamação, hein, Júnior, em relação à Embasa aí, entendeu? A água não tá chegando na torneira aqui no Vila Vitória não, Júnior, e quando chega, chega 11 horas da noite, e aí tem aquelas partes mais altas, entendeu? Que quando dá 6 horas da manhã, eles fecham a água, e a água não tá subindo para aquelas cantas mais altas, a parte mais alta.
2: É tão simples, né? Ó, oh, gente, aqui é o gerente da Embasa, meu nome é Leonardo Novaes, a falta d'água é por isso, isso. Pronto, vou aqui ler e você vai estar dando a satisfação à população. Mas quando se cala, se omite, aí a população fica com raiva, fica chateada, porque na hora do aviso chegar é rápido. Se atrasar, corta com rapidez. Para dar satisfação à população também, Léo, tem que ser da mesma velocidade. É algo que já vem se arrastando há muito tempo. Por que não emitiu uma nota ainda? Algo tão simples. Tranquilizar a população. O WhatsApp tá lotado aqui, mais de 20 mensagens para poder tocar hoje, todo mundo reclamando a falta d'água. Na época de Dona Tereza não era assim. Ela já aposentou, mas na época que ela trabalhava, ligava, ela atendia e dava a resposta. Seu Leonardo Novaes, o povo quer saber o porquê dessa falta d'água em vários pontos da cidade. 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Del Santos agora trazendo informações desse caso macabro, terrível. Mãe envenenada, criança, filha envenenada. Põe na tela aí a foto da. Antes do Del Santos, eu quero a foto da mãe. Gente, será que a mãe fez isso mesmo, bicho? Será que essa mulher deu veneno à filha e tomou veneno? Olha, inclusive, já tem até uma nota que tá rodando aqui. Já tem até uma nota. Vou até ler essa nota. Nota de pesar da Escola Municipal Rotary. Ela estudava na Escola Municipal Rotary. Na foto aqui no Santinho... do Santinho, ela aparece aqui entre nuvens com a camisa do Brasil e diz o seguinte na nota: com imenso pesar nos despedimos da nossa querida aluna Isabela Barreto dos Santos. Guardaremos para sempre o seu sorriso, sua alegria, o seu carinho que iluminou nossa escola. Nossos sentimentos aos familiares e amigos. Quem assina a Escola Municipal Rotary, Jequié, em memória e carinho da Isabela Barreto dos Santos. 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Já são mais de 113 telas ligadas agora, as pessoas acompanhando a gente, tá aí na tela para quem nos assiste. Esse anjo, esse anjinho... Del, procede realmente essa informação que essa mãe, ela deu veneno à filha e ingeriu veneno também, um homicídio seguido de suicídio, isso procede, Del?
8: Muito bem, Júlio Mascote, bom dia, bom dia aos ouvintes do Rota 89, manhã de terça-feira, estamos aqui no bairro do quilômetro 4, onde aconteceu nas primeiras horas da manhã de hoje mais um homicídio. a polícia militar e a polícia civil.
2: Calma aí, volta aqui. Não é essa matéria que eu quero, não, Del. Eu quero sobre o caso da Isabela. Deixa a foto dela na tela aí, da mãe e da filha. Deixa aí. Eu quero a matéria, Del. Eu quero o caso Isabela. Tô aguardando. Parece que isso aconteceu lá no Sanville. Parece que este caso aconteceu no Sanville.
9: Acho que é Betaville.
2: Betaville ou Sanville?
9: Acho que é Betaville.
2: Tu acha que é Betaville? Eu não sei. Isso aí é o repórter, tá com ele. O homicídio a gente vê depois.
9: Tá
2: o quê?
9: As matérias estão juntas.
2: Estão juntas?
9: Uhum.
2: Então vamos lá.
8: Estão aqui no local e estão fazendo levantamento cadavérico para ser encaminhado para o Instituto Médico Legal. A informação de momento, Júnior, é de que homens encapuzados, fortemente armados, chegou e atirou contra esse homem, que até o momento não temos ainda a sua identificação. O corpo vai ser encaminhado para o Instituto Médico Legal, vai fazer os procedimentos e vai ser liberado para o sepultamento. Aproveitar, Júnior, e trazer a informação de uma ocorrência policial ontem que mobilizou o SAMU, Polícia Civil, Polícia Militar, ali no Sanville, onde uma mulher e uma criança foram encontradas ali naquela localidade. Segundo informações, o SAMU foi acionado para dar atendimento médico a uma mulher que, segundo informações, tinha feito uso de medicamentos. Medicamentos esses que ela tomou e também deu para uma criança de 8 anos. A criança estava caída, o SAMU atestou o seu óbito no local, o corpo dela foi encaminhado para o Instituto Médico Legal e esta mulher, que ainda não teve identificação, foi socorrida pelo SAMU e encaminhada até o Hospital Geral Prado Valadares. Segundo informações, esta mulher foi atendida e está sob os cuidados médicos. O delegado de plantão ontem deu voz de prisão a ela em flagrante delito e ela vai ser ouvida após receber então a alta médica. Por quê e qual foi o que realmente aconteceu? Ela deu a medicação e tomou também? Ou teve um terceiro participante? E por que? Se ela deu e por que ela deu? São perguntas agora que a Polícia Civil, a Nona Corpim, busca essas respostas. Então, trazendo essas informações nas primeiras horas de hoje, são essas informações que nós obtivemos. E o corpo dessa criança de 8 anos se encontra no IML para fazer os procedimentos. Ok, Júnior? Voltamos com você e o Rota 89. Daqui a pouco, esse corpo desse homem vai ser encaminhado também para o Instituto Médico Legal. Voltamos com você, Júnior, e o Rota 89.
2: Obrigado, Del. Então tá aí, né? Um homicídio hoje no quilômetro 3. Bandidos invadiram a casa, executaram um homem, sem ter sido os modos operantes das quadrilhas hoje em Jequié. Mete o pé na porta, mata e deixa o corpo no meio da rua para um recado para as outras facções criminosas. Então, guerra de facções. E ontem, infelizmente, Del Santos aí trouxe os detalhes. O caso aconteceu no Sanville, certo? De acordo com informações passadas aí pelo Del Santos, o SAMU foi chamado, a polícia também, chegando no local, encontrou a Isabela, de 8 anos, morta. A mãe, quase desfalecida. E caída também ao lado da criança. Del Santos trouxe a informação de que ela teria ingerido medicamentos potentes. A criança provavelmente teria ingerido também, mas o organismo, né? 8 aninhos de idade, o corpo, o organismo, informação ainda. E não aguentou essa suposta dosagem brutal dessas drogas que ela ingeriu. Ela, por ter um organismo mais forte, sobreviveu. Está no hospital. O delegado já deu voz de prisão para essa mãe. O que teria levado essa senhora a ingerir tantos medicamentos, a essa superdosagem ou overdose? Feito com que a filha também tomasse. É depressão? É vicaricídio? O que aconteceu? Ela está viva e isso ela vai carregar para todo o sempre. Se se for provado que ela ingeriu uma superdosagem e também deu à filha, aí vai ser caracterizado como homicídio doloso, quando se tem intenção de matar. E o destino dela será a cadeia. Triste situação essa, né? Tá na tela aí para quem está nos acompanhando, Isabela. Escola Rotary hoje fechada, os coleguinhas não vão ter esse sorriso da Isabela. Os coleguinhas não vão ter o sorriso aí da mãe. Será que é de verdade? Será que é um sorriso de alegria de verdade? Mas os alunos, os coleguinhas da sala vão olhar para a carteira nos próximos dias que ela sentava e não vão mais ver esse rostinho lindo da Isabela, que morreu. Será que realmente a mãe fez isso de propósito? Será que tem uma terceira pessoa envolvida nisso? É uma outra pergunta. É um caso que está muito recente, foi ontem. Qualquer tipo de julgamento preliminar pode prejudicar as investigações. Então, vamos aguardar as investigações. O delegado já deu voz de prisão. Ela está no Hospital Prado Valadares custodiada. Assim que receber alta, vai ser encaminhada direto para a delegacia para ser ouvida. E aí, a partir de hoje, a polícia começa as investigações. Vai ouvir os familiares. Vai ouvir o pai. Quem é o pai? Quem é o pai da Isabela? Quem sabe manda para mim aí no nosso WhatsApp 739-8846-1549. 739-8846-1549. Quem é o pai dela? Pode escrever, pode mandar um áudio aqui. Não vou botar seu áudio no ar, não. Eu quero ouvir aqui fora do ar. Quem é o pai dela? Essa mulher. Atenção, moradores aí do Sanvir. Essa mulher. Qual o nome dela? Eu quero o nome dela. Porque dela, eu só tenho aqui o nome da filha. Eu quero o nome dela. Da mãe. Eu só tenho aqui o nome da Isabela. Mandem pra mim aí, você que é do Sanville, ela tinha mais filhos? Só tinha a Isabela? Essa mulher, ela morava só? Ela era casada? Tinha mais filhos? Qual o nome do pai dessa criança? Será que teve uma terceira pessoa envolvida nisso? Ou ela fez isso de forma premeditada? Deu uma overdose à filha e depois tomou uma overdose? São perguntas, porque o caso foi ontem e qualquer tipo de pré-julgamento agora, aí é muita audácia da gente querer fazer qualquer tipo de julgamento. Não compete a gente, compete a polícia investigar. Agora, as perguntas estão aí. Quem souber, manda pra gente aqui. Deixa eu ver se já tem alguma mensagem chegando aqui no nosso WhatsApp 739. Tá dizendo aqui, Júnior, foi no Betaville. Então, Del, a informação, Del, não foi no Sanville, viu, Del? Não foi no Sanville, é Betaville. Tá escrito aqui Betaville. Obrigado aí pela correção, 203042. Então, Del trouxe Sanville, não é Sanville, é Betaville. Obrigado aí, ouvinte. O pai, quem é? Foi no Betaville, pronto, obrigado. Bom dia, Júnior, foi no Betaville, obrigado. Foi no Betaville, não foi no Sanville. O Sanville é lá perto do Parque das Algarobas. E o Betaville é aqui, vizinho ao bairro São Luís. Hã? Por isso que estava no outro, né? Porque o outro é lá perto, não faz sentido, nossa. Cadê? Eu quero aí, gente, embora, eu quero o nome do pai dessa menina. Alguém que souber, pode mandar aí, escreve aí, tá chegando aqui, deixa eu me ver. Bom dia, Júnior, bom dia. Aqui é a mãe, é? Sinara, é essa? Bom dia, Júnior, isso? Ah, tá aqui, já tem aqui, ó. Tem, ela tem uma tatuagem do nome Jasmin ou Yasmin. Ela tinha mais filhos? Sinara, não tá aqui Sinara. Me confirma aí, gente, eu quero mais confirmações. O WhatsApp existe pra isso, 739-8846-1549. Deixa eu ver aqui. Era os vizinhos aí do Betaville conheciam essa senhora, essa Sinara? Tinha mais filhos ou não? Porque, infelizmente, a Isabela morreu. E ela está internada. Júnior, bom dia. Foi muito bom você falar. Bom também é falar do... Valeu, Potência. Valeu. Um abraço aqui para quem? Ouvinte do 6575. Bom, eu vou aguardar aqui durante o intervalo. Quero que as pessoas aí, os vizinhos, moradores aí do Betaville, até mesmo o Del Santos, procure investigar aí, Del. Ela tinha mais filhos, ela era depressiva, como era o comportamento dela aí no Betaville? Pode deixar que a gente não vai divulgar sua identidade aqui, não. Pode ficar tranquilo, como era o comportamento dela, tinha mais filhos, é realmente essa senhora que mandaram aqui uma imagem para mim agora, de nome Sinara, realmente ela é a mãe da Isabela? Os moradores aí do Betaville podem entrar em contato com a gente, pode mandar aí de forma anônima, eu não vou divulgar o nome de ninguém, tá certo? Mensagem chegando aqui, Júnior, a Embasa é um braço do governo do PT, ou melhor, do desgoverno do PT, povo arrogante, chato, pernóstico, faz questão de atrasar a vida do povo, se acham intocáveis. É o Pedro aqui despejando toda a sua raiva nessa falta de comunicação da Embasa. Intervalo.
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2: GQFM 8:57.
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3: Vamos conferir agora as previsões para mais 3 signos do zodíaco.
2: Libra, Escorpião, Sagitário.
3: Começando com você, de Libra. Que maravilha! Você se sente reconhecido no trabalho e feliz com os resultados que vem alcançando. É um dia excelente para sair da rotina, viu? Faça atividades que promovam o seu bem-estar e a sua satisfação. Dedique seu tempo para interagir com a vida com delicadeza e agir com bastante cooperatividade. Sua cor do dia é laranja e o número da sorte é o 2.
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3: Agora para Escorpião. Olha, é um dia ótimo para o lazer e para o entretenimento. As relações com pessoas próximas ou seus parentes seguem com muita alegria e felicidade. E tem mais, o namoro segue em alta. Busque desenvolver a sua autoestima e partilhar a vida com muita gratidão. Sua cor é cinza e o número da sorte é o 37.
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3: E para Sagitário, é um dia ótimo para interagir com os familiares e promover atividades que agregam prazer e bem-estar. Busque analisar as necessidades das pessoas queridas para restaurar os laços com mais compreensão. Ah, e é favorável promover investimentos para sua casa. A cor do dia é bege e o número da sorte é o 10.
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11: Agora são 9h07. Jocineide da Silva Barbosa perdeu uma bolsa de cor creme nas imediações da SEMI. Quem encontrou ou encontrar, ligar aí no 991663386 ou deixar aqui na GQFM. Manda um abraço especial aí para o meu amigo Tião da Danscol. Ontem parei lá, tomei 2 cervejinhas com meu amigo Tião. Um abraço para você, Tião, na Danscol, na Praça da Bandeira. E também um abraço especial aí para Wilson Melodia. Grande Wilson, um abraço também. A gente tomou uma cerveja ontem e bateu um papo legal. Valeu, Wilson, um abraço, hein? Olha, a EPARC, ela ampliou as vagas gratuitas para idosos, PCD, e criou também novos espaços para motocicletas na Praça da Bandeira em Jequié. Presta atenção, você que for à praça agora. A EPARC, empresa responsável pelo sistema de estacionamento de Zona Azul em Jequié, informou que realizou uma ampliação das vagas gratuitas disponíveis na Praça da Bandeira, no centro da cidade. De acordo com a empresa, foram criadas 3 novas vagas destinadas a idosos e 2 vagas exclusivas para pessoas com deficiência. A iniciativa busca facilitar o acesso na área da Zona Azul para pessoas que necessitam de vagas especiais durante a circulação pelo centro comercial. Além disso, a EPARC, aí o sistema de Zona Azul, implantou um novo bolsão exclusivo para estacionamento de motocicletas, também localizado na Praça da Bandeira. Segundo a empresa, as novas vagas para motocicletas estão localizadas ali ao lado do churrasquinho do Babinha. A direção da EPARC informou que a ampliação das vagas gratuitas foi pensando inclusive na área comercial, considerando ali a movimentação do comércio local e a necessidade de oferecer mais opções de estacionamento sem cobrança para quem realmente necessita. Mais vagas para motos e não paga, moto não paga para estacionar nesse novo bolsão ali na Praça da Bandeira. A empresa reforça que a medida faz parte de ações voltadas à organização do estacionamento na região central e à melhoria das condições de acesso para moradores, comerciantes e consumidores que trafegam no centro da cidade. 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Valeu, Bicudinho. Um abraço pra você, Potência. Vamos continuar repercutindo o caso aqui da Isabela? Vamos continuar. E a nossa audiência é sensacional, nossa audiência é selecionada, nossa audiência, ela é atenta a tudo. Obrigado às pessoas que mandaram aí a correção. Não foi no Sanville, é no Betaville, que é o bairro aqui ao lado do bairro São Luís. Bom, já chegam aqui as mensagens, né? Tem um ouvinte aqui dizendo o seguinte: bom dia, Júnior. Eu conheço o pai da garotinha Isabela. O nome dele é Paulo. E parece que foi ele que encontrou as duas caídas. Parece que foi o pai que chegou, encontrou, chamou logo o SAMU, mas a filhinha já estava morta e a mãe ainda com vida. Está no Prado Valadares e recebeu voz de prisão pelo delegado plantonista. Diz aqui, o pai dela se chamava Paulo, homem trabalhador. A moça, não tenho muito contato sobre ela, mas são todos de bem, trabalhadores, creio que foi depressão. Isso que quem escreveu para mim foi a fonte. E a fonte aqui diz ainda, segundo comentários, Júnior, ela queria morrer e levar a filha, porque não queria deixar no mundo a filha. Mas tudo indica que foi depressão. Aqui é um comentário de um ouvinte que mandou aqui pra gente, né? Tô pedindo mais informações. Outra aqui. Tem uma mensagem chegando? Tem mais. Deixa eu ver. Tem aqui, ponto. Sinara Santos Oliveira, o nome da mãe, né? A fonte mandou aqui pra gente agora. Tem mais mensagem? Pô, solta aí o zap.
7: Já tem aqui pra nós. Meu amigo Júnior Mascote, bom dia a todos da rádio 89. Ô Júnior, esse negócio no bairro aqui tá um problema, velho. Tu não sabe de nada, velho. É uma zoada, velho, no tanque, dessa falta d'água. E tá passando ar, meu amigo, igual um gato. Eu quero saber como é que vem cobrando a água nossa. Que não passa água, passa ar. Lá no quiosque mesmo, amigo, é noite. Enquanto eu tô lá, é uma zoada brava em cima do tanque. E o cara falou que é ar passando. Aí vai cobrar ar, apagar ar ou água?
11: Agora tá brabo, hein? Valeu, Helena. Obrigado pela participação aí no programa Rota 89. O ouvinte pergunta aqui, Júnior, só são 3 vagas e eles colocam sempre vaga para idoso em Ladeira. Por quê? Eu não sei. Tá falando aqui sobre a Zona Azul. São 3 vagas para idosos e mais 2 vagas para PCDs. Aonde? Na Praça da Bandeira. Tá lá pintado de azul. E mais vagas também para motos. Moto não paga para estacionar. Tem mais mensagem chegando aqui, deixe-me ver quem está pedindo passagem agora, o repórter Antônio Júnior, mas antes eu tenho uma informação para você, meu amigo e minha amiga. 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Vambora agora, Antônio Júnior pedindo passagem.
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11: Faça como meu amigo Bicudinho, ligue sua televisão, vem assistir o programa Rota 89 no YouTube da GQFM. Fala, Antônio Júnior.
12: Seu belo dia, um bom dia pra você, Mascote, bom dia os ouvintes do Rota 89. Mascote, nesse momento nós nos encontramos aqui direto da Avenida Lomanto Júnior. E a gente traz algumas novidades aqui para os usuários do transporte coletivo aqui do município de Jequié. Nós conversávamos com a gestora, né, a superintendente de trânsito, Carla Jambastiani, e foram adquiridos 100 novos pontos de ônibus. Antigamente, Mascote, os pontos de ônibus era aquele de eternite, de madeira, né, e a estética era de verdadeiro perigo, porque poderiam desabar em cima das pessoas, né, que utilizavam o transporte coletivo aqui no município de Jequié. A priori, nós conversávamos aqui agora dessas aquisições desses pontos de ônibus, né, para os usuários do transporte coletivo aqui no município de Jequié, que foram instalados aí nos bairros do Agarradinho, Espírito Santo, como também essa região. Conversa aqui com alguns moradores aqui. Tá gostando aqui?
13: Chegou aqui. tô gostando, viu?
14: Muito bom, gostei,
13: melhor ainda, viu?
14: Todo mundo com a sanção gostou, é, muito legal, bem arrumado, tudo organizado.
12: Dá pra ficar tranquila?
14: Só falta mais ônibus pra nós, tchau, beijo.

0: Funcionados, né? E dando essa melhor qualidade às pessoas que utilizam o transporte público aqui na cidade de Quê. Então, voltando a falar, Mascote, foram instalados esses novos pontos de ônibus também no bairro do Mandacaru, no conjunto habitacional, nessa região também do bairro do Curral Novo, nesse período também está sendo instalado também ali no quilômetro 3, e Mandacaru e outros pontos aqui da cidade, bairro do Agarradinho, falamos aqui agora, Jequiezinho, Joaquim Romão, vários pontos, né? Estão sendo instalados esses pontos de ônibus e a gente deu esse flagrante aí dos moradores, dos usuários aqui que deram esse depoimento da utilização, que agora vai trazer mais modernidade e segurança. Bom dia. Então, Mascote, a gente fica aqui, né? Trazendo essas informações direto da Avenida Lomanto Júnior, no bairro do Cansanção. 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Moderno e brasileiro, Mascote aí. Deixa com você no estúdio.
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2: Valeu, Antônio Júnior. Obrigado pela participação aqui no programa Rota 89. Gente, a GQFM segue massacrando a concorrência na audiência. Para vocês terem uma ideia, agora, nesse exato momento, nós estamos com 100 telas ligadas. Você não tá assistindo ainda? Pegue seu celular, ligue sua televisão, vá no YouTube para você ver os nossos repórteres. Matéria sensacional essa agora do Antônio Júnior. Enquanto o nosso concorrente direto, Oswaldo Batista, tem agora 39 pessoas assistindo. Dó de quem, Salvador?
3: Ô, dó.
2: De Oswaldo Batista, não tem um pingo de dó dele, amigo.
3: Ô, dó.
2: Aqui a gente atropela no rádio, atropela no YouTube, no aplicativo. Quantas pessoas agora acessando nós?
4: 103
2: pessoas nos ouvindo no aplicativo, 100 pessoas ligadas agora no nosso canal no YouTube, e Oswaldo Batista tem só 39. Ou seja, aqui, meu amigo, é atropelo todo dia na audiência. Potência, que a informação, ela não para. 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Vamos girar.
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2: E a nossa rota regional começa pela cidade de Lafayette Coutinho, que viveu dois dias de muita fé, sábado e domingo, louvor e alegria durante a programação da Marcha para Jesus, realizada no último sábado. O evento reuniu moradores e participantes em uma celebração marcada com momentos de oração, pregação e muita música, com o apoio da Prefeitura Municipal de Lafayette Coutinho. Saindo de Lafayette Coutinho, a nossa rota agora vai para a cidade de Manuel Vitor Turino, onde também o mercado municipal foi palco para um momento de comunhão e uma expressão da população no dia do evangélico. As duas cidades no mesmo dia, né? Foi só que lá em Manuel Vitorino, na sexta-feira, dia 11, a prefeitura organizou tudo lá. Parabéns ao prefeito Vinícius Costa, em parceria com a Ordem dos Pastores Evangélicos de Manuel Vitorino. A celebração reuniu participantes de diversas igrejas. Entre as atrações principais estiveram a dupla Tio Kim e Tia Binha, referência na evangelização infantil e conhecida por levar mensagens cristãs de forma lúdica e educativa para crianças e famílias em eventos gospel por toda a Bahia. Além do cantor Nengo Vieira, um dos nomes mais respeitados na música cristã em ritmo de reggae no Brasil, com uma trajetória marcada pela evangelização através da música e por décadas de atuação no cenário gospel nacional. Vambora, Potência, chama, cuida, prepare e vem.
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2: Ó, Lil pergunta aqui, Júnior, você sabe

0: me informar se os Correios está funcionando. Eu não sei, porque eu não sinto falta do Correio. Antes eu sentia, né? Mas hoje tem Shopee, tem Mercado Livre, tem Privalha, tem tudo. Entrega em casa. Correio tá em greve, é? Sabia não. A Caixa Econômica e o Banco do Brasil tá em greve, hein?
1: Não sei.
0: Não sei, né? Também é um negócio, né? Hoje em dia, com a gente com o aplicativo, né? Com o celular na mão. Tem gente que precisa, claro, ir no banco, precisa fazer atendimento pessoal, presencial, aquela coisa toda. Mas, rapaz, o Correio tem que privatizar, isso sim. Correio chega, já deu. Já deu, né? Correio deve ser privatizado. Precisa ser privatizado. Tem aí Shopee, Mercado Livre, tudo. Entrega a mercadoria da gente qualquer dia da semana. Olha a diferença. Ó. O Correio chega na sua casa. Primeira, não tem ninguém. Segunda, não tem ninguém. Bateu. Terceira, não tem ninguém. Se pica. Vai embora. Shopee, Mercado Livre, não. Bateu, não tem ninguém. Ó, tira a foto. Entreguei o vizinho aqui do lado, viu? Ó, entreguei o vizinho da frente. É domingo, bate na sua porta, a encomenda chegou. É sábado, a encomenda chega. É feriado, a encomenda chega, porque trabalha por produção. Isso é liberdade para as pessoas trabalharem. Mas não enche de direito, direito, direito, direito, direito, direito, direito. Não sobe escada. Correio sobe escada? Se tiver prédio, correio não sobe não, filha.
1: Não.
0: Sobe não, correio. Agente de correio não sobe escada. Sabia disso? Sobe não. Isso que é questão de segurança do trabalho. Entregador da Shopee do Mercado Livre sobe até de rapel, se for o caso, pra entregar.
2: É.
0: Porque quer trabalhar. Quer fazer acontecer. Eu sou 100% a favor da privatização dos Correios. Acaba com isso. Só serve aí nos últimos tempos para dar prejuízo, como o governo agora prejuízo, rombo. Aí fica todo mundo agora fazendo greve. E os que fazem greve é os mesmos que vão fazer o L de novo. Reclama, reclama, reclama, reclama, faz greve. Depois vai lá e continua votando do mesmo jeito. Tá em greve, é? Sabia não. Bora lá. Quem mais aqui? Fala.
3: Ou você falar. Ou porque você fala sobre aí o STF, a esquerda, né? Talvez ele é petista, não gosta. Problema. O importante não é isso. O importante é ele. Ele dá satisfação, cuidar do povo de Jequié. Se ele é o gerente, ele deve uma satisfação ao povo de Jequié, principalmente as que estão sendo sofridos sem água.
0: Tá vendo aí, seu Leonardo, gerente da Embasa? O povo quer, tá cobrando, sou eu não, o povo tá falando. Deixa eu ver se ele respondeu aqui no zap. Vou botar aqui. Ah, mandou a nota aqui agora, vamos lá. Bom, mandou a nota, hein? Mandou a nota. Vamos lá, vamos ler aqui a nota do Leonardo Novaes, gerente da Embasa. Diz o seguinte: Jequié teve um desabastecimento no final de semana, causado principalmente pelo elevado consumo, altas temperaturas atingindo partes altas e em várias extremidades da cidade. Sistema, o Leonardo, gerente da Embasa, diz o seguinte: o sistema encontra-se operando com as duas estações, sem intercorrências relevantes. O sistema já recuperou boa parte, não recuperou toda, boa parte. E o Leonardo diz: a situação de agora é a seguinte. Atenção, hein, gente, para essa nota aqui. Ó, o gerente da Embasa diz o seguinte: a situação agora é a seguinte. Vila Vitória, abastecido. Alto do Curral Novo, abastecido. Baixa do Bonfim, abastecido. São Judas Tadeu, casa mais alta, caiu água. Com reclamação numa rua abaixo, Rua Timóteo, equipe lá no local do São Judas Tadeu. Provisão, estamos com ações nessa semana, já recuperando boa parte da provisão, ali onde vem a adutora. Bairro Jequiézinho, 80-90% recuperado. Pendente, parte alta, falta a parte alta do bairro Jequiézinho, mas as equipes estão no local. Amaralina, qual é a situação da Amaralina? Segundo a Embasa, que o Amaralina, parte alta, a água não está chegando lá na Amaralina. E diz o seguinte: restante da cidade, sem reclamação. Mandacaru, Cachoeirinha Velha e Residencial Mandacaru, Cidade Nova, Centro São Luís, Joaquim Romão, Curral Novo, Algarobas, Sanville, quilômetro 4, quilômetro 3, Residencial Segredo, Fazenda Velha. Não havendo intercorrências, nessa noite devemos recuperar por completo, ou seja, na noite de hoje, terça-feira. E o Léo completa e finaliza a nota. Nosso foco principal hoje é essa recuperação. Equipes nos locais pendentes. Obrigado, Léo. Uma salva de palmas aí. Isso não é pra mim, não, é pro povo. Dando satisfação ao povo. Muito bem. Isso aí, gerente. É isso aí. Tá informado. Vamos ver agora os comentários. Ah, tá aqui. Tem mais ouvinte chegando. Deixa eu ver. Fala, Potência.
2: O Júnior, bom dia. Eu tô ouvindo pela rádio sobre a falta d'água que tá aí em Jequié. Minha filha mora lá em Jequiézinho, lá no alto da Coelba. E ela tá aqui falando que foi preciso pagar para lavar as roupas dela na lavanderia, porque na casa dela não tem água nem para beber.
0: É?
2: O que é que tá acontecendo com o Jequié?
0: Ah, eu já, Embasa já deu a resposta dela aqui. O gerente da Embasa já fez o comunicado.
4: Júnior, bom dia. É como diz Arimoro, eu não sou baú para guardar segredo. É, contam a história aí de que final de semana aí não está tendo funcionário para fazer manobra de água aí, principalmente na barragem da Pedra.
0: Vixe.
4: Aí fica falando essa historinha aí que teve autoconsumo. Que autoconsumo? O que faltou foi água nos reservatórios. Entendeu?
0: Uhum.
4: Porque se tivesse abastecendo os reservatórios, não estaria faltando água. Isso é conto da carochinha aí desse semideus aí do Leonardo aí da Embasa.
0: Intervalo.
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0: Jequié FM 9:29.
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2: Vamos conferir agora as previsões finais do zodíaco.
1: Capricórnio, Aquário, Peixes.
2: Capricórnio, o cenário indica novos passos para você, viu? Um dia positivo para inovar nas suas relações e na vida profissional, especialmente com quem interfere nos seus recursos. Cor, amarelo. Número da sorte, 24.
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2: Aquário, você está super animado e disposto a trocar com pessoas próximas ou parentes. É um dia para dar passos ousados e expressar o que pensa com verdade. Sua presença traz movimento. Cor, roxo. Número da sorte, 13.
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2: E para fechar, Peixes. É importantíssimo inovar o setor material. Fique atento à sua carreira. É hora de fazer diferente. Pode receber um convite promissor. Não o descarte. Cor, branco. Número da sorte, 40. Foi um prazer estar com você em mais uma edição do Guia Astral. Muito obrigado pela companhia. Espero você no próximo programa, com novas previsões.
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4: A cidade de Jequié segue se desenvolvendo e eu tenho um minuto pra te contar tudo. Vamos lá? O povoado da Barragem da Pedra recebeu a visita do programa social na comunidade, com diversos serviços sociais, como a atualização do Cade Único, inscrição no Bolsa Família, atendimentos do CRAS, do CREAS e do ID Jovem, entre outros. E, gente, eu tô vendo aqui que tivemos mais uma feira de saúde, desta vez contemplando os moradores do residencial Beira Rio no Curral Novo, ampliando o acesso a quem precisa do atendimento de saúde, com exames, consultas e diversos procedimentos. O público contou ainda com dentista, ginecologista, endocrinologista, reumatologista, psiquiatra e muitos outros serviços especializados. Sábado que vem a gente tá de volta com mais um Minuto Jequié. Até lá!
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2: Muito bem, você que é pai, que é mãe, adote, crie, leve seu filho para uma igreja antes que o marginal e o traficante o adote para sempre. Fiquem todos com Deus e na boa companhia do Lucas França. Meu nome é Tchau, obrigado.

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que eu quero que os meus filhos saibam. Lembra quando dizem que nada dura para sempre? Então fique tranquilo. A tristeza, a angústia e a dor também vão passar. Ei, nada dura para sempre. Essa tristeza aí, ó, essa angústia, essa dor que você está sentindo vai passar. Eu sei que enquanto estamos vivendo o processo, parece que não vai acabar nunca. Parece que aquele momento vai durar para sempre. Mas passa, viu? É Deus falando para você hoje: meu filho, minha filha, vai passar. E quando passa, você percebe que mesmo achando que não daria conta, era mais forte do que imaginava. Você percebe que sempre existe uma luz no fim do túnel e que as coisas podem mudar de formas que você jamais imaginou. Quando a gente pensa que não existe saída, Deus nos mostra portas que ainda não conseguíamos enxergar. E de repente, começa um novo capítulo, cheio de esperança, cheio de paz, cheio de amor. É Deus que está tomando conta de você.

de espalhar que o Lucas França tá no ar na manhã mais viva, na manhã mais alta astral do seu rádio. Alô, Jequié! Alô, Brasil! O Brasil inteiro ouve pela internet, jequiefm.com.br. Solzão tá brilhando em Jequié, viu? Na terra do sol, um dia lindo de terça-feira, hoje, dia 15 de setembro, o tempo não para, viu? Contagem regressiva, é claro, faltam 107 dias para terminar o ano. Estamos vivendo ainda o inverno brasileiro, porque vem aí a prima mais famosa, a primavera vai chegar, isso mesmo. Gente, a partir de agora, o convite especial para você fazer parte da Manhã Mais Viva, da maior festa do rádio, manhã de sucessos até o meio-dia, no oferecimento da Tobias Bike, FFJ Material de 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Senhoras e senhores, eu volto já pra gente começar. O Lucas França quer saber de hoje pra você ganhar prêmios, tem a sua participação pelo WhatsApp, tem a movimentação no comércio de Jequié com o repórter dos preços baixos, com o Del Santos, já tem Minuto News ao vivo, direto da redação com o jornalista Souza Andrade, tá tudo acontecendo e claro, vamos atualizar as informações pra você. Brasólia pegando fogo, viu? Isso, vamos sim atualizar as informações para você também direto de Brasília. O STF hoje, eu não sei não. Vamos, né? Vamos continuar tendo esperança no nosso país, no nosso Brasil. Vamos embora. A gente vai atualizar você das informações também, tá bom?

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3: E aí, galera ligada no Auto Dicas. Eu sou o Lineu Silva e tô de volta para mais uma parte cheia de informações importantes para você. A gente vai desvendar um mistério. Como funcionam as ancoragens Isofix? Esse sistema tem dois pontos de ancoragem por cadeirinha lá na parte de baixo do banco do carro. Eles geralmente ficam atrás, com dois pares. Em minivans, pode ter para cada passageiro. Para prender, é só pressionar os clipes da cadeirinha nas peças do carro. E um sinal, tipo um indicador que muda de vermelho para verde, mostra que tá bem instalado. Fica ligado que em instantes eu volto com muito mais dicas e informações para você.
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7: A cidade de Jequié segue se desenvolvendo e eu tenho um minuto pra te contar tudo. Vamos lá? E o avanço também chegou ao residencial Mandacaru, onde foram entregues as obras de requalificação da praça e da quadra poliesportiva da localidade, criando um ambiente de convivência para o lazer dos moradores. Foram instaladas também as traves, tabelas, rede de vôlei, um novo alambrado, iluminação em LED, além do parquinho infantil, deixando tudo novinho de novo. Um presente para quem mora no residencial. E a pavimentação segue avançando na nossa cidade. As obras seguem aceleradas agora no loteamento Zimbrunes. Diversas ruas já receberam a pavimentação e concreto usinado, melhorando a acessibilidade, ampliando a mobilidade urbana e, claro, realizando o sonho de muitas famílias. O serviço segue até contemplar todas as ruas. Sábado que vem a gente está de volta com mais Minuto Jequié. Até lá.
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12: 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Hora certa com notícias, 10:04. Vamos atualizar as informações direto da redação com o jornalista Souza Andrade. Cadê você, Souza? Souza Andrade, bom dia, eu quero ouvir sua voz. Bom dia, Souza.
13: Bom dia, Lucas França.
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16: Subtenente Aguinaldo Pólvora é eleito diretor da APPM Regional de Jequié. Justiça Eleitoral alerta: uso de celular é proibido na cabine de votação.
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16: Subtenente PM Aguinaldo Pólvora foi eleito diretor da Associação de Praças da Polícia e Bombeiros Militares da Bahia, Regional de Jequié, com 173 votos. A eleição foi realizada no último domingo. Na mesma eleição, a Sargento PM Alaíce Gomes foi reeleita presidente da entidade para os próximos 4 anos. A nova diretoria da APPM tomará posse no próximo dia 15 de outubro. Justiça Eleitoral alerta: celular, máquina fotográfica, filmadora e outros equipamentos que possam comprometer o sigilo do voto não podem ser levados para a cabine de votação no próximo dia 4 de outubro. Antes de se dirigir à urna eletrônica, o eleitor deve desligar o aparelho e deixá-lo no local indicado pela mesa receptora da sessão eleitoral. A mesa receptora ficará responsável pela guarda do celular e deve devolvê-lo após a votação.

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0: O campo de Lucas França, atenção.
1: Que horas são?
0: Atenção.
1: Que horas são?
0: Que horas são, tia Nancy?
2: 10:11.
0: Repita.
2: 10:11.
0: Então aumenta o volume do rádio, vai.
3: Aumenta, aumenta, aumenta, aumenta, aumenta.
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0: de agora vamos começar. O Lucas França quer saber na manhã mais feliz, na maior festa do rádio, manhã de sucessos. 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Ô Claudinha, Claudinha tá ouvindo aí. Traga aí, Claudinha, por favor, o nosso amigo, o locutor Augusto. O locutor Augusto veio aqui conhecer a GQFM, estava na recepção. Atenção, Claudinha. Atenção, Claudinha. Se ela estiver ouvindo, ela vai abrir a porta ali e vai trazer o Augusto. O locutor Augusto. Não, ela deve estar em outra diligência. Ela não ouviu, não foi? Não foi, Nancy?
1: Ela não ouviu, não. Ela está em outra diligência.
0: Está em outra diligência. É. Então, daqui a pouquinho vamos receber aqui o nosso querido amigo Augusto, locutor. O Augusto, Nancy.
1: Sim.
0: Cadê, Nancy?
1: Eu vou lá, por favor, Nancy Dias. Eu sou muito educada.
0: Rádio ao vivo é bom por isso, Jequié. Isso que é bom, viu? Vamos agora. Nancy foi lá receber o nosso amigo, o locutor Augusto. Isso. Olá, o grande Augusto está chegando. Senhoras e senhores, vamos receber aqui a visita do nosso. Tá vendo aí que coisa boa? É isso aí, ó. Deus prepara. Você percebeu como Deus é maravilhoso? Deus prepara. Há quanto tempo que você tá marcando pra vir aqui? Você veio logo hoje, rapaz. Um dia especial. Meu amigo Augusto, bom dia. Seja bem-vindo, Augusto. Tudo bem, macho véi?
2: Bom dia, Lucas França. Bom dia, minha amiga Nancy aqui.
1: Bom dia.
2: E um bom dia também a todos os amigos ouvintes aí da GQFM.
0: Isso aí. Augusto é lá do quilômetro 4, Nancy, viu?
1: Eu sempre
0: gente
1: o encontro.
0: Boa demais.
1: Já conhecia ele. Sempre nós nos encontramos nas lojas da cidade.
0: O Augusto faz locução em porta de loja. Não é isso? Em carro de som, não é isso, Augusto?
1: Exato.
0: Augusto, se fosse pra você agora fazer uma locução ao vivo aqui, calma aí, vamos lá. O produto que você vai ter que anunciar é Manhã de Sucessos na GQFM com Lucas França, tá bom? Então vambora, vamos lá. Com você, Augusto.
2: Valeu. Olha, gente, você não pode perder aí especial, programa todo especial, Manhã de Sucesso. É com o nosso locutor estourado aí, Lucas França, o macho velho.
1: Maravilha.
0: Cara, quando é bom, é bom,
1: né, Nancy? É verdade, é verdade.
0: Nancy, eu admiro essa galera, esses locutores de porta de loja, porque
1: também.
0: Os caras são bons no improviso.
1: É isso mesmo.
0: Gente, não é fácil, não.
1: Não é fácil. E principalmente, eu já fui locutora de porta de loja, aliás, eu comecei também em porta de loja.
0: E
1: uma das coisas que mais, assim, é desafiador é que as pessoas passam e ficam olhando pra gente. E aí, logo no início, a gente fica meio escabrunhado.
0: É mesmo.
1: Aí, então, até você
0: ficar igual Augusto, sem vergonha.
1: Demora. E
0: até você ficar igual Augusto assim, sem vergonha, aí demora.
1: E aí as pessoas, eu fiz porta de loja na saudosa Jequitaia Tecidos.
0: Jequitaia Tecidos.
1: Muitos anos. E na Jequitaia Tecidos, as minhas amigas passavam, a gente tinha aquele hábito de chamar, né?
0: Que
1: vem
0: massa,
1: comprar
0: Nancy,
1: na Jequitaia, tal. Mas é muito bom, gente. Eu admiro muito o trabalho dos locutores de porta de loja,
0: tem
1: de
0: que
1: carro
0: tirar
1: de
0: chapéu,
1: som.
0: Né, Nancy?
1: Porque tem que ter voz, tem que cuidar da voz, porque em determinados momentos precisa estar com a voz em dia. Cansa muito, as pessoas brincam falando assim,

0: 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Augusto, vamos fazer mais uma propaganda aqui? Vende aí esse óculos de Nancy Dias, das Óticas Carisma. Vende aí esse óculos de Nancy, por favor.
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0: Vambora, vambora. É com você, Augusto, vai.
2: Augusto, olha, você que tá buscando aí um óculos, né? 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
2: rosto.
0: 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Ela tá vendendo. Esse dela aí que dá.
1: Eu tô vendendo porque minhas amigas já estão perguntando, Nancy, que óculos você comprou aonde?
0: Tá vendendo,
2: Nancy
0: tá vendendo.
2: Carisma.
1: Isso. Aí.
2: Então, Nancy tá vendendo o óculos dela aqui, né? Vamos fazer essa propaganda. Gente, boa. Tá novinho, não tem um arranjo, tá?
0: Eu vou aumentar o desafio agora, Augusto, viu? Senhoras e senhores, eu vou aumentar agora o desafio. Você agora vai vender, sabe o que, Augusto? O marido de Nancy, careca, porque ela quer vender o marido, Nancy.
2: Vamos lá.
1: Eu quero.
0: Vou botar até uma trilha.
1: Eu quero.
2: Joga a trilha aí.
0: Vai, joguei, ó.
2: Pronto, olha pra você.
1: Fala que ele é feio, viu?
2: Olha pra você que tá aí procurando um careca, tanto careca especial aqui do cartão. Dizem que é dos careca que elas gostam do
0: bar.
2: Nossa, e hoje
0: tá vendendo.
2: Aqui. Ela é louca pelo careca, mas tá vendendo o carequinha dela.
0: Quem quiser comprar,
1: É caro.
0: Isso, aceita cheque e promissória. E até avião caindo, ela aceita pra vender careca, viu?
2: Nossa, atender de vista.
1: E tá caro ele, viu?
0: Augusto, obrigado, irmão.
2: Os caras são caros, né, Lucas?
0: Augusto, obrigado, irmão. Viu, você é gente boa demais. Cara, é atencioso. E que bom que você veio aqui hoje conhecer a GQ FM, né? Há muito tempo eu convido você, quando você tá na rua aí, eu falo, vai lá, rapaz, eu conheci a rádio lá, você que gosta de rádio. O rádio é encantador.
1: Verdade.
0: O rádio, ele é diferente de todos os outros meios de comunicação. O rádio tem um quê de especial.
1: Uma emoção, né? O rádio tem uma magia diferente,
0: verdade.
1: O rádio é tudo.
0: Só tem doido, só tem maluco.
1: Ah, mas aí que é
0: rádio.
1: Bom, por isso que é bom.
0: O rádio
1: a
0: só
1: gente
0: tem
1: se
0: maluco.
1: Identifica.
0: É,
1: a gente
0: mesmo.
1: Se identifica.
0: Senhoras e senhores, a partir de agora, vai começar
1: aqui.
0: O Lucas França quer saber, manda alô, capricha, vai.
1: Francis Paranhos, minha amiga, disse assim, não, se vendeu o marido, não, pelo amor de Deus.
0: Pode falar, Augusto.
2: Lucas, só uma retificação aqui, a respeito do quilômetro 4, meu povo, aquele povo amado ali no quilômetro 4, eu morei 7 anos no quilômetro 4 e hoje, né? Eu moro ali no quilômetro 3.
0: Tá no 3, isso mesmo.
2: No quilômetro 3, próximo ao quilômetro 4. Tem um tempo.
0: Bem na divisa ali.
2: Mas é os dois bairros queridos ali, aquelas pessoas ali aconchegantes, né? Aquela amizade que eu tenho com muita gente ali, comerciante.
0: Isso.
2: E assim, aí o pessoal fica, rapaz, chateado. Lucas falou que você mora no quilômetro 4, você não falou nada. Não, morei 7 anos. Tô lá 2, 3 vezes por semana no quilômetro 4.
0: Porque quando eu fui tomar café, foi no quilômetro 4.
2: Você foi
0: na casa do quilômetro 3, você não me chamou aí. Então, por isso que eu falei, não é verdade, Nancy?
1: Verdade.
0: Entendeu?
1: Verdade.
0: É por isso, viu?
2: Combinar com a patroa, você ir tomar um café lá em casa.
0: Maravilha.
2: Aí, assim, Lucas, só retificando que o pessoal tem aquelas pessoas, aqueles amigos lá, né? Forte abraço aí, meu amigo Jorge do lanche aí, Jorge do hambúrguer, parceirão.
0: Boa.
2: Meu.
0: Grande
2: teve
0: Jorge.
2: Mais eu. Hoje ela vai dizer, poxa, você não falou que. Ele falou que você morava no quilômetro 4, você nem disse também do quilômetro 3, fica aquele ciúminho, né? Da galera querida aí, mas são dois povos queridos, né? A população bacana, quilômetro 4.
0: É igual Nancy, toda vez que Nancy vai na Rede Globo, quando pergunta de onde ela nasceu, ela fala que é de que o povo de Tiro Sul fica revoltado.
2: Então,
0: o povo de Tiro Sul fica retado com ela, fica porque bem. Quando ela vai pra Rede Globo, ela fala, eu sou de Jequié e não fala de Tiro Sul.
2: Tá vendo?
1: Não pode.
2: Então, resumindo, então Augusto, quilômetro 4, quilômetro 3, os dois.
0: Isso
2: Augusto
0: aí.
2: É de Jequié, da Bahia.
1: Olha!
0: Que coisa boa, Augusto! Augusto! Deixa o seu telefone de contato aí, é dia do cliente, Augusto, então já faz seu nome aí, faz teu nome, a loja que queira te contratar pra você fazer locução, né, alguma empresa, deixa o telefone de contato aí, Augusto, bora, faz teu nome, Augusto, bora.

0: Que brutalidade é essa, Augusto? Calma, calma. Você, ô Augusto, calma, respira fundo, isso.
1: Agora.
0: Passa o nome direitinho, o telefone direitinho. E ó, atenção, ó.
2: Fale devagar.
3: 739-91-45-4561.
0: Isso aí,
1: sim.
0: Gostei de ver, Augusto, isso aí.
1: Repita.
0: Alguma loja que queira contratar um locutor, é só ligar e falar com Augusto.
3: 739-91-45-4561.
0: Maravilha.
1: Esse.
0: Isso aí, viu? É, 10% é meu, pode ser?
1: E mais ligar aí. Outros 10.
3: Pode, pode. 10 pra você, 10 pra nós.
1: Combinado.
0: Não, não, não, não precisa ser 10%, não. Você paga o almoço pra nós.
1: É?
0: Lá no Ciclame, não é isso?
3: É? Ciclame restaurante.
0: Vambora. A pergunta de hoje, Lucas França quer saber, a partir de agora, valendo um par de ingressos pro Cine em São José, tem kit com os biscoitos Bahia e também vale compras de R$50 no oferecimento do supermercado Barreto. Meu amigo Lucas, aquele abraço, Andrei e o Zael. Nancy, a pergunta de hoje.
1: Sim.
0: No dia do cliente.
1: Tá.
0: Qual foi, Nancy? Olha, Nancy, hoje dia do cliente.
1: Dia do cliente.
0: A produção tinha preparado aqui a pergunta sobre o STF. É brincadeira?
1: Não, ah, não. Ah,
0: não, não. É umas coisas que a gente não entende.
1: Não,
0: é. Quanto mais a gente, quanto mais reunião a gente faz, mais a galera da produção não aprende, né?
1: Ontem mesmo eu quase desmaiei.
0: Nancy, quem é essa pessoa nova aqui? Esse estagiário novo que entrou, quem é? É conhecido? Não fala o nome, não.
1: Não, tô conhecendo, não.
0: Mas é estagiário, né?
1: É.
0: Só podia ser.
1: É Nancy, por isso, viu? Que ele faz essas coisas.
0: Dia do cliente, o Caba vem pra cá, prepara uma pergunta pro Lucas França, quer saber sobre o STF.
1: Não.
0: Se a não, opinião do ouvinte, não, se vai acontecer alguma coisa.
1: Não.
0: Se Mendonça
1: vai. Deixa acontecer. Deixa acontecer. O importante é a gente falar.
0: Esse assunto do STF.
1: Sim.
0: Vamos abordar no próximo sábado, num programa Ponto de Vista.
1: Aí sim, doutor Verivaldo Santana.
0: Com os especialistas.
1: Doutor Márcio Rafaeli, que os caras manjam do negócio, né?
0: É,
1: os caras têm os Paranauê.
0: Já estamos já vendo a agenda do Alexandre de Moraes para poder participar também. E também do André Mendonça.
1: Vai ligar? Vamos estar os dois aqui?
0: É. Até o Vocado eu acho que vai participar.
1: Será?
0: Também, viu, Nancy?
1: É, do jeito que as coisas estão, capaz de participar mesmo. Então, não duvido mais nada nesse mundo.
0: A pergunta de hoje.
1: Sim, vai.
0: Rasga esse papel aí da produção.
1: É.
0: Nada
1: menino,
0: a ver isso
1: menino,
0: aí.
1: Menino, pelo amor de Jesus, menino. Passa
0: segue
1: lá.
0: O jogo, segue o jogo. E eu vou ler a pergunta aqui agora.
1: Lê.
0: No dia do cliente. O Lucas França quer saber.
1: Sim.
0: Qual foi, Nancy? A última coisa que você comprou. Você gostou ou se arrependeu, Nancy?
1: Eu gostei.
0: Foi o que você comprou? A última coisa que você comprou.
1: A última coisa que eu comprei foi Whey Protein lá em Nuno Suplementos. E foi maravilhoso. O atendimento.
0: Que sabor, Nancy, do seu Whey
1: sabor,
0: Protein?
1: É iogurte de coco.
0: Nossa.
1: Iogurte de coco.
0: Iogurte de coco.
1: Uma delícia, você sabe.
0: Essa Nancy Dias é. Nancy, tu pirraça, viu, Nancy?
1: É, eu sabe.
0: Whey
1: sabe.
0: Protein de qual sabor?
1: Iogurte de coco.
0: O quê?
1: Ela falou assim, Nancy, tu gostou? Eu falei, gostei. Então,
0: as meninas são especiais demais. Atendimento incrível. Paty.
1: Trata bem o cliente.
0: A Maju, a Flávia, todo
1: trata
0: mundo,
1: bem
0: viu?
1: O cliente,
0: é
1: né?
0: Verdade.
1: Aquela educação. Isso. Aí depois que a gente vai saindo, acompanha a gente até a porta. Abre a porta,
0: demais,
1: né?
0: Demais.
1: Olha que legal. Aí
0: sim, mas qual foi o sabor mesmo?
1: Iogurte de coco. Aí eu comprei também, mas peraí que eu não
0: Augusto
1: fiquei.
0: Tá risada.
1: Eu não fiquei só nesse, não.
0: Sim,
1: não. Não, comprei creatina.
0: Correto. Jujubinha ou o pó mesmo?
1: Foi. Creatina pura. Ah,
0: creatina pura.
1: Creatina
0: entendi.
1: Pura. Mono.
0: De olha, Camila chegou.
1: É, aí esse almoço chegou.
0: Isso.
1: E também comprei, sabe o quê? Também comprei Verisol, colágeno.
0: Nancy, tá investindo, Nancy. Parabéns, viu? Tá investindo,
1: eu quero,
0: Nancy.
1: Eu
0: viu?
1: Quero ver se eu consigo chegar aos 30
0: ficou,
1: anos.
0: Eu acho que deve ter ficado lá em junho. Os papelzinhos de 1.000 contos deve ter ficado
1: não,
0: lá em junho.
1: Não, para com isso. Não tem preço no especial.
0: Não, mas é porque você comprou muita coisa.
1: Comprei muita coisa, mas
0: divide
1: o preço
0: divide num
1: bom.
0: Cartão, divide num cartão.
1: Preço Nancy, bom, dividi.
0: Divide
1: mas
0: num cartão,
1: preço bom.
0: Juro, sem juros, sem juros nos suplementos, viu?
1: Preço bom.
0: Augusto, e você, qual foi a última coisa que você comprou? Se você gostou ou não, Augusto?
3: Gostei, foi uma churrasqueira.
0: Opa!
1: Olha!
0: Churrasqueira do Augusto.
1: Maravilha.
3: Você comprei sábado agora.
0: E como foi essa churrasqueira? Aquela elétrica, a churrasqueira padrão, como foi a churrasqueira?
3: Padrão, alumínio batido, não quebra, não amassa, não
0: fecha. Ah, aquela que fecha?
1: Ah, sim, é legal.
0: Que parece um ET, né?
1: É, legal. Ela é legal.
3: Aça aberto, aça fechada.
0: Ei, Augusto.
1: Olha.
0: Me poupe dos detalhes, tá bom?
1: Olha.
0: Se aça aberta ou fechada, problema seu. Hoje é dia do cliente, olha a cara das duas aí.
1: É.
0: Dia do cliente, qual foi a última coisa que vocês compraram?
1: Vixe, é
0: compra. Gostou
1: demais.
0: Ou não?
1: Gostou,
0: fala ali, Claudinha. Qual foi a última coisa, Claudinha, que você comprou? Mila, vem cá. Qual foi a última coisa que você comprou?
1: Eu quero
0: descobrir.
1: Tu comprou.
0: Qual foi a última coisa que você comprou, Claudinha?
1: Ela comprou botando a caixa de pó, não foi?
0: Você comprou o quê? Foi o quê?
1: Um tênis.
0: Comprou um tênis?
1: Isso.
0: Oh, gostou do tênis?
1: Gostei. Fiz uma compra.
0: Legal.
1: Gostou?
0: Boa,
1: obrigada por uma colega. Foi bom.
0: Boa.
1: A compra foi boa.
0: E você, Camila, você. A última coisa que você comprou.
1: Não, ela não quer falar, não. Porque
0: quer falar, não.
1: Foi aquele que tu embalou. Ela disse que compra muito. Porque você tá com trucagem, né, Lucas França?
0: Eu queria descobrir.
1: Você quer saber o que a Camila tá comprando? É. É isso mesmo, Mila.
0: É melhor seguir o jogo,
1: é,
0: viu?
1: É bem melhor.
0: Você, ouvinte, qual foi a última coisa que você comprou? Lucas França quer saber. Gostou ou não gostou? É de

hoje que é tá na melhor. 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Senhoras e senhores, eu volto já para ouvir o seu áudio hoje no dia do cliente. Eu quero saber qual foi a última coisa que você comprou aí, se você gostou, se não gostou, se arrependeu. Conta pra mim aí, vai.

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12: Amém.

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4: A cidade de Jequié segue se desenvolvendo e eu tenho um minuto para te contar tudo. Vamos lá? O povoado da Barragem da Pedra recebeu a visita do programa social na comunidade, com diversos serviços sociais, como a atualização do Cade Único, inscrição no Bolsa Família, atendimentos do CRAS, do CREAS e do ID Jovem, entre outros. E, gente, eu tô vendo aqui que tivemos mais uma feira de saúde, desta vez contemplando os moradores do residencial Beira Rio no Curral Novo, ampliando o acesso a quem precisa do atendimento de saúde, com exames, consultas e diversos procedimentos. O público contou ainda com dentista, ginecologista, endocrinologista, reumatologista, psiquiatra e muitos outros serviços especializados. Sábado que vem a gente tá de volta com mais Minuto Jequié. Até lá!
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10: Finalmente, justiça decide impedir que deputado preso dispute as eleições deste ano na Bahia. Governador quebrou caixa da Bahia em 4 anos, critica deputado após reportagem do jornal Folha de São Paulo.
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10: Regional Eleitoral da Bahia indeferiu por unanimidade nesta segunda-feira o registro de candidatura do deputado estadual Kleber Christian Escolano de Almeida, conhecido como Binho Galinha do Avante, que tenta a reeleição para a Assembleia Legislativa da Bahia. Com a decisão, Binho Galinha fica nesse momento impedido de disputar a eleição de 2026. A decisão do TRE, no entanto, ainda pode ser contestada por meio de recurso nas instâncias superiores da Justiça Eleitoral. Binho Galinha está preso e alvo de acusações relacionadas à atuação de uma organização criminosa na região de Feira de Santana. O deputado estadual Sandro Regis criticou a piora nas contas públicas da Bahia durante a gestão do governador Jerônimo Rodrigues, que vai fechar o balanço dos 4 anos de mandato no negativo, conforme revelou uma matéria do jornal Folha de São Paulo. De acordo com os dados divulgados pelo jornal, a Bahia saiu de um superávit acumulado de 8,5 bilhões de reais na execução orçamentária entre 2019 e 2022, período de Rui Costa, para uma projeção de déficit acumulado de 7,3 bilhões de reais entre 2023 e 2026, sobre a responsabilidade do governador Jerônimo. Segundo Sandro Regis, em 4 anos, Jerônimo quebrou o caixa da Bahia, gastando mais do que arrecadou, prometeu muito, não entregou quase nada e ainda teve a proeza de deixar as contas públicas no negativo.
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3: Vambora. Quem é? Atualmente 11 horas em Jequié. Tá na hora de ouvir o povo. Fala comigo que eu sou seu amigo. Oi, Jandira.
4: Bom dia, Lucas.
3: Quanto tempo, mulher.
4: Qual novo. Linda mensagem, viu, Lucas?
3: Que bom, Jandira.
4: Linda mensagem.
3: Aí, viu? Que bom.
4: Bota meu nome na oração, no meio dia.
3: Isso.
4: É, um abraço pra Aline, neto, Lucinho dela. A irmã dela, fugiu o nome da irmã dela agora. Toda a família dela, um abraço, Aline. Te amo, Aline.
3: Oh, coisa linda.
4: Como a sua irmã.
3: Tá vendo aí?
4: E pra todo mundo, né, Lucas?
3: Isso aí.
4: Que Deus abençoe o dia de cada um, Lucas.
3: Amém.
4: E o seu também, Lucas. Que Jesus te ilumine teus caminhos, meu filho. Cheiro.
3: Ei, Jandira.
4: Abraço também.
3: Beijão pra você, Jandira, viu? Gordinho do Abacaxi tá trabalhando. Alô, Mercadão Vicente Grilo. Aquele abraço, Mercadão Saudade de QFM. Todo mundo ouvindo Lucas França. Valeu, Gordinho do Abacaxi. Lucas, Pai de Jesus, o amor de Maria, seja contigo. Contigo também, Consa, viu? Irmão, hoje minha neta Eloá está fazendo 3 anos de vida. Coloca o nome dela na oração, Lucas, e da minha família também. Amém, amém, amém. Ei, Consinha! Já passei aqui pra produção, anotou direitinho ali, tudo certinho, tá bom, Consa? Obrigado,
5: Lucas,
3: viu?
5: Bom dia, com amor.
3: Bom dia. Dona Cristina.
5: Ah, tudo bem aqui.
3: Que bom, dona Cristina.
5: Eu tô usando óculos, Lucas. É de lá, da Ótica Carisma.
3: Ótica Carisma.
5: Comprei lá, comecei a pagar, atendimento muito bom, nota 10, viu?
3: Que bom.
5: Gostei.
3: Ô, oh, coisa linda, viu?
5: Doeu no meu bolso, mas gostei, de verdade. Tem que usar as coisas, tem que comprar mesmo, né?
3: E coisa de qualidade, então, claro. Preço. Isso mesmo, viu?
5: Comprei, terminei de pagar.
3: Ô,
5: oh,
3: coisa boa. Gostei. Dona Cristina, ó. Beijoca carinhosa pra senhora, dona Cristina. A senhora é muito linda, viu? Dia do cliente, Lucas França quer saber qual foi a última coisa que você comprou e gostou, hein?
6: Ai,
3: conta
6: que
3: pra
6: susto,
3: nós.
6: Susto, Lucas França.
3: Lorde Bruno.
6: Te pegaram de jeito aí hoje, hein?
3: Ô, oh, Márcio.
6: Rapaz, aqui é Brunão, aqui, Lorde Bruno aqui.
3: Grande Bruno. Gente boa.
6: Te pegaram de jeito hoje aí com STF, hein?
3: Foi, rapaz.
6: Ai, que susto.
3: Valeu, Lorde.
6: Uma vaga aí pra trabalhar na rádio aí.
3: Olha.
6: Junto com vocês aí.
3: Porra, rapaz.
6: Deficiente visual. Me ajude que eu te ajudo. Chame tudo, dá que susto.
3: Que legal.
6: Lucas França.
3: Tá vindo?
6: A última coisa que eu comprei, me arrependi. Com Tadala Fila. Eu comprei pra fazer um treino.
3: Claro.
6: Terminei ficando com a dor de cabeça doida, uma corise louca.
3: Isso é sério, Lorde Bruno.
6: Fui ontem. Tu é doido, ai que susto.
3: Pelo amor da mãe do coronel, o cara comprou um Tadala Fila pra fazer um treino e fricou com dor de cabeça.
7: Muito sofrente.
3: Tu tem que comprar o Tadala Fila pra colocar um vidro, ó.
7: Eu quero que você venha colocar umas
3: prateleira.
7: Miséria de vidro
3: prateleira,
7: no meu quarto.
3: Prateleira.
7: Você vem quando? Umas prateleiras, leira de vidro.
3: Oxi.
7: Vem quando colocar?
3: Aí só quando ele passar dor de cabeça ele vai colocar as prateleiras de vidro.
8: Ô, Lucas França.
3: Olá, Ildo.
8: Só gostei.
3: E aí?
8: Dos clientes gostei.
3: Ah.
8: O som. Manda uma alô pra Zélia, viu? Traz seu calor e bota meu nome na oração. E bota meu nome no sorteio aí.
3: Valeu, obrigado.
8: Viu?
3: Seu Jolino, lá do
8: tá
3: seu Jolino. Valeu, Ildo.
9: Bom dia, Lucas. Bom dia, Márcia. Quer subir um óbvio, Lucas? A última coisa que eu comprei foi ontem à noite no supermercado aqui no Jequiézinho, né? Na Arthur Moraes, supermercado de Grilo. Comprei um litro de clorito, que boa, né? Mas me arrependi, Lucas. Me arrependi, sabe por quê?
3: Por quê?
9: Porque tinha uma moça na minha frente E aí faltou 15 centavos para ela, né? E a moça do caixa ficou exigindo os 15 centavos, ou seja, não ia passar a compra da moça por causa de 15 centavos. Graças a Deus eu tinha.
3: Tá,
9: e aí eu doei os 15 centavos para a moça. E Deus foi tão generoso comigo,
3: oh,
9: que já chegando em casa encontrei. Achei na rua R$50, ou seja, eu doei 15 centavos e ganhei, né, 50. Mas me arrependi de ter pegado a Qboa, sendo que a moça tinha exigido os 15 centavos e não era nem pra mim ter comprado.
3: Entendi.
9: Mas é isso, né? Deus viu meu coração, minha bondade, e me retribuiu com R$50.
3: Entendi.
9: Mas o que me arrependi, viu? Deus me perdoe.
3: Tá vendo? Josi!
10: Bom dia, Lucas França. Aqui é Jô do Amaralina. Lucas, deixa eu te falar.
3: Fala, Josi.
10: A última coisa que eu comprei agora, tem uma semana que eu comprei, foi o guarda-roupa, um guarda-roupa e um armário.
3: Guarda-roupa,
10: né?
3: E armário.
10: Na Móveis está.
3: Sim.
10: E eu estou contente com essa, sabe?
3: Boa.
10: Vendedores muito bom.
3: Tá vendo?
10: E tô feliz com meu guarda-roupa e meu armário.
3: Que bom.
10: Falou? Coloca meu nome na promoção, Lucas.
3: Que bom.
10: Beijo,
3: Jô.
10: Fica com Deus, que Deus te dê tudo de bom em sua vida.
3: Amém. Agora deixa o guarda-roupa tudo arrumadinho, Júlio. Quando for lavar roupa, dobra pra guardar roupa direitinho. Bagunça não, tá bom? Se eu souber que teu guarda-roupa novo tá bagunçado, eu vou ficar nervoso.
11: Bom dia, Lucas Santa. Bom dia, aqui é a Rosivane.
3: O que foi que houve?
11: Eu também comprei uma churrasqueira dessa, é muito
3: boa
11: mesmo.
3: Olha
11: só. Bom dia, bom dia. Não
3: arrependi
11: de ter comprado, não.
3: Tá churrasqueira.
12: Lucas, bom dia, Josélia. A última coisa que eu comprei foi uma geladeira. Que de um lado é freezer e do outro lado é uma geladeira.
3: É chique.
12: Pensa
3: muito
12: no
3: chique.
12: Luxo, a coisa
3: é
12: mais rica
3: chique,
12: do mundo.
3: É chique.
12: Sonho de consumo de qualquer dona de casa.
3: Mulher,
12: não
3: do
12: me
3: céu.
12: Arrependi. Foi cara, mas é luxo puro.
3: Jô, tu botou pocano, Jô. Eu quero ver que dia tu vai me convidar pra ir aí tomar um suco dessa geladeira chique aí, viu? Botou pocando, Jô, é isso mesmo. Se for pra comprar, tem que comprar logo coisa boa. É verdade, Jô.
11: Bom dia, Lucas.
3: Bom dia.
11: E aí, amor, bom dia, como é que está?
3: Oi, Anneli.
11: Bernardinho,
3: tudo
11: bem? Tudo
3: bem, Anneli, graças a Deus.
11: Lucas.
3: E aí?
11: Sobre a enquete.
3: Me fala, vai.
11: Eu comprei sim. Um conjunto biquinho com shortinho.
3: Olha ali.
11: Mercado Livre, muito massa. Amei, amei, amei.
3: Biquíni,
11: maravilhoso.
3: Biquíni com shortinho.
11: Beijo, Lucas. Eu tô de férias, quer dizer, já tô acabando minhas férias.
3: Ah, então por isso que tu comprou pra poder curtir as férias.
11: Mas só falta só mais uma semaninha pra acabar.
3: Biquíni com shortinho.
11: Beijo, bom dia.
3: Beijo, meu amor. Vem me visitar antes de voltar a trabalhar. Vem aqui na Raida, vem. Vai ser uma alegria te receber aqui na Raida, tá bom?
13: Bom dia, Nancy. Bom dia, Macho Véi.
3: Olá, gente do Regi.
13: Tudo na paz? Como é que estão vocês aí? Bem, Macho Véi, a última coisa que eu comprei e quebrei a cara, meu amigo, como diz o baiano, lasquei a boca no arame.
3: Por quê?
13: Foi, passou aqui na minha rua aqui um rapaz vendendo queijo, vinho e goiabada, dizendo que era da Serra da Mantiqueira. Então, tudo que vem da Serra da Mantiqueira, você...
3: Entendi.
13: Acha que é bom, né? Aí eu comprei o vinho, o queijo e a goiabada. Meu amigo, na hora lá ele deu uma amostra lá,
3: sim,
13: coisa
3: sim.
13: Maravilhosa. Mas o que eu comprei quando eu cheguei em casa, quase eu tomava uma surra da dona da pensão. Porque pense num queijo ruim, uma goiabada ruim. E um vinho sem graça.
3: Que manto você
13: zoião. Paguei caro, R$120 nas três coisas. Aí lasquei a boca no arame,
3: entendi.
13: Viu?
3: Entendi.
13: Mas fazer o quê, né? Mas é isso aí, macho véio, e aquele abraço.
3: Rapaz.
13: Ô, Nancy, faz favor, já tô indo, amor. Ai, que susto,
3: olha,
13: macho véio.
3: Rapaz, então.
13: E eu vou falar uma coisa, macho véio. A região aqui do Pantanal, aqui pro lado de São Miguel. Pessoal, tá tudo debaixo d'água as casas.
3: Conheço,
13: tudo inundado,
3: aí.
13: Viu?
3: É, próximo,
13: mas é isso aí,
3: é
13: tamo
3: próximo,
13: junto.
3: Próximo Assis Ribeiro, já passei muito por aí, Regi, eu conheço tudo aí, viu? Ô, Regi, quando você for comprar queijo, você tem que comprar na mão desse mineiro aqui, ó.
14: Licença, boa tarde, meu nome é Fagner, gente, sou lá de Piuí, Serra da Canastra, sou nascido e criado lá em Minas. Trouxe um queijinho pra vocês experimentar, lá do sul de Minas, salaminho, requeijão, goiabada cascão.
3: Aí, tá vendo, Regi?
14: Só não pega promissório e avião caindo, passa cartão de crédito, débito, pega cheque pra 30, 60 dias.
3: Isso!
14: Vamos levar que hoje é dia, gente, hoje é dia de queijo, salaminho de Minas, da Serra da Canastra.
3: Comprou o queijo certo, Regi! Ah, pelo amor da mãe do coronel, rapaz. coisa feia, Regis.

melhor banda, eu te seguro. 11:15, alô tio Rei, alô tia Regina, tá nas queimadas, tá com o rádio ligado. Lá nas queimadas, aumentou o volume do rádio e tá ouvindo a GQFM. Obrigado tio Rei, obrigado tia Regina, uma beijoca carinhosa. Alô, alô turma boa das queimadas, aquele abraço do Lucas França pra todo mundo aí, viu? Dia do cliente, a pergunta de hoje, pra você que tá chegando agora, tá ligando o rádio agora, seja bem-vindo, seja bem-vinda, já percebeu a diferença aí, é bem melhor, né? Aqui é GQ, aqui tem rádio.

0: brincadeira, Marivalda, mas eu vou sim, meu amor, viu? Obrigado, Marivalda. Marli do Mandacaru, beijo, Marli. Seu nome já está aqui, já na nossa corrente de oração, tá bom? Deus abençoe, Marli, tudo de bom pra você também, viu? Dá tempo de ouvir mais quantos áudios aí, vambora? Vambora.
1: Ô, Lucas, bom dia, Nancy, um abraço e um beijo pra você, querida. O que eu mais gostei que eu comprei por último foi um massageador.
0: Massageador?
1: Naquela loja lá da Pastor Barbosa.
0: Massageador.
1: 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Que coisa maravilhosa.
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1: 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Pelo menos a minha passou.
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0: Massageador. Pronto, vou providenciar um desse urgente.
2: Bom dia, Lucas França. Sou Aline, falo da Cidade Adalto. Nova.
0: Bom dia.
2: Seja mais um dia abençoado em nossas vidas. Em nome de Jesus.
0: Amém, Aline.
2: Lucas, o que eu comprei. Não me arrependi, mas não tá usando mais, porque meu filho tá trabalhando.
0: O que, Aline?
2: Viajando, né? Quase não tá parando em casa.
0: Tu
2: foi um lava
0: carreta.
2: Jato de alta pressão.
0: Ah,
2: e eu só tô participando hoje por causa de Dona Jandira. Beijo, Jandi.
0: Oh,
2: te amo também, querida.
0: Linda, viu?
2: O nome da minha irmã é Vânia.
0: Vânia,
2: beijo, Lucas.
0: É verdade.
2: Eu estou ligadinha sempre.
0: E Bia, cadê Bia? Beijo pra Bia, pra Vânia, pra toda a família. Obrigado, viu, Aline? Beijoca carinhosa pra você. Tudo de bom, Aline.
3: Bom dia, Lucas.
0: Bom
3: aqui
0: dia.
3: É Rafa.
0: Tudo bem, Rafa?
3: Minha última compra foi lençol. Lençol aqui pras camas.
0: Isso.
3: Aí eu
0: boa
3: tava
0: compra.
3: Precisando, né? Eu comprei. Minha última compra. E foi uma compra muito boa.
0: Que bom.
3: Uma compra que as donas de casa amam fazer, né? Que é lençol de elástico. Mudar a cara um pouco das coisas. Beijo, Lucas. Bom dia. Bota meu nome na promoção.
0: Daqui a pouquinho. Já tá aqui já. Bota logo aí.
4: Bom dia, Lucas. Bom dia, Lucas. Bom dia, Alan. Aqui, Lucas. Bota meu nome na oração aí, Lucas. Deus abençoe, tô aqui lavando o carro aqui, na porta, nesse sol quente. Tô sintonizado aqui desde as 5 da manhã. Já passou Souza Andrade, Nancy Dias, você agora aí. Ô Lucas, toca um pedacinho dessa música que eu vou te mandar aí, Lucas, pra ver se aprova aí. Toca no ar aí, só um minuto dela aí. Valeu, Lucas, um abraço. Deus abençoe.
0: Valeu, macho véi, valeu.
5: O nome dele é

0: ser cantor.
1: Ai, uma atenção, uma boca, uma benção.
2: Eita, Guta!
0: Gente, ele quer ser cantor.
2: Rapaz, é bom, gostei, gostei, gostei, gostei. 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
0: Ele quer ser cantor.
2: Eu não quero ser cantor, não.
3: Arrocha.
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2: Pô, o nome Alanei Vidal, é?
3: Pra tomar cachaça.
2: Sim, bom, gostei, gostei, Nancy, gostei.
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2: Me lembrou, sabia qual quadro.

0: Show.
1: Esse foi caprichado, viu? Parabéns, Macho Velho, gostei, boa, boa, boa. 11:22 em Jequié, agora tem revelação. Pai, essa música
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1: retrata uma realidade que o nosso Brasilzão tá vivendo, viu? Preste atenção na letra dessa música, Jequié.

mensagem que é até na melhor. Revelação, pai. 11:25, só nos resta realmente pedir a Deus, né? Pedir a Deus que cuide do nosso país, do nosso estado, da nossa cidade. Vamos entregar nas mãos de Deus. Eu volto já já, o nosso momento de fé. A hora da graça no rádio, não sai daí não, viu?

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1: A cidade de Jequié segue se desenvolvendo e eu tenho um minuto para te contar tudo. Vamos lá? E o avanço também chegou ao residencial Mandacaru, onde foram entregues as obras de requalificação da praça e da quadra poliesportiva da localidade, criando um ambiente de convivência para o lazer dos moradores. Foram instaladas também as traves, tabelas, rede de vôlei, um novo alambrado, iluminação em LED, além do parquinho infantil, deixando tudo novinho de novo. Um presente para quem mora no residencial. E a pavimentação segue avançando na nossa cidade. As obras seguem aceleradas agora no loteamento Zimbrunes. Diversas ruas já receberam a pavimentação e concreto usinado, melhorando a acessibilidade, ampliando a mobilidade urbana e, claro, realizando o sonho de muitas famílias. 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

11:44. Vamos ouvir os sinos. Preste atenção. Os sinos estão anunciando que chegou a hora da graça. Chegou a hora do milagre. É a maior corrente de fé do rádio Jiquense. Ouvinte, coloque agora o seu copo com água aí sobre a mesa, bem pertinho do rádio. E nesta água será depositada uma gotinha de luz, de muita paz, muita saúde e prosperidade para você e toda a sua família. Disse o Senhor Jesus: aquele que beber da água que eu lhe der, nunca terá sede. Porém, a água que eu lhe der fará nele uma fonte que vai jorrar para a vida eterna. Jesus. Vamos agora pensar em Jesus? Vamos? Você está em casa agora, está no trabalho. Se você puder, vamos proclamar junto. Eu e você, na maior corrente de fé do rádio GQS, Jesus. Jesus. Jesus é o Senhor do universo. É o príncipe da paz. Jesus veio para salvar todas as criaturas da terra. Jesus veio para perdoar os nossos pecados. Jesus, ele é o médico dos médicos. Jesus de Nazaré, ele veio para curar todas as doenças, todos os males. Jesus.

cruz, livrai-nos Deus, nosso Senhor, dos nossos inimigos. Em nome do Pai, do Filho e do Espírito Santo. Amém. Vamos agora, como um gesto de amor, vamos colocar a mão sobre o rádio, vamos? Como se todos nós estivéssemos de mãos dadas com Jesus de Nazaré. De mãos dadas com Nossa Senhora Aparecida. Juntos.

vamos juntos rezar a oração que Jesus nos ensinou com muita fé. Pai nosso que estais nos céus, santificado seja o vosso nome. Venha a nós o vosso reino. Seja feita a vossa vontade, assim na terra como no céu. O pão nosso de cada dia nos dai hoje. Perdoai as nossas ofensas, assim como nós perdoamos a quem nos tem ofendido. E não nos deixeis cair em tentação, mas livrai-nos do mal. Amém. A paz de Cristo e o amor de Maria para

Ouvinte, hoje é dia 15 de setembro. Hoje é dia de Nossa Senhora das Dores. Dia de Nossa Senhora das Dores. Recordamos Maria. Maria que permaneceu firme junto à cruz e confiou em Deus, mesmo diante do sofrimento. Maria confiou em Deus. Confia você também em Deus, viu? Entregue agora as lágrimas a ela, a Nossa Senhora das Dores, as angústias e tudo aquilo que pesa no seu coração no dia de hoje. Que a mãe das dores interceda por sua vida. Que a mãe das dores visite o seu lar, fortaleça a sua fé e renove a sua esperança. Vamos agora nos preparar. Abra as portas do seu lar, da sua casa, para receber Maria. Nossa Senhora já está aqui. Abra as portas do seu lar, da sua casa, para Nossa Mãe Maria Santíssima e repita comigo essas palavras. Vem, Maria. Vem, Nossa Senhora.

0: Nossa Senhora, vem nos ensinar a fazer aquilo que Jesus mandar. Mãe das dores, diante de vós entrego tudo aquilo que pesa em minha alma. Vós que contemplastes o sofrimento de Jesus, olhai por mim nas horas de angústia, nas horas de desânimo. Dá-me coragem para enfrentar as provações e a serenidade para aceitar a vontade de Deus. Quando a dor me visitar, ficai comigo. Quando eu me sentir sem forças, sustentai-me. Quando a esperança parecer distante, apontai-me o vosso Filho. Nossa Senhora das Dores, intercedei por nós. Ouvinte, chegou a hora. O milagre vai acontecer. Vamos todos juntos beber desta água. Água da fonte, água milagrosa que o Senhor Jesus abençoou. E ao beber desta água, agradeça. Meu bom Jesus, tu és o médico dos médicos. Opere meu corpo este grande milagre, Senhor. Perdoa as minhas falhas, Senhor. Me ensina a amar de verdade o meu próximo. Abençoe, Senhor, os quatro cantos da minha casa. Abençoe a minha família. Eu bebo desta água, pois eu creio. Serei este o remédio que vai me curar agora em teu nome, Jesus. Em nome da Virgem Maria. Amém. Meu bom Jesus da Lapa, obrigado. Muito obrigado. Pois todos os dias, sob todos os pontos de vista, bebendo desta água, vou cada vez melhor. Em nome do Pai, do Filho e do Espírito Santo. Amém.
1: Cura, Senhor, onde dói.
0: Fiquem todos com Deus.
1: Senhor, bem.
0: E eu volto às 18 horas na hora de Maria e amanhã, depois do Rota 89. Vambora, com Deus e Nossa Senhora.

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0: 12:27 em Jequié, a capital das mulheres mais bonitas da Bahia. E as crianças também. Estamos chegando com o programa Ari Moura comunicando aqui pela Isso, e você liga, participa.
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0: Pronto, todo mundo, já pode ligar. 3525-8977 é o telefone da comunicação. Você liga e já participa com a gente. Aí você já manda a sua mensagem aqui pelo YouTube. Pelo YouTube. E também tem o WhatsApp 98846-1549. 98846-1549. Você manda sua mensagem escrita ou seu áudio. Manda aquele áudio bem rapidinho. Não faz igual o Paulão, não. Paulão fala demais. Tem que ser aquele áudio mais rapidinho. Regi hoje está fazendo bem rapidinho. Deraldo faz rapidinho. Agora nós estamos sentindo falta de Bidu lá do Baixão. Nunca mais deu notícias, hein? Rapaz, é acidente na BR, hein? Lá na reta de Itatim, dois acidentes ontem e tem acidentes por aí sendo registrado, viu? Daqui a pouco as manchetes do blog arimoura.com.br. 52 mortes por violência em Jequié. Isso mesmo, 52 mortes por violência em Jequié.
2: Tá amarrado.
0: Destaque é daqui a pouco aqui no programa Ari Moura comunicando. A turma lá de Salvador está agora nos ouvindo. Mandar um abraço especial para a turma boa ali. É, graças a Deus que vocês foram atendidos, porque eu pedi, mas os prefeitos são todos que já passaram, que tá aí, o que saiu agora recentemente, é todos eles. Eu peço, ele não atende. Aí eles dão um tempo assim, 3, 4, 5, 6 meses depois, para ver se eu esqueço. E aí eles realizam. Foi o asfalto, mas não fizeram em todas as ruas, não, viu, todo mundo? Não fizeram em todas as ruas, não. Depois eu vou pegar aquele endereço ali, é de Elias. Elias, ele trabalha com chaparia. E Elias de Oliveira Santos, é ele. Perdeu os documentos ali naquelas imediações. Eu quero pedir à pessoa que encontrou a carteira dele, só tem habilitação. Tinha R$50. Não tem problema, não, fique. Se você trouxer aqui no horário do meu programa, eu lhe dou outra gratificação. Se você trouxer aqui no meu horário, até 1h20 eu tô aqui. Se você trouxer, eu lhe dou outra gratificação. É os documentos de Elias de Oliveira Santos, a habilitação dele tá precisando. Ele dirige aqui dentro do trânsito e já pensou passar numa blitz, não está com o documento, até que ele explique que ele perdeu a carteirinha comum, normal, tem um cartão também, tinha R$50 e a carteira de habilitação. Entregue aqui na portaria da GQFM que eu vou ficar muito grato. E se você entregar aqui na hora do programa, ainda lhe dou uma gratificação. Olha, estão ouvindo o programa Ari Moura comunicando, além de Elias Chapista, tem Diego da Pintura Automotiva, tem Nan Eletricista, um abraço, Nan, obrigado aí pela força. Neycar Mecânica, tem Marquinhos Para-Choque. Marquinhos, a figura, já deu uma soldadazinha lá, rapaz, já mudou. Tinha uma peça, viu, Gabriel, no seu carro, uma peçazinha dentro, na hora que foi tirar para desamassar, tava quebrada. Aí, Marquinhos Para-Choque deu uma solda lá, rapaz, ficou show de bola. Um abraço a essa galera. E também Diego K. Diego K é na Avenida Exupério Miranda, no bairro do Mandacaru. Eu não tenho um problema que eu leve para Diego K que ele não resolva no carro. O carro hoje é de Gabriel, né, Cida? Cida ontem ficou sabendo. Você disse que não sabia, não, que você estava de carro agora. Eu digo, agora pronto, vai sumir no mundo. Pois é, Diego K, lá no Mandacaru, na Exupério Miranda, tem uma turma boa da Rony Autopeças que levou um carro lá para fazer lá o barabadá. Como é botar? Como é, eu não sei o nome das coisas que bota.
3: Película.
0: Película, Arimuro. O nome é fácil, pelo amor de Deus. Película. Até 50% diz que é permitido, né?
3: Nos frente. Vidros de trás e o traseiro total, você pode colocar 100%.
2: Os laterais e da frente é
0: 35%. Os laterais é 35%? Não é os laterais que é 100%?
2: Não, o lateral do motorista e do passageiro da frente não pode ser 100%.
0: Não?
2: Não, é só os de trás. Os de trás pode ser 100%.
0: Essas explicações detalhadas em Diego K, lá no bairro do Mandacaru. Pode ir lá, baterias, utensílios, equipamentos para carro, trolete, aquela ligação para ligar o farolete, aquelas coisas todas do trolete. O homem faz tudo, não tem um problema que eu levo.
2: Trolete?
0: Farolete.
2: Ah, farolete.
0: Do fundo, do trolete. Eu chamo trolete ainda. Aquele negócio que engancha atrás do carro e sai levando, sai
2: puxando. Engate.
0: Pois é, o meu, eu sou do tempo de trolete.
2: Nunca ouvi.
0: Nunca ouvi fazer, pois é do meu tempo. E do tempo de Diego. Diego entende tudo isso, pois é. Diego K, aí na Avenida Exupério Miranda, no bairro do Mandacaru. Doutora Paula Monteiro, cardiologista, atende no hospital Nossa Senhora do Perpétuo Socorro. 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E a cardiologista é doutora Paula Monteiro, no hospital Nossa Senhora do Perpétuo Socorro. 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
2: Falando em WhatsApp, tem um grupo de WhatsApp que tá ligado no grupo, no Arimora Comunicando, é o grupo Vida dos Outros. Vida dos Outros ligado no Arimora Comunicando.
0: Nancy Dias, aí tu podia estar nesse grupo aí, Nancy Dias, tu podia estar nesse grupo aí, ó, tu podia estar nesse grupo, como é Vida dos Outros, né? É, tinha um lero-lero no programa Arimora Comunicando, eu e Nancy, rapaz, era um sucesso, viu? Porque a gente falava da vida de todo mundo, lero-lero, olha o nome. Daqui a pouco as manchetes do blog arimora.com.br. Olha a hora! 1, 2, 3, 4. Tô esperando, Bel, ó. Bel tá consertando o piso da casa, da sala, dos quartos, do corredor e da cozinha. Aí diz que vai levar a gente pra tomar café. Agora, dia de sábado, tu não pode, né? Porque tem como é o nome, ponto de vista, à tarde? Ah, tomar café à tarde, dia de sábado? Oxe, então é chá. É chá.
2: Um bolinho.
0: É.
2: Um bolinho, um cafezinho, pão, suquinho.
0: Pãozinho de queijo. Bel, já estão dando o cardápio. É Lucas França, viu? É Lucas França que tá dando aqui o cardápio. Então a gente vai lá na casa de Bel quando for para inaugurar o piso que tá trocando. Mandar um abraço aí pra Glorinha, Edivaldo, pessoal aí da Baté. Domingo eu vou estar aí 10 horas da manhã.
2: Eu posso mandar um alô também?
0: Pode.
2: Será que tá ouvindo a gente?
0: Tá.
2: Luísa Barros Moura e Clara Barros Moura.
0: Tá, já chegou em casa, não
2: é? Já?
0: Já chegaram em casa.
2: Eu sabia que se tocar no WhatsApp aqui, eu
0: vou. Se você não foi você que levou, não?
2: Não, hoje não.
0: Hoje não foi você, não. Pois é, tá todo mundo lá. Gabriel de Moura já tá aqui, John Moura já tá aqui, JR já tá aqui, os Moura já tá tudo aqui. Daqui a pouco tem muita notícia, muita informação.
3: Agora?
0: Já tem agora?
3: Gente.
0: As manchetes não, vou dar o tempo e a temperatura. Vai, tempo e a temperatura, vamos lá em cima.
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0: Sabe que ele tá com essa pressa toda que é pra ir pro sobe e desce. É ir pra o sobe e desce. Pois é, o tempo e a temperatura, olha o tempo como é que está aqui em Jequié nesse momento. Tempo bom, céu claro. A temperatura aqui nos estúdios da GQFM, na Avenida Rio Branco, aqui, esquina com a rua Doutor Ademário Eloy Silveira, subida aqui para o Hospital Geral Prado Valadares, aqui no Campo do América, os termômetros estão assinalando 30 graus de bola. Olha a hora! 12:35, tá chegando ele.
4: Z chegando ele, Gabriel de Moura.
0: Gabriel de Moura, boa tarde.
3: Boa tarde, Arimoura. Boa tarde, ouvintes do programa Arimoura Comunicando.
0: Pois é, vai pro Sobe e Desce?
3: Daqui a pouco.
0: E a turma lá do Embaia?
3: Galera, lá da Embaia, quem tá ouvindo hoje é Marivaldo.
0: Marivaldo.
3: Camisa 41.
0: Camisa 41. Vem cá, o camisa 1 não escuta de jeito nenhum, é?
3: Rapaz, ele é de Gitaúna.
0: Ah, ele não é Cássio Moura, não?
3: Ah, mas aí Cássio Moura é lá de cima.
0: É lá de cima, é do lado.
3: É o 00.
0: É o 00. Oh, vai falar pra ele que ele é 00, que ele te dá um zero, viu?
3: Não, mas aí 00 é o mandante, rapaz.
0: É o mandante, eu pensei que era 01, né? 01. Aí tem 51. 51 é o quê?
3: É a cachaça.
0: Ah, é a cachaça. Eu pensei que era alguém lá da
3: Mas tem Bahia. Também, Ricardo.
0: É um equívoco. Vamos lá, quem é mais?
3: Tem também PH, PH é seu fã, viu? E PH, Cosme PH. Lá na Cidade Nova.
0: É, um abraço, Cosme, um abraço, PH, a turma boa aí da Cidade Nova, aí junto da Rony Autopeças, ouvindo o programa Arimoura Comunicando, encontrei com a galera lá em onde foi que eu tava falando lá do Mandacaru, da Exupero Miranda? Quem foi que eu...
3: Diego Cá.
0: Diego Cá, vocês lembram, rapaz? Pelo amor de Deus, lá pessoal trabalha e tava a turma da Rony Autopeças por lá. Mas vamos lá, Gabriel, o que é que você tem aí em destaque?
3: Temos aqui GQ enfrenta dificuldades com estacionamento.
0: É um negócio sério. É seríssimo isso aí e parece que eu pensei que ia melhorar, mas em parte melhorou a Zona Azul, né? Eu acho que organiza melhor. Porque, por exemplo, eu via muitas vezes mesmo na Alves Pereira, que é a principal rua do comércio de Quié, central do comércio de Quié, que os donos das lojas chegavam, botavam os carros dele e ocupavam espaço que deveria ser para os clientes que vão comprar. É mais interessante você deixar espaço para os clientes. Havia uma desorganização tamanha, aquelas entradas verticais, o pessoal botava moto. Não é lugar de moto, ali é de carro. O local de carro, eles fecharam ali um retorno e ali se tornou estacionamento de moto de um lado e de outro. Estou me referindo a Alves Pereira, melhorou. Agora é um problema sério você achar uma vaga. Você roda igual a peão, fica tonto, cai e não acha vaga. Na rua, no centro da cidade. E aí, agora, a semana passada, o blog botou aqui uma matéria. Aliás, o Instagram, Arimoura Comunicando, botou uma matéria. Uma rua que tem aqui, Padre Altino Freire. Sabe onde é a Padre Altino Freire? É fora completamente do centro comercial. Mas hoje já tem clínicas, hospitais, vários. Rapaz, está lotado de carro. E aqui a foto mostra aquela praça em frente ao Hospital Geral Prado Vadar. Ali é de manhã, de noite, de madrugada, as motos ali estacionadas, que é dos funcionários, ou que estão trabalhando, ou do plantão, ou que está saindo, ou também das pessoas que vão acompanhar ou visitar algum familiar que está internado no hospital. Ali fica tomado de motos. Nada contra. Agora, o pessoal realmente bota de manhã e só tira de noite. Vamos lá,
3: limão sobe o preço e desaparece no Ceavig.
0: Pois, tu tem limão lá, tu não tem plantio de limão lá em tua casa, não?
3: Não.
0: Tu tem não, John, lá na tua casa?
5: Lá é banana e abacaxi.
0: É o quê?
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0: 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Eu quero mandar um abraço aqui a um pessoal também, ontem fez um trabalho belo, vocês estão é bonito, viu? Na foto. O pessoal deu uma caprichada. Léo Gonçalves tá pedindo pra mandar um alô pra ele. Daqui a pouco no começo segurança no trânsito. Valeu, manda um alô aí pra mim. Estou aqui te ouvindo. 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
0: 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Uma amiga minha disse que já tá pagando há algum tempo. Logo, logo ela vai tirar a moto.
6: Tem
0: dela.
6: O Move Brasil também.
0: Tem o quê?
6: Move Brasil, para os deliveries e mototaxistas.
0: Ah, tem.
6: Facilidade, taxa boa para tirar a moto.
0: Rapaz, facilidade. Pra delivery.
6: Isso, é exclusivo para esse segmento.
0: Pois é, e falando em delivery, falando em mototaxista, vamos falar também em aplicativos. GQE já tem a Associação dos Motoristas de Aplicativo de GQE, que é a
5: AmaJEC.
0: AmaJEC. Eu vou conversar, eles vão vir aqui no programa para semana. Já me prometeram, já estão com mais de 50 associados. Hoje eu vi uns dois carros com um adesivo. AmaJEC, não é isso? A Associação dos Motoristas de aplicativo de GQE. Pois é, o pessoal vai vir aqui no programa Ari Moura comunicando. Um abraço ao pessoal aí na Fazenda Velha, Fazenda Velha. Antônio Júnior, o repórter, eu botei um apelido no repórter, Furão. Aí eu botei, o que é que fura o chão? O que é que fura? Tatu. Pronto, aí botei o apelido, pegou, até hoje ele tem esse apelido. Eu vou arranjar um apelido para Antônio Júnior. Vou daqui pro final da semana, eu vou arranjar.
6: Ele chama de pica-pau, né?
0: Ele chama?
6: Ele de pica-pau. Se chamou ele de pica-pau. Não sei quem foi colocando esse apelido de pica-pau nele.
0: É um apelido.
6: De pica-pau.
0: É um repórter pica-pau.
6: É que fica bicando ali.
0: É a madeira. E aí ele fica bicando o pessoal pra tirar a notícia.
6: Exatamente.
0: Né? Repórter pica-pau. Repórter pica-pau.
7: Olha a hora!
0: Bora lá, 12 horas e 42 minutos. Vamos lá, Gabriel.
8: Vamos lá, calma aí que perdi aqui um pouquinho.
0: Perdeu? Lhe digo qual é a próxima matéria aqui.
8: Desobediência na portaria 304 do Ministério da Agricultura em Jequié.
0: A matéria completa e a foto aqui do frigorífico Vale do Sol está aqui. Mas eu só vou dar uma dica. Portaria 304 do Ministério da Agricultura é que proíbe que seja comercializado carne bovina que não seja de bois abatido em frigorífico. Aqui em Jequié tinha um frigomato que era um horror. Quer dizer, antigamente eu nunca vi meu pai e minha mãe falar que alguém tenha adoecido porque comeu carne de boi que não se sabe nem aonde era o boi era morto. Depois, Jequié ganhou um dos mais modernos frigoríficos do Brasil. Na época era Frizuba, certo? Aí depois mudou de dono e tal. Eu conheci o dono, eu viajei com ele uma vez. O dono mesmo se chama Mamede Paz Mendonça. Viajei de Salvador para São Paulo no avião. Foram 2 horas e meia de conversa e depois ele me levou. Me carregou para dentro de um supermercado dele em São Paulo e depois ainda me convidou para almoçar com ele. Isso eu guardo com lembrança e com muita honra. Ele nunca tinha visto falar em Ari Moura e tal, eu apenas me identifiquei dentro do avião, fui conversando com ele. Ele me presenteou com um livro que eu tenho guardado até hoje, autografado por ele, Seu Mamede Paz Mendonça, um homem semi-analfabeto, mas que foi uma das maiores fortunas da Bahia e do Brasil. Pois bem, Seu Mamede disse: eu comprei um frigorífico lá de que é que estava fechado, vou botar para funcionar. Agora você não tem que falar mal, não, viu? Seu Mamede não me conhecia, não sabia que eu era repórter, eu disse que eu era jornalista, mas ele me fez essa recomendação e muito respeito a Seu Mamede, que hoje é falecido. O filho dele, Zé Augusto, me tem a maior consideração, a mim e ao Wilson Novaes Júnior. Sempre que vinha aqui, Jequié nos convidava para tomar um drink e tal. Pois bem, essa obediência da portaria 304 deveria continuar em vigor, porque Jequié foi reconhecida no Nordeste brasileiro, no Brasil, como município que cumpria rigorosamente essa portaria. O que quer dizer? O gado só ser abatido em frigorífico e a carne ser vendida em balcões frigoríficos, no centro de abastecimento, em aquelas geladeiras.
5: Em lugares adequados.
0: Adequado, e não exposto como está hoje. Que hoje está uma bagunça. Hoje está uma bagunça ali no CEAVIG. Me perdoe os amigos que eu tenho lá, mas, sinceramente, é por isso que eu só compro carne lá no JBX. Vamos lá.
8: Violência em G, que é homem executado dentro de casa, vítima de número 52.
0: 52, já chega o número de mortes aqui em Jequié, viu todo mundo? 52 mortes por violência. Aí tem um feminicídio, foi um só, e tem um outro caso aí que tem os casos de enfrentamento com a polícia militar, 8, 9, 10, 12 casos. O mais são execuções. Tiro de dentro de casa, mata num passeio. Tiro dentro de casa e leva pro meio da rua e mata. Tiro de dentro de casa, leva pro mato e matam. E esse senhor não saiu nem de dentro de casa. Executaram ele dentro de casa. Agora eu pergunto, e as outras pessoas da família não estavam em casa? Ari vai enfrentar pessoas armadas? Sim, mas deve ter alguma informação. Tem que passar informações para a polícia para ver o que, que a polícia faz, se vai descobrir ou não. O que está acontecendo em Jequié são execuções.
2: Teve também uma situação hoje de uma menina
0: de 8 anos, que não deixa de ser violência também. A gente está apurando, eu estou aguardando a conclusão. Conclusão, para não me antecipar, os colegas já colocaram que foi a mãe que teria
2: supostamente envenenado tanto a filha como ela também.
0: Ela tomou os comprimidos, né? Isso. Tá internada aí no Hospital Geral Prado. Eu conheço ela, mesmo de vista, mas eu conheço ela, com certeza. Eu conheço muita gente de que é de vista, assim, não sei o nome, mas o que eu conheço. Resultado. A criança de 8 anos, aí já estão dizendo que foi uma vingança contra o marido, depois dizem que foi outra coisa. Infelizmente, não se justifica. Imagina uma criança de 8 anos, a própria filha, não justifica. Não tem, para mim, Ari Moura, não tem nenhuma justificativa.
2: Um dos comentários que tem na internet, que muita gente está falando, é que ela tentou se matar e ela não queria deixar a filha. Queria que a filha morresse junto com
0: o morresse antes. Isso. Ela, para se matar, ela tinha que matar a filha antes para depois. Não, olha, tudo isso aí são suposições que a rede social traz e que eu não confio. É por isso que eu recomendo ler os blogs dos jornalistas. Leia os blogs de jornalistas. Nós temos aqui alguns jornalistas que têm blog, Ari, Wilson, Souza Andrade. Tem companheiros radialistas também que têm blogs também. Eu confio. Agora, rede social, você vê, ó. JR está dizendo que tem uma versão, eu já soube de outra, John já sabe de outra, Gabriel já sabe de outra. E por aí vai, cada um sabendo de uma versão diferente. E isso confunde até a própria polícia para apurar o que realmente aconteceu. Tem mais alguma coisa, Gabriel?
8: Por enquanto, não.
0: Tá aí tudo isso com fotos, tá aqui no blog arimoura.com.br. Nós vamos ao nosso primeiro bloco comercial. Daqui a pouco, John Oliveira tá trazendo aí, junto com Léo Gonçalves, Segurança no Trânsito.
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0: uma da tarde, a audiência batendo na boca da lata. É assim mesmo? Na boca da lata, como é? Pessoal, tinha um. É o Negão Boca Preta, como é o nome dele? Mora lá na rua Jornalista Antônio Mendes, rapaz. Porra, passou por mim essa semana, gente boa, já trabalhamos junto aí numa rádio. E ele dizia, a audiência aqui, todo mundo, todo programa aqui em rádio tem audiência, viu? Todo mundo aqui diz que tem audiência, não é assim todo mundo? Agora, quando eu saio na rua, é que eu comprovo que a turma de Moura, eu passei ali, eu chamo a Rua das Oficinas, viu, galera? Muito obrigado mesmo, a atenção de vocês com o velhinho. Um perguntou aí, ele disse, Sari, tu tem quantos anos? Eu digo, 7.7. Ele disse, eu tenho 7.3. Não foi isso, Elias, que você falou? Olha, Elias está pedindo aí para quem encontrou os documentos dele. Elias de Oliveira Santos. Perdeu todos os documentos. Não, todos não. Foi a habilitação e um cartão. Ele pede os R$50, você pode ficar. Se você trouxer aqui no programa Ari Moura Comunicando, eu dou mais 50 ou 100. Venha trazer aqui que eu dou os documentos aí de Elias de Oliveira Santos. Agora, ó, Elias é Chaparia, tá ouvindo o programa. Diego Pintura Automotiva, tá ouvindo o programa. Nan Eletricista, tá ouvindo o programa. Neika Mecânica, tá ouvindo o programa. Marquinhos Para-choque, que dá um trato no para-choque, fica novinho, novinho, tá ouvindo o programa. E Diego K, lá no Mandacaru, tá ouvindo o programa. Então eu chamo isso o quê? Audiência. Enquanto a última pesquisa feita no primeiro semestre estava em 42%, o mesmo percentual que terminou o ano de 2025. Isso foi dois amigos meus. Um foi uma rádio aqui de Jiquié, que eu não vou dizer qual, por questões éticas. O dono mandou fazer a pesquisa para ele saber como é que a rádio dele estava. A rádio dele estava bem. Aí ele mandou fazer a pesquisa. Mas quando ele viu o Ari Moura liderando no horário, ele fez uma reunião lá com os colegas e disse: ó, seus bosta, Ari Moura tá ganhando aqui para todo mundo. Aí eu digo: qual é o erro que tem nisso? Chamar os colegas de: ó, seus bosta, Ari Moura tá ganhando aqui para todo mundo.
1: Coitado do bichinho.
0: Pois é, tá chegando ele, tá chegando ele. John Oliveira, boa tarde.
2: Boa tarde, Ari, boa tarde, JR, e aos ouvintes da Ari Moura Comunicando. Olha, aqui da melhor.
0: Vou lhe falar aqui, ó, nessa oficina que eu estava.
2: Sim, Ari Moura.
0: É Diego Pintura Automotiva. Tem um rapaz lá, diz que é seu fã. Diz, rapaz, eu gosto dele da narração de futebol.
2: Que massa.
0: Ou foi lá, ou foi em Nan Eletricista.
3: Não acredito.
0: Acredite que eu não sou homem de mentira. Uma coisa que eu tenho raiva é de mentira e falsidade. É duas coisas que eu tenho raiva. Você quer fazer uma coisa, você diga: Ari, eu não gosto de você, disso. Pô, a gente fica numa boa. Agora fazer, agora eu vou dar uma de Ariano Suassuna.
2: Sim.
0: Ariano Suassuna diz que sente um constrangimento grande falar mal da pessoa na frente da pessoa. Ele diz que é um constrangimento. Então ele prefere falar por trás. Ele diz que não fala mal de ninguém na presença, não, que é um constrangimento. A pessoa vai se sentir mal, então ele prefere falar por trás. Bora, vai ver. Ariano Suassuna é uma figura. Mas vamos lá.
2: Vamos lá, porque tá chegando ele, tá chegando Léo Gonçalves com Segurança no Trânsito.
0: Vamos lá.
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0: 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Vá lá, Léo Gonçalves tá ligado com a gente. Tá no sobe e desce, né, meu companheiro? Tá no sobe e desce. Você e Rubens é fogo, viu? Ontem eu bati um papo bom com o Rubens. Não, o Rubens não tá dormindo, não. O Rubens tá acordadão. Tava ontem lá na Van Motos, nós batemos um papo, tinha um cidadão lá com ele, tratamos de vários assuntos, não foi? Não pode, esse assunto não pode vir pra rádio. Esse assunto aí é um bate-papo amigável, um bate-papo de pessoas que conhecem um pouco da história de Jequié e da Bahia e do Brasil também. Rubens, muito obrigado, aprendi muito com você ontem, e aquele cidadão lá que estava com você também, batemos um papo muito agradável ontem aí na loja da Van Motos Honda. 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
0: 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Vamos lá, John.
2: Falar de situação desagradável, né? A situação aconteceu no mês de agosto, mas só veio à tona agora. Uma mãe de santo denunciou um pastor evangélico por quebrar imagens religiosas que ficavam na frente de um terreiro em Santo Amaro, no Recôncavo Baiano. Os ataques ocorreram em agosto deste ano e, de acordo com a Polícia Civil, o inquérito policial foi enviado à justiça no último sábado, dia 12. Ninguém foi preso. Atenção, o terreiro Ilê Axé Tonão Nirê funciona no distrito de Acupe, em Santo Amaro, desde 1998. Segundo a mãe Deca, responsável pelo templo religioso, esse foi o primeiro ataque nos quase 30 anos da casa, né? Então, assim, fica aqui esse repúdio, né? Porque principalmente para quem é cristão protestante, católico, o respeito, que respeito também é mútuo, vem do outro lado também, né? A gente precisa respeitar as religiões de matriz africana. Eu vi recentemente agora que vai ter o Jequié, né? Que é um concernente ao LGBT que teve aí. E aí que vai ter, então, algumas pessoas questionaram porque, mas gente, a gente tem que entender que é espaço para todo mundo, né? A gente vive num país laico, a gente vive num país miscigenado, vive num país de muitas cores, muitas etnias, muitas raças, muitas classes, então precisamos respeitar a opinião, tanto religiosa, orientação sexual. Acho que se cada um seguir o que a Escritura vai dizer, né? Seguir a paz com todos e a santificação, eu acho que todo mundo vai poder viver em paz, cada um com todo mundo, assim.
0: Valeu, John! Olha, Cri Agência, vocês vão ver a produção que a Cri Agência fez da equipe do programa Ari Moura Comunicando. Vai sair aí o banner, vai sair aí o... Como é o nome da... É banner mesmo, né? Aquele...
2: O card,
0: banner.
2: Isso.
0: Vai ser um bocado de coisa.
7: Falaram que vai ter até outdoor
0: da Cri Agência. 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Pode entrar em contato aqui com a gente, que a gente passa o contato da Cri Agência. Obrigado, o pessoal tá lá trabalhando e acompanhando o programa Ari Moura Comunicando.
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9: A cidade de Jequié segue se desenvolvendo e eu tenho um minuto para te contar tudo. Vamos lá? E o avanço também chegou ao residencial Mandacaru, onde foram entregues as obras de requalificação da praça e da quadra poliesportiva da localidade, criando um ambiente de convivência para o lazer dos moradores. Foram instaladas também as traves, tabelas, rede de vôlei, um novo alambrado, iluminação em LED, além do parquinho infantil, deixando tudo novinho de novo. Um presente para quem mora no residencial. E a pavimentação segue avançando na nossa cidade. As obras seguem aceleradas agora no loteamento Zimbrunes. Diversas ruas já receberam a pavimentação e concreto usinado, melhorando a acessibilidade, ampliando a mobilidade urbana e, claro, realizando o sonho de muitas famílias. O serviço segue até contemplar todas as ruas. 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Até lá.
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8: 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Vamos lá? 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

0: quem encontrou entrar em contato aqui com a gente, que a gente passa o telefone dela e você mantém o contato. É uma bolsa de Jocineide da Silva Barbosa. E nosso amigo lá também, Elias, perdeu os documentos dele. Uma carteira, né? Tinha 50 mil reais, ele disse que pode ficar. E tem também um cartão e a habilitação dele. Ele está preocupado com essa habilitação. Elias de Oliveira Santos, você encontrou, por favor, pode entrar em contato comigo aqui na GQE FM, que eu levo ele. Se você trouxer aqui, eu lhe dou uma gratificação. 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Tá chegando quem aí? Quem é que tá chegando?
1: Vamos os lá. Ouvintes, vamos a lá. Cíntia Kelly lá da Alemanha, falou: Gabi, um cheiro da Alemanha pra você.
0: Eita, nem queria.
1: E o pessoal tá falando aqui, ó, o nome é Valnei Ribeiro, o Boca Preta, é o locutor da rádio.
0: Isso, tá vendo? O povo tá ligado no programa, Valnei, grande companheiro, Valnei Ribeiro, né? Vamos lá.
2: Valeu, patrão, valeu, eu vou sim aí, eu vou, valeu, vamos marcar que eu vou aí sim, em nome de Jesus.
0: Quem é que vai? Não disse que é. Fala o nome e o bairro. De Garimoura, quem tá falando aqui é Chico, aqui do bairro do Joaquim Humão. Ó, Emanuel, aqui do bairro do Jiquezinho. Fala o nome, digo bairro e pica o pau. Vamos lá.
3: Bom dia, meu amigo Garimoura, Garimoura comunicando. Eu sei que a voz do povo é a voz que Deus ordena e manda falar.
0: Isso.
3: Aqui é de Almisa de Riacho Danta.
0: Olha.
3: É. Quem? É reclamada as estradas de Oriente Novo. Até Riacho Danta tá acabada. Hoje mesmo o povo tá fazendo protesto aqui na estrada de Riacho Danta. Porque tá só a situação, só as pessoas mesmo vindo pra ver. E não é só de Riacho Danta e tem Oriente Novo, não. Riacho Danta também tem Itagia. De Itagia também tá mal acabada.
0: Vixe.
3: E aí, o povo só olha pra gente no momento de votar. Promete, não compre. E aí fica a situação mais gravante. Hoje mesmo tá tendo protesto aqui, ó, de Riacho Danta, por causa das estradas.
0: Pronto.
3: Motorista botando a vida dele em risco com um aluno. E mal acabada, cada vez mais pior. É, de homens aqui de Riacho Danta.
0: Vou fazer.
3: Só que voto, mas não olha para o povo que mora na zona rural. Que somos gente também. Precisa.
0: Pronto, pico
3: de estrada
0: pau.
3: Boa, que é o nosso precisa aqui é de estrada boa. E boa. Transporte para rodar.
0: Isso.
3: Fica com Deus, uma ótima tarde, em nome de Jesus.
0: Valeu, Dionísio. Domingo eu vou estar fazendo umas reportagens lá na bateia, lá tomar um cafezinho de Itaúna lá com Glorinha, com Edivaldo, com a turma boa lá, a turma da bateia. E se der no domingo seguinte, tem que ser antes das eleições ou logo depois das eleições, eu tô indo aí em Oriente Novo. Já prometi a Paulão que eu vou voltar aí. Vou aí com um dos meninos aqui da equipe para ir dirigindo, que eu não tô quase dirigindo mais, mas domingo eu vou lá em Florestal e vou lá na bateia.
4: Bom dia, meu amigo Arimoura. Bom dia todos vocês da bancada aí, Nego da Charanga Popular, Nego do Morango e do Amor, viu? Agora é o Morango Cravejado, um sucesso aí. Vou indicar meu aniversário aí, Arimoura, né? Que Deus me dê muitos anos de vida, saúde, paz, proteção, né? Pra mim, minha família, todos os meus amigos, né? E que essa data se repita com muitos, muitos anos de vida, saúde, paz. Valeu, Arimoura, um abraço, tamo junto e misturado, Nego da Charanga. E nosso ADJ, tem alguma novidade? Valeu, Ari, um abraço.
0: Pois é, ainda não, Nego. E aí tem o ADJ feminino que vai jogar fora. Daqui a pouco você vai saber aqui nas notícias de esporte. Só tem agora 2 minutos para os ouvintes.
5: Moura, direção da programação. Estou aqui no Pindorano, trabalhando para seu avá, filho, ouvindo a Arimoura, toda a série da massa aí, PDQ FM. Mando boa tarde para sua ouvinte Lita, seu esposo Natalino, sua irmã Carminha, minha amiga Eva, para todos os ouvintes, meu boa tarde.
0: Pronto,
6: boa tarde, da França. Eu é o Elio Santana, não sei o que é, que eu não tô com rádio aqui ligado, não, que eu tô no trabalho, que minha caixinha tem luz. Deixa eu pedir uma coisa aí para o povo da prefeitura, pelo amor de Deus, para vir colocar a lâmpada aqui no poste, junto da minha casa, que é ali dentro da cachoeirinha velha. Porque o povo trocou o posto ontem, o povo da Coelba que tava caindo, aí tirou um e colocou outro.
0: Sim.
6: E aí tá uma escuridão horrível aqui, meu filho. A gente mora colado com o beco do rio, e tá um
0: beco, beco do rio.
6: Entra em acordo aí com os políticos da gente aí, manda os políticos da gente descer lá na cachoeirinha velha, fazer essa caridade por nós. Nós agradecemos. O número da casa é 113.
0: É, de.

0: Dene Moura que conhece aí, é Beco do Rio, né? Beco do Rio, na Cachoeirinha Velha, o poste que foi trocado aí pela Coelba, pela Neoenergia, e aí ela tá pedindo pra botar o braço pra botar a lâmpada, porque tá escuro, né?
1: Eu queria fazer só uma reivindicação rapidinho lá no Bandacaru, Rua Baiadeiro, divisa com a Rua Cruzeiro e Palmeiras, tem um poste que inclusive tem mais de 40 anos esse poste ali, e tá inclinado pra casa, né?
0: Opa, então correndo risco. Eu passei lá naquele dia e vi.
1: Isso, ele já me procurou pra falar. O apelido, ela conhece, todo mundo conhece como Naka, a senhora, né? Vai dar um abraço pra ela também, que é ouvinte assíduo aqui. Tá inclinado esse poste.
0: O poste inclinado.
1: E não tem mais QR Code.
0: Sabe quem tá segurando o poste? Os fios.
1: Os fios, é. E ele já tá puxando o outro. Do outro lado.
2: Se tiver uma ventania, corre o risco.
1: Misericórdia.
0: E um curto-circuito, né?
1: Exatamente.
0: Deixa todo mundo sem energia.
1: Exatamente.
3: Boa tarde, Arimura. Boa tarde, Gabriel de Moura. Boa tarde, John Oliveira. Que Deus abençoe a sua tarde, Arimura. Quero mandar um alô e um abraço pro pessoal do quilômetro 3. Que Deus abençoe a todo mundo. Arimura, eu mandei um alô pro senhor de manhã na GQF, no programa de Nancy Dias. Viu?
0: Ao
3: senhor Padion, que eu mandei de manhã. Que Deus abençoe a todos, Arimura.
0: Obrigado.
2: Teve um ouvinte também hoje no programa de Júnior Mascote que falou que eu sou igual a Arimura. Não sou caixinha pra guardar segredo.
0: Falou, foi.
2: Falou.
0: Não me conta segredo, me dê a notícia. Falou isso aí. Jogou, foi.
4: Boa tarde, Arimura. Boa tarde, Gabriel de Moura. Boa tarde, Johnny. Boa tarde, JR. E aí, pessoal, tudo na paz aí? Tô passando aqui na hora do sobe dessa aqui pra desejar uma boa tarde pra esses nossos queridos ouvintes de todo dia. São Paulo, nesse momento, 18 graus, viu? O sol tá querendo sair. Parou um pouco a chuva aqui, mas Arimura, a região aqui do Vale do Ribeira, aqui no interior de São Paulo, e aqui na capital mesmo, aqui na Zona Leste, um bairro chamado Pantanal. Meu amigo, um sofrimento do pessoal lá. Imagina. Muitas ruas alagadas, tudo que fica na margem do Rio Tietê, meu amigo. Aí já viu, né? Quando enche, invade a casa dos pessoal. É um sofrimento desse pessoal aqui nessa região, viu? Mas essa aí, Arimura, eu pensei que você tinha ido pra Brasília lá pra cobrir a baixaria lá no Supremo lá, né? Mas você não foi não, né? Mas é isso aí, pessoal. Um abraço a todos aí e vamos tomar café de Itaúna, que é gostoso e tá barato. Olha a hora.
0: Você já disse tudo, Regi. Baixaria. No negócio lá tá uma podridão. Eu tô ouvindo aqui no intervalo aqui no comercial, tava ouvindo aqui umas declarações, eles estão lá, eles pararam agora pra ir pro sobe e desce, não foi? Eles também lá, vai no sobe e desce.
2: Lembrando hoje que é o Dia Internacional da Democracia.
0: Da democracia. 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A turma toda, vamos lá.
5: Um alô pro professor Edson, daqui que ensina, ele ensina de Florestal da Bateria, tá fazendo ano hoje. E a merendeira, Deia, que está fazendo ano também, manda um alô pra eles e canta parabéns, por favor. E o tempo aqui tá 30 graus, muito quente, Deus abençoa. Ah, vem cá fazer a visita pra gente, bem no dia que eu estou fazendo ano. Vou fazer segunda-feira, mas vindo assim não tem nada não. Dia
0: vou 21, domingo, aniversário. Vou domingo. Domingo eu tô aí, 10 horas da manhã eu tô chegando.
6: Boa tarde, Arimura. É Mauro Curran, passando pra desejar uma boa tarde pra você e todos da bancada. Todos os ouvintes da GQFM. Mandar um alô pra essa turma de todo dia. Que Deus abençoe a todos. Um abraço pra turma da rodoviária. Que Deus abençoe a todos. Tenha uma boa tarde.
0: Joaquim Romão. Grande Mauro. Um abraço, Mauro.
7: Boa tarde, Arimura. Boa tarde, Gabriel de Moura. Boa tarde, John de Moura e JR de Moura. É tida do bairro Mandacaru. Quero mandar um boa tarde pra minha filhota Bia, Paderaldo, Papalão, pra Regis e todos os ouvintes, Arimura. Seu Arimura, eu sei que você tá a pé. Eu vou lhe devolver o carrinho que você me deu pra fazer pro trabalho de carro, viu, Arimura? Valeu, Arimura. Tchau, tchau. Eu tô
0: mais
7: retardado, tu falou pro homem
0: e falou
7: assim, ô,
0: Arimura,
7: Kiko, Emanuel, esse nome é o meu irmão, não do meu irmão,
0: Emanuel,
7: eu
0: não
7: chamei de Kiko.
0: Pois é, que tarde agradável ontem, viu? Eu, você e nossa amiga aí, foi bom demais, tivemos aí batendo aquele papo, tiramos foto, legal, e o homem do churrasco, hein? Ele disse que apostou com o repórter Tatu 10 quilos de carne no negócio da eleição aí, e quem ganhar vai assar a carne aí, o outro vai ficar olhando.
8: Claro, Moura, Ederaldo, passando, desejar uma boa tarde pra todo mundo, viu? Paulo, Norente Novo, aí, São Paulo, Lido na Suaribe, Ligão Fazendo Belo Campo, Cira do Mandaru, pra você e toda a sua equipe, um abraço no coração de todo mundo, vamos beber a festa de Itaúna, viu?
0: Valeu, Deraldo. Aí, ó, Deraldo dando exemplo. Manda um recado. Vê, papapá.
5: Boa tarde, Arimura. Boa tarde, João. Boa tarde, Gabriel. Boa tarde, Jota. Ari, vou falar de poste. Aqui, próximo da minha casa, tem um poste quebrado. que também tá a mesma situação. É, o pessoal da prefeitura, em casa da prefeitura, bateu no poste e quebrou. Até hoje ali, não tomaram nenhuma providência. É, tenho certeza que eles já sabem que pessoas já passaram isso para ele. E aí ninguém tomou atitude em Acoelba. Não sei se é da Coelba, se é da prefeitura, só sei que eu vou pedir um órgão que for responsável que venha para esse esporte, porque o que está segurando também é os fios que está segurando. E aí é próximo do colégio, pode ser que causa danos. E também fazer reposição de lâmpada ali, porque Nova Esperança hoje, o poste é parecido com aquele candeeiro de antigamente. Só o meu pé do poste, é, de um poste para o outro, já é tudo nas escuras. Nova Esperança está vivendo nas escuras ali. Então é meu relato, minha revolta. E é isso ali. Muito obrigado, boa tarde. Sou Nilda aqui de Nova Esperança.
0: Boa tarde, Nilda. Resposta vocês têm que dar, tem que dar eles todos no dia 4 de outubro. 4 de outubro tá chegando, é 19 dias. É só dar, olha, Nilda, eu tô indo para Nova Esperança, vou tirar fotos lá de umas árvores que pega na rede alta lá, alta de como é?
2: Dos fios de alta tensão.
0: Fios de alta tensão, que Glorinha sempre me fala, vou lá para ver se a Neo Energia manda olhar daqui para domingo. Eles mandam, não é possível, que eu vou lá tirar foto e vou bater forte mesmo, porque não é possível, já tem mais de um ano que vem falando isso. Depois, quando eu for para Oriente Novo, eu passo aí em Nova Esperança e vou tirar foto desse poste também, que tá aí despencando, pra gente falar. Vamos lá, que
9: eu quero falar. Vamos embora. E aí, meu amor, a hora. Vamos ver café de Itaúna. Gilberto de Manoel Turino. Aqui tá calor, viu, Limoura? Quente, viu? Aqui hoje tá de 28 graus. Quente, viu? Tá quente hoje. É, tá um ventinho, mas tá. O que aí? Tá quente também, né? É, Limoura, eu vi a última aqui. Falando da menina que a mãe deu remédio, veneno, e ela também viveu, né, papai? É, rapaz. É brincadeira não. Eu vi tu falando aí, não é brincadeira não. E aqui também, Limoura, o Rio de Janeiro veio umas caixas aí pra dar os povos da roça aí. O vereador hoje viu a caixa da água aí pra dar os povos aí, a caixa d'água. Aí desviou um bocado de caixa, aí vendeu um bocado de caixa, aí agora tá preso o vereador daqui, mas não é muito lindo. Tá preso. É, está preso ainda. Brincadeira, né, bebê? Pra dar os pobres, ele leva. Valeu, Limoura. Fica com Deus, meu amigão. Dá um bastante dinheiro aí pra nós. Valeu. Vamos beber café de Itaúna. Olha a hora.
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0: É, estourou o tempo. Vamos lá, John?
1: Vamos lá falar do complemento da 27ª rodada do Campeonato Brasileiro, reencontro de Bahia e Remo, diferente dos confrontos da Copa do Brasil, Ari Moura, desta vez o Tricolor de Aço levou a melhor, 2-1 para o Bahia. Com o triunfo, o Bahia chegou a 46 pontos, ultrapassando o Fluminense, entrou no G4. Já o Remo chegou a 7 jogos sem vencer e estacionou nos 23 pontos na 19ª colocação. Após 32 anos de atuação, o árbitro Marcelo de Lima Henrique encerrou suas atividades e em grande estilo, né? Ele comandou pela última vez uma partida de futebol. No último domingo, clássico Rei, Ceará e Fortaleza ficaram 1-1. Marcelo de Lima Henrique revelou que pretende continuar ligado ao futebol, mas como liderança. Perguntado, ele logo descartou atuar como árbitro de vídeo. Hoje à noite tem semifinal dos jogos de ida, né? Do Campeonato Brasileiro Feminino. Logo mais à noite, Bahia e Corinthians duelam por uma vaga na grande final. Primeiro jogo às 9:30. Hoje também tem Sul-Americana, jogos da volta. O Vasco recebe o Santa Fé às 7:00 PM. Precisa de apenas um golzinho para avançar para as semifinais, já que empatou o Vasco, já que empatou o primeiro jogo em 0-0. Enquanto na sequência, às 9:30, no Morumbis, o São Paulo de JR precisa vencer o Boca Júnior por 2 gols de diferença para reverter 1-0
0: sofrido. Que perdeu de 1-0.
1: Isso, para reverter o primeiro jogo, o gol de 1-0, né? O primeiro duelo de 1-0 que perdeu e seguir então na competição. Libertadores também nas quartas de final, tem jogo hoje e com vantagem de 2-0, o Fluminense visita o Platense às 7:00 PM e vai buscar cravar de vez a vaga nas semifinais.
0: Pois é, aqui as notas de utilidade pública. Elias de Oliveira Santos perdeu o documento aí, uma habilitação e um cartão. Se encontrou, por favor, entregue aqui na portaria da GQE FM. Mandar mais uma vez aqui um abraço à turma boa aqui que fez o banner. O banner ficou show de bola, viu? É, cadê a menina aqui? Onde é que tá? Cadê o grilozinho? Aparece o grilozinho aí pra ver. Olha aqui. Cri Agência. Só entrar em contato conosco aqui que a gente encaminha vocês. A turma também lá da Designer, que está fazendo os, como é, os porretos que pendura na parede.
2: Banner,
0: aqueles negócios tudo. A todo mundo, viu? A todo mundo aí que a gente estourou o tempo, Ney Farinha já chegou. Tchau.
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2: Bora abrir a Bíblia em Levítico capítulo 6, versículo 13. O fogo será mantido sobre o altar e não se apagará. Lá em Levítico, Deus deu uma ordem ao povo que o fogo tivesse sempre aceso ali, que simbolizava a presença de Deus e também o ardor do povo, o ardor espiritual que as pessoas teriam com ele. Pois, hoje em dia, o fogo que não pode se apagar são os valores, os princípios que Deus nos coloca, como a nossa família, sabe, gente? Como as coisas boas que nós devemos manter, as nossas tradições, tudo aquilo que faz bem a nossa família e nos eleva para Deus. O fogo arderá continuamente sobre o altar. Sabe aquilo que você deixou de fazer? Você já não sai mais com tua esposa, já não sai mais com teus filhos, já não celebra mais a vida? Mantenha esse fogo aceso. A Bíblia diz em Levítico: o fogo arderá continuamente e não se apagará.
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0: boa tarde pra você que tá curtindo e ouvindo o som da melhor, curtindo a sua 89,7 GQFM. Depois de ficar bem informado com o Ari Moura comunicando, a partir de agora estou chegando pra começar aí a sua tarde musical desta terça-feira especial. Vamos juntos até as 16h. Piscite, cheguei!
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Verdade. Muito bem, a partir de agora tá começando para você o Super Tarde, nessa tarde especial de terça-feira, hoje 15 de setembro de 2026. Quero desejar para você aí uma terça-feira de paz, amor, alegria e, claro, de muita música aqui no Som da Melhor. Daqui a pouquinho, te contei para você tudo sobre o mundo dos famosos, você fica sabendo daqui a pouquinho. Ainda hoje tem o Alô da Melhor, a sua participação também aqui nessa tarde quente, né? Então, você aí em casa, no carro, aonde você estiver, fique à vontade. Porque essa é a sua GQFM. 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Bora começar então? Vamos nessa!

0: No Super Tarde, você curtiu o Sorriso Maroto? Boa noite. Aqui no Som da Melhor, boa noite é o nome da música, né? A você é boa tarde. Daqui a pouquinho eu volto, viu? Trazendo pra você muito mais música e trazendo também o nosso primeiro te contei de hoje. Não sai daí não, eu volto já já.
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0: agora, faltando 2 minutos para as 2 aqui na sua GQFM, de volta com o nosso Super Tarde e trazendo para você o nosso primeiro Te Contém de hoje no oferecimento da Labelíssima. 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E vamos falar aí que homem, né? Um homem disputou aí toalha suada, né? Do Luan Santana com uma criança. Pois é, o marmanjo caiu no chão e brigou aí pela toalha usada pelo cantor. Um vídeo de um show, né? De Luan Santana em São José do Rio Preto, em São Paulo, que aconteceu no sábado, dia 12, viralizou nas redes sociais. Isso porque um homem e uma criança disputaram, né? Uma toalha usada pelo cantor para enxugar, porque ele enxugou o suor, né? Nas imagens, Alexandre Spiller aparece no chão segurando um objeto enquanto a menina tenta puxá-lo, né? E ela falou: é do Luan Santana, é meu, grita a criança antes de ser afastada por uma mulher. O vídeo publicado por Sayane Cunha passou de 5 milhões de visualizações. Nos comentários, internautas criticaram a atitude do fã. Abre aspas aí pra crítica, né? Um marmanjo brigando pela toalhinha que o Luan secou o suor. Posteriormente, Alexandre explicou que entrou na disputa para entregar a toalha à namorada, a Lara Fiorese, né? Que também é fã do cantor. A criança, abre aspas pra fala aí da namorada, do rapaz, né? A criança saiu lá da frente pra puxar a toalha da minha mão. Caí no chão para pegar para minha namorada, detalhou aí, né? O Alexandre. Em seguida, Lara defendeu o namorado e afirmou que não abriria mão do presente. Ela falou: não fiquei desde as 9 horas na fila para o meu namorado dar a toalha que ele pegou para mim, para uma criança que nem sabe, né? Que nem quer saber, disparou ela. Então tá aí, né? O namorado caiu, foi aquele bafafá pra pegar uma toalha que o Luan Santana enxugou o suor. Vamos nessa então, a gente segue.
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terça-feira, você curtindo a nossa programação. Muito obrigado pelo carinho da audiência, viu? Vou pro lugar

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1: Na sua GQFM 2:05.
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0: Muito bem, já estou de volta aqui no Som da Melhor, na sua 89,7 GQFM. Vamos juntos até as 4 da tarde aqui na Melhor, viu? E Cíntia, voltei!
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0: Muito bem, tá rolando pra você o Super Tarde, na tarde mais gostosa do seu rádio, no oferecimento do Na Esquina Music, lugar perfeito para momentos inesquecíveis, Avenida Beira Rio, número 28, próximo à ponte do Mandacaru. 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Daqui a pouquinho tem mais Te Contei. E ainda hoje pra você tem um alô da melhor, a sua participação aqui na nossa programação, mandando o seu áudio, mandando o seu boa tarde, pedindo a sua música, fazendo parte aqui, né? Da nossa programação. Então vamos juntos, vamos nessa, essa é a sua!

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0: Super Tarde. Você curtiu o Austin brasileiro? Beijou. Tá novo. Aqui no Som da Melhor, essa foi especialmente pra Fátima Costa e também a sua amiga, a Leonice, né? Lá em Minas Gerais, tá ouvindo a gente pela internet. Obrigado pelo carinho, Fátima Costa, um abraço especial pra você e pra sua amiga, né? Leonice, lá em Minas Gerais, ouvindo o Som da Melhor. Agora tem um recado bacana pra você, presta atenção. 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Manda aqui um boa tarde aqui pro Binho SP, mandando alô para Nicolas, Fabinho e Fabrício lá no Residencial Segredo. Daqui a pouquinho eu volto trazendo para você mais Te Contei aqui no Som da Melhor. 89,7
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0: agora faltando 20 minutos para as 3, aqui no Som da Melhor, de volta com o nosso Super Tarde, trazendo para você mais um Te Contei. 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E vamos lá falar do Rodrigo Faro, né? Que abre o jogo sobre futuro na Globo. Faro comenta sobre a estreia de um reality e é possível também ele fazer um programa na TV aberta. O apresentador Rodrigo Faro celebra sua nova fase na carreira após retornar à Globo depois de quase 20 anos. Em entrevista, ele comentou sobre o reality, né? Herança em jogo, e revelou se pode assumir, quem sabe, uma atração na TV aberta. Em conversa com a repórter Cíntia Lima, do portal Léo Dias, na festa de aniversário de 50 anos de Danilo Faro, seu irmão, Rodrigo comentou sobre o reality show que tem uma estreia marcada para 25 de setembro. Abre aspas para a fala do Rodrigo: o programa tá muito legal, a galera vai adorar, porque é um jogo que mistura, você vê o caráter das pessoas, tem traição, enfim. Cara, é um jogo de estratégia, afirmou, de acordo com o Faro, né? O público deve se envolver rapidamente com a dinâmica de herança em jogo. Feliz com a sua volta à Globo, o Faro garantiu que hoje possui mais tempo para a família e empresas do qual trabalhava, né? De que quando eu trabalhava na Record, ele falou: tô muito feliz com essa nova fase da minha carreira, tô tendo mais tempo para cuidar também das minhas empresas, tô com mais tempo para ficar com a família, menos ansiedade, declarou o apresentador. Rodrigo, ao ser questionado sobre a possibilidade de assumir futuramente uma atração própria na Globo, preferiu não fazer previsões. Ele falou: eu não sei, deixa na mão de Deus, ele sabe o que ele vai fazer. A minha história é ele que está escrevendo. Até hoje foi uma história de sucesso, uma história linda, e assim eu deixo na mão dele. O que ele quiser, eu vou fazer, disse o Rodrigo Faro. Maravilha, então, a gente segue na melhor.
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0: daqui a pouquinho tem, viu, a sua participação. Depois do intervalo tem pra você o Alô da Melhor. Você vai mandar seu áudio participando aqui, mandando seu boa tarde, pedindo a sua música. 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E eu volto daqui a pouquinho com muito mais pra você na melhor. Mas antes, deixa eu mandar aqui, né? Um alô especial. Deixa eu ver aqui. Boa tarde, Estourado Ney Farinha. Gostaria de mandar um alô pra minha esposa Júcia Rocha. Está completando mais uma primavera. Desejo a ela os 3 S, né? Sorte, saúde e sucesso na vida dela. Então, parabéns aí pra Jussi, a esposa do nosso amigo Marcos Arrocha, hoje fazendo aniversário. Eu volto já já.
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0: Na GQFM, pontualmente 3 horas.
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20: 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Na sua Jequié FM, agora 3:07, boa tarde para você. Direto da redação é com você, Souza Andrade.
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21: Finalmente, justiça decide impedir que deputado preso dispute as eleições deste ano na Bahia. Governador quebrou caixa da Bahia em 4 anos, critica deputado após reportagem do jornal Folha de São Paulo.
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21: Regional Eleitoral da Bahia indeferiu por unanimidade nesta segunda-feira o registro de candidatura do deputado estadual Kleber Christian Escolano de Almeida, conhecido como Binho Galinha do Avante, que tenta reeleição para a Assembleia Legislativa da Bahia. Com a decisão, Binho Galinha fica nesse momento impedido de disputar a eleição de 2026. A decisão do TRE, no entanto, ainda pode ser contestada por meio de recurso nas instâncias superiores da Justiça Eleitoral. Binho Galinha está preso e alvo de acusações relacionadas à atuação de uma organização criminosa na região de Feira de Santana. O deputado estadual Sandro Regis criticou a piora nas contas públicas da Bahia durante a gestão do governador Jerônimo Rodrigues, que vai fechar o balanço dos 4 anos de mandato no negativo, conforme revelou uma matéria do jornal Folha de São Paulo. De acordo com os dados divulgados pelo jornal, a Bahia saiu de um superávit acumulado de 8,5 bilhões de reais na execução orçamentária. orçamentária entre 2019 e 2022, período de Rui Costa, para uma projeção de déficit acumulado de 7 bilhões e 300 milhões de reais entre 2023 e 2026, sobre a responsabilidade do governador Jerônimo. Segundo Sandro Regis, em 4 anos, Jerônimo quebrou o caixa da Bahia, gastando mais do que arrecadou, prometeu muito, não entregou quase nada e ainda teve a proeza de deixar as contas públicas no negativo.
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0: som da melhor na sua 89,7 GQFM. Vamos juntos até as 16h. Lembrando que às 16h tem ele, tem Léo Santana, o Danadinho, viu? Vamos nessa, você está na sua.
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0: 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Chegou a hora da nossa brincadeira.
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0: Agora 3:11 na sua GQFM, tá começando a partir de agora o Alô da Melhor, a sua participação. Você vai gravar seu áudio e mandar aqui pro nosso WhatsApp 8846-1549, mandando seu boa tarde, pedindo sua música.

0: 13h15 na sua GQFM. Vamos lá, tá rolando o Alô da Melhor, a sua participação. Você vai mandar seu áudio aqui pro nosso WhatsApp, 8846-1549. Fica à vontade, boa tarde.
1: Boa tarde, minha potência, Ney Farinha.
0: Diga, meu irmão.
1: E aí, irmão, tudo bem?
0: Tudo bem, graças
1: a Deus.
0: Eu
1: estou aqui no Eldorado, viu?
0: Massa.
1: Sintonizado aí, escutando o Super Tarde da GQFM, o poderoso Pintombo.
0: Valeu.
1: Aqui é Felipe que está falando, meu irmão.
0: Fala, meu irmão.
1: Toca aí a música de Silvano Salles.
0: Silvano
1: Salles. Água de Chuva.
0: Pronto.
1: Toca aí essa música aí pra nós, por favor.
0: Valeu. Na hora, na hora. Um abraço, Felipe.

0: participação especial do Panda. Alguns defeitos aqui no Som da Melhor. Vou para um rápido intervalo e daqui a pouquinho eu volto trazendo mais a Luda Melhor e trazendo para você o nosso último Te Contei de hoje. Então fique ligadinho aqui na sua GQFM. Eu volto já já.
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0: Na GQFM, agora 3:29.
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14: 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Vamos lá? 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
2: 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Amém.

7 aqui no Som da Melhor, de volta. O nosso Super Tarde trazendo pra você aí o nosso último desconto de hoje no oferecimento da Labelíssima. 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E vamos falar da esposa do Carlos Alberto. Fez aí um desabafo após joia de brilhantes do marido, né? A Renata Domingues Nóbrega, médica e esposa do apresentador Carlos Alberto de Nóbrega, celebrou seu aniversário de 48 anos de forma diferente, reunindo a família na Serra para momentos de união e aconchego. Informações da Fábio Oliveira, Carlos Alberto queria presenteá-la com uma joia de brilhantes, mas Renata escolheu como joia o tempo vivido com a família, ressaltando que as maiores riquezas não podem ser compradas. Abre aspas para a fala dela, né? Nesse dia do meu aniversário, o Carlos Alberto queria me presentear com uma joia de brilhantes, pois todo ano ele faz questão de um presente como esse, comentou ela, né? Mas desta vez eu escolhi uma joia diferente, daquelas que não se usam no corpo, mas se carregam para sempre no coração. O casal e familiares aproveitaram o frio de 10 graus, chocolate quente e momentos de proximidade que ela descreveu como verdadeiras joias da vida. Com o passar dos anos, a gente aprende que as maiores riquezas da vida nem sempre cabem em uma caixinha. Algumas não têm preço e não podem ser compradas. Meu presente foi esse. Tempo com quem eu amo, desabafou aí a beldade a coluna da Fábio. Renata publicou fotos nas redes sociais e destacou que o presente mais valioso foi estar junto de quem ama, celebrando e agradecendo pela vida. Ela encerrou dizendo que deseja um novo ciclo cheio de saúde, amor, união e momentos eternos com a família. Com isso aí, te contei, a gente vai ficando por aqui, né? Volta amanhã, te contei, viu? Amanhã tem mais pra você.

0: Gustavo Lima. Alucinação. Vou ficando por aqui com o Super Tarde, o Aluno Melhor. Volta amanhã, logo depois do Ari Moura comunicando. Vem aí, Léo Santana, o danadinho. Até amanhã, se Deus quiser. Valeu, gente. Já fui.
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2: Na sua Jequié FM 3:53, boa tarde.
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7: A cidade de Jequié segue se desenvolvendo e eu tenho um minuto pra te contar tudo. 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
1: A cidade de Jequié segue se desenvolvendo e eu tenho um minuto para te contar tudo. Vamos lá? O povoado da Barragem da Pedra recebeu a visita do programa social na comunidade, com diversos serviços sociais, como a atualização do Cade Único, inscrição no Bolsa Família, atendimentos do CRAS, do CREAS e do ID Jovem, entre outros. E, gente, eu tô vendo aqui que tivemos mais uma feira de saúde, desta vez contemplando os moradores do residencial Beira Rio no Curral Novo, ampliando o acesso a quem precisa do atendimento de saúde, com exames, consultas e diversos procedimentos. O público contou ainda com dentista, ginecologista, endocrinologista, reumatologista, psiquiatra e muitos outros serviços especializados. Sábado que vem a gente tá de volta com mais Minuto Jequié. 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
1: Chega bem, minha dona do primeiro lugar, muito boa tarde pra você. 4:05, é hora de notícias, direto da redação, Souza Andrade.
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3: Subtenente Aguinaldo Pólvora é eleito diretor da APPM Regional de Jequié. Justiça Eleitoral alerta, uso de celular é proibido na cabine de votação.
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3: Subtenente PM Aguinaldo Pólvora foi eleito diretor da Associação de Praças da Polícia e Bombeiros Militares da Bahia, Regional de Jequié, com 173 votos. A eleição foi realizada no último domingo. Na mesma eleição, a Sargento PM Alaíce Gomes foi reeleita presidente da entidade para os próximos 4 anos. A nova diretoria da APPM tomará posse no próximo dia 15 de outubro. Justiça Eleitoral alerta: celular, máquina fotográfica, filmadora e outros equipamentos que possam comprometer o sigilo do voto não podem ser levados para a cabine de votação no próximo dia 4 de outubro. Antes de se dirigir à urna eletrônica, o eleitor deve desligar o aparelho e deixá-lo no local indicado pela mesa receptora da sessão eleitoral. A mesa receptora ficará responsável pela guarda do celular e deve devolvê-lo após a votação.
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2: 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É Donadinho, viu?
3: Vamos lá, galera, só pra conferir agora 4:08, 4:08. Boa tarde pra você, ótima terça-feira pra todo mundo, tarde quente. Estamos no inverno, hein, gente? E já tá esse calor, imagine a primavera, imagine o verão. Pois é, a partir de agora tem muita música boa, só sucessos até às 18. Às 18 horas tem a hora de Maria com Lucas Trança, depois tem o forró bodó da melhor. Sua noite começando com muito forró e muita alegria aqui na programação da Jequié. Onde você estiver aí, ó, valeu pelo carinho, valeu pela audiência, pela moral também, pra galera da região, boa tarde, tá começando só sucessos a partir de agora e até às 7 da noite tem Léo Santana, tem o Danadinho ao vivo aqui, ó.

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1: 4 e 9. Glória Groove. O chá. Pra começar muito bem o nosso encontro de hoje, hein? Ótima tarde de terça-feira pra você.

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0: agora 4h32, você ouviu aí o som do Henrique Freitas, passou por aqui Diego Vitor Hugo, Grupo Menos é Mais, Toque 10, Eduardinho, Ferrugem também, só as melhores pra você curtir comigo aqui nessa tarde gostosa de terça-feira, hein, gente? Pois é, começando, né, o nosso sucesso aí, a primeira sequência com as músicas mais tocadas em todo o Brasil. Eu volto já já, é rapidinho, até às 6. Tem sucessos, né, às 18 horas, às 6 horas tem a Hora de Maria com Lucas França e depois tem o Forró Bodó da Melhor, a melhor programação que só a GQFM faz pra você. 4h32. Galera, é o seguinte, ó, grande, né? 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Ó, yeah! Faz o seguinte aí, vou pro intervalo que é rapidinho e volto trazendo mais sucessos até às 7. Tem um danadinho, tem Léo Santana ao vivo pra toda a região aqui, ó.
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0: Na GQFM agora 4h34, boa tarde.
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0: Olá, minha gente, de volta aqui na programação da melhor da sua GQFM, 4:39. 4:39, tá valendo sucessos pra você. Só as melhores nessa tarde quente de terça-feira.
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0: E sim, gente, ao vivo nessa tarde gostosa de terça-feira, tô aqui pra você aí o som do Camisa 10 com Menos é Mais, Mani Vaqueiro, Luan Santana, o polêmico com o gigante Léo Santana e ainda Michele Andrade com Eduardinho. Só sucessos pra você nessa tarde quente de terça-feira. É, tá todo mundo ligado na GQF, ele só dá melhor, galera. 4h54.
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0: Chega a ver agora 5:01 é o som do Cleite Romário com a participação do Zé Felipe para fechar muito bem a primeira hora do nosso encontro de hoje nessa super terça-feira. Tá valendo sucessos para você até às 6 horas de Maria com Lucas França. Depois tem Forró Bodona Melhor. A sua tarde é muito mais gostosa aqui na GQFM. Aonde você estiver aí, ó, valeu pela audiência, pela moral de sempre, hein? De ponta a ponta da cidade, em toda a região, né? Sul e sudoeste da Bahia. Boa tarde pra você. Aí também na zona rural, aquele abraço especial. Tá aí trabalhando, tá no carro, tá de boa aí curtindo a gente. Tarde quente de terça-feira, hein? Pois é. E a GQFM faz a festa e eu volto já já, é rapidinho.
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0: Na GQFM 5:03, boa tarde.
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0: Music FM, a dona do primeiro lugar, agora 5:13. Boa tarde pra você. É hora de notícias, direto da redação, Souza Andrade.
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2: Justiça do Trabalho determina que Correios mantenham 80% do efetivo durante greve. Suspeito de crimes é preso ao se vestir de mulher para enganar a polícia.
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2: O Superior do Trabalho atendeu um pedido dos Correios para declarar a paralisação dos funcionários que começou na última sexta-feira como abusiva e determinou que os sindicatos mantenham pelo menos 80% do efetivo em atividade. A justiça ordenou que este percentual de 80% deverá ser aferido individualmente em cada unidade abrangida. Estão incluídas na decisão as unidades de atendimento, tratamento, transporte, distribuição e áreas administrativas ou de suporte indispensáveis à continuidade da cadeia postal. Na Paraíba, um homem de 33 anos, investigado por envolvimento em homicídios e outros crimes, foi preso após tentar escapar de um cerco policial vestido com roupas femininas e segurando uma criança no colo. Durante 2 dias, a polícia desenvolveu uma operação especial integrada das forças de segurança para tentar localizar e prender o investigado. No afã de dificultar a identificação, ele usou roupas de uma mulher e carregava uma criança no colo. A menina, no entanto, não seria filha do suspeito, que acabou preso e conduzido à delegacia de polícia.
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0: Vamos lá, gente, de volta aqui na programação da melhor, essa é a sua GQFM 89,7. Boa tarde. O comando deu um danadinho, tem Léo Santana até as 7 aqui, ó.
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0: Sábado do Brin, 5:15, virando mais uma hora dos sucessos aqui na programação da GQFM. O nosso zap continua liberado para você participar aqui com a gente, tá bom? É o 739-8846-1549, hein, gente? Até as 7, só sucessos, até as 6, sucessos, né? Depois tem a Hora de Maria, às 18 horas. E para fechar o nosso encontro, tem Forró Bodó da Melhor. Só as melhores da nossa programação. Vamos ver essa agora, 5:16.
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0: 23 minutos, 5:23. É o som pra você do João Gustavo e Murilo, Postinho de Gasolina, Ivete Sangalo, Vampirinha, Gabriel Fidelis, Morena do Carai. Só sucessos, hein? Um abração pro meu amigo Gilmar, galera do Estação. Quinta-feira, né? Tem a Quintaneja, é a Quintaneja lá no Estação. Um abração pra Gilmar, galera toda aí. Hoje tá de folga, né, Gilmar? Tá em casa curtindo a programação da GQFM, dando aquela moral aí. Valeu, meu irmão. Um abração pra você, viu? Ó, oh, é minha amiga Sara Matos, né? Quinta-feira vai estar tocando lá na Estação, Sara Matos. Pois é, rapaz. Eu volto já já, é rapidinho, hein?
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0: estrada. Lineu Silva chegando com a nossa última dica para você rodar tranquilo por aí. Fique ligado no combustível adulterado, viu? É uma das maiores causas do carro engasgando. Os solventes ruins entopem as mangueiras, estragam a combustão, uma bagunça. Então, procure postos de confiança. Desconfie de ofertas muito boas para ser verdade. E lembre-se, você pode pedir o teste do combustível na sua frente. Se o problema já está instalado, tem aditivo limpador que resolve. É isso, Autodicas fica por aqui. Valeu pela companhia. Até a próxima.
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4: A cidade de Jequié segue se desenvolvendo e eu tenho um minuto

0: tudo. Vamos lá? E o avanço também chegou ao residencial Mandacaru, onde foram entregues as obras de requalificação da praça e da quadra poliesportiva da localidade, criando um ambiente de convivência e para o lazer dos moradores. Foram instaladas também as traves, tabelas, rede de vôlei, um novo alambrado, iluminação em LED, além do parquinho infantil, deixando tudo novinho de novo. Um presente para quem mora no residencial. E a pavimentação segue avançando na nossa cidade. As obras seguem aceleradas agora no loteamento Zimbrunes. Diversas ruas já receberam a pavimentação e concreto usinado, melhorando a acessibilidade, ampliando a mobilidade urbana e, claro, realizando o sonho de muitas famílias. O serviço segue até contemplar todas as ruas. Sábado que vem a gente está de volta com mais Minuto Jequié. Até lá.
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1: A cidade de Jequié segue se desenvolvendo e eu tenho um minuto pra te contar tudo. Vamos lá? O povoado da Barragem da Pedra recebeu a visita do programa social na comunidade, com diversos serviços sociais, como a atualização do Cade Único, inscrição no Bolsa Família, atendimentos do CRAS, do CREAS e do ID Jovem, entre outros. E, gente, eu tô vendo aqui que tivemos mais uma feira de saúde, desta vez contemplando os moradores do residencial Beira Rio no Curral Novo, ampliando o acesso a quem precisa do atendimento de saúde, com exames, consultas e diversos procedimentos. O público contou ainda com dentista, ginecologista, endocrinologista, reumatologista, psiquiatra e muitos outros serviços especializados. Sábado que vem a gente tá de volta com mais Minuto Jequié. Até lá!
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3: Vamos lá, minha gente. 5:38. 5:38. Isso, agora tem Mano Walter e Thalita Mel na nossa programação. Boa tarde.

0: gente, 5h45, você ouviu o Manu Batidão com Léo Santana, passou por aqui Natan mais Anitta e ainda Mano Walter com Thalita Mel. Até às 6 tem sucesso GQFM, eu volto já já. É rapidinho, não sai daí não que eu volto trazendo muito mais aqui na nossa programação.
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8: Bora abrir a Bíblia em Levítico capítulo 6, versículo 13. O fogo será mantido sobre o altar e não se apagará. Lá em Levítico, Deus deu uma ordem ao povo que o fogo tivesse sempre aceso ali, que simbolizava a presença de Deus e também o ardor do povo, o ardor espiritual que as pessoas teriam com ele. Pois hoje em dia, o fogo que não pode se apagar são os valores, os princípios que Deus nos coloca, como a nossa família, sabe, gente? Como as coisas boas que nós devemos manter, as nossas tradições, tudo aquilo que faz bem a nossa família e nos eleva para Deus. O fogo arderá continuamente sobre o altar. Sabe aquilo que você deixou de fazer? Você já não sai mais com tua esposa, já não sai mais com teus filhos, já não celebra mais a vida? Mantenha esse fogo aceso. A Bíblia diz em Levítico: o fogo arderá continuamente e não se apagará.
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4: ZQE FM, a dona do primeiro lugar. Ótima tarde pra você. Finalzinho de tarde, né? Faltam 7 minutos para as 6.

A dona do primeiro lugar, agora 5:59, Lara Fábia, Love by Grace. Pra finalizar os sucessos de hoje, mandar um abração pro meu amigo Eublini, Hotel Hollywood, hein? 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Gente, vem aí a hora de Maria com Lucas França, eu volto daqui a pouquinho trazendo o nosso forró nessa noite maravilhosa de terça-feira.

0: quando a Virgem orava ao Pai dos Céus, com Jesus nos seus braços, oferecia-lhe aquele seu filho recém-nascido. E com ele oferecia absolutamente tudo, pois para ela seu filho Jesus era o tudo de sua vida. Quando nos oferecemos a Deus, não reservemos nada para nós. Não limitemos nossa entrega. Não afastemos de nossa entrega nem nossas qualidades, nem nossos talentos e habilidades, nem nosso tempo, nem nosso dinheiro, nem nosso entusiasmo. Maria foi possuída toda, inteira, pelo Espírito Santo. Deixemos que nossa pessoa e nossa vida sejam também possuídas pelo Espírito de Deus.
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Estamos unidos para a saudação do Ângelus. Gente, hoje é terça-feira. Aqui é o Lucas França. Lucas França da GQFM. E nesse momento está sendo formada em todo o território nacional a Cruzada do Amor Divino. Vamos agora colocar um copo com água sobre a mesa. E nesta água será depositada uma gotinha de luz, de paz, muita saúde e prosperidade para você e toda a sua família. Reze comigo agora. Reze com Lucas França da GQFM, a oração da Ave Maria. Ave Maria, cheia de graça. O Senhor é convosco. Bendita sois vós entre as mulheres. Bendito é o fruto do vosso ventre, Jesus. Santa Maria, Mãe de Deus, rogai por nós, pecadores, agora e na hora de nossa morte. Amém. Ó Jesus, que dissestes: pedi e recebereis, procurai e achareis, batei a porta e ela se abrirá. Por intermédio de Maria, vossa Mãe Santíssima, eu bato, procuro e vos rogo, que seja a minha prece atendida. Ó Jesus, que dissestes: tudo o que pedires ao Pai em meu nome, ele atenderá. Por intermédio de Maria, nossa Mãe Santíssima, humildemente rogo ao nosso Pai, em vosso nome, que minha oração seja atendida. Ó Jesus, que dissestes: o céu e a terra passarão, mas a minha palavra não passará. Por intermédio de Maria, nossa Mãe Santíssima, confio que minha oração seja ouvida neste momento em que vamos proclamar: meu bom Jesus da Lapa, abençoai-nos! Vamos todos juntos beber desta água, em nome do Pai, do Filho e do Espírito Santo. Amém. Tenham todos uma boa noite. Continue aí, na melhor. Aqui é Jequié. E o Lucas França volta amanhã, se Deus quiser. Até lá.

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1: 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Vamos lá, minha galera, de volta aqui na programação da Melhor. Muito boa noite pra você. No comando tem Léo Santana, até às 7 ao vivo aqui, ó.
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0: minha gente, só pra conferir, 6:13, 6:13, boa noite pra você, começando agora o Forró Bodó da Melhor, hein? Vamos dançar um forrozinho, afasta aí a cadeira, na sala, o sofá, chama a nega véia, vamos dançar aquele forró, porque tá começando o nosso Forró Bodó de agora, tem 7. O zap continua liberado pra você, 7398846-1549, 6:14, boa noite.
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6:23, 6:23 na sua GQFM. Essa noite gostosa de terça-feira, hein, gente? É o nosso forró bodó. Tá valendo até 7 pra você. 8 da noite tem o Wellington Ferreira, tem o Relax 89. O intervalo é rapidinho, volto trazendo muito mais pra você. 6:23, boa noite.

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0: E no forró bordão da melhor é o som do bonde do forró milkshake, magníficos e ainda Bel Marques, amor perfeito. Faltam 20 minutos, 20 para as 7 aqui no som da melhor. Volto já já, é rapidinho, hein? Cadê as 7? Tá valendo o nosso forró bordão. 89,7
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0: 7h01, 7:01 no finalzinho do nosso Forró Bodó dessa noite de terça-feira. Forró Bodó de volta amanhã, até às 18h, logo após a hora de Maria, tá certo? Gente, eu tô indo nessa, hein? Valeu demais pela audiência. A gente se encontra amanhã, 16h, no Sucessos GQFM pra você aqui na nossa programação. Vem aí a Voz do Brasil, 20h tem o Relax 89 com o Wellington Ferreira, tá bom? Um abraço, boa noite pra todos, até amanhã.
1: Vem aí a Voz do Brasil, as notícias do Poder Judiciário, o Jornal do Senado e da Câmara dos Deputados. A partir das 20h, estaremos de volta com a programação que você gosta de ouvir.

0: pelo menos 10% da capacidade de processamento para o mercado interno, utilizar energia de fontes limpas ou renováveis e investir no país. Também haverá exigências de eficiência no uso da água para o resfriamento dos equipamentos. O secretário executivo do Ministério da Fazenda, Rogério Seron, destaca o papel dessa medida na indústria 4.0.
1: É uma crítica muito recorrente quando se discute data centers, a questão do consumo excessivo de água e que isso pode ser um problema. As novas soluções já que se chamam de circuitos fechados, o projeto endereça isso de uma forma muito adequada. Então, o consumo de água não será um problema. E a energia, a nossa energia, sim, é muito. Esses data centers consomem muita energia, mas diferente do resto do mundo, aqui a gente produz energia limpa, de baixo carbono e renovável. Então, novamente, isso não vai ser um gargalo, vai ser uma grande oportunidade.
0: A nova legislação também contempla serviços de computação em nuvem e operações de inteligência artificial, como treinamento e geração de respostas por modelos de IA. Segundo o ministro do Desenvolvimento, Indústria, Comércio e Serviços, Márcio Elias Rosa, o regime prevê a suspensão por 5 anos de tributos na compra de componentes eletrônicos e outros equipamentos de tecnologia da informação e comunicação.
2: Há uma suspensão dos tributos federais, nós temos a expectativa de que estados nos acompanhem, que os municípios nos acompanhem, mas o fato é que há uma suspensão dos tributos federais sempre que o produto não tiver produção nacional equivalente, desde que seja destinado para o ativo, né, imobilizado desses investimentos, e vale por 5 anos. Ou seja, nós estamos em face de uma grande inovação.
0: A entrada no programa dependerá de autorização do Ministério da Fazenda e as empresas precisam estar em dia com os tributos federais. Reportagem Pablo Mundim.
3: A gente acabou de falar dos incentivos aos data centers, aqueles galpões gigantes, verdadeiros supercomputadores que fazem a mágica da internet acontecer hoje em dia, guardando nossas fotos e fazendo funcionar a inteligência artificial.
4: Mas para entender como a gente chegou até aqui, vale a pena voltar um pouquinho no tempo e ver como a internet evoluiu ao longo das décadas.
3: Quem é dessa época vai lembrar. 30 anos atrás, navegar na web era aquela novela da conexão discada, cheia de bips, chiados e paciência.
4: Pois é, Nazi, de lá para cá tudo mudou. Hoje, mais de 90% dos brasileiros estão conectados. E aquela internet lenta deu lugar a uma rede rápida, que tá na palma da mão, no celular, no trabalho e no nosso dia a dia.
3: Pois é, confira os detalhes dessa evolução na reportagem de Gabriela Noronha.
5: Quem lembra desse som inconfundível da conexão discada? Há cerca de 30 anos, esses bips e chiados significavam que alguém estava se conectando ao mundo novo. No Brasil, a internet começou a se popularizar no final dos anos 90 por meio de modems ligados à linha telefônica. Só na década de 2000, com a introdução da banda larga, foram possíveis conexões mais rápidas e estáveis, como explica Giovanni Almeida, professor da Faculdade de Ciências e Tecnologias em Engenharia da Universidade de Brasília.
6: No início era a tecnologia discada, então quem poderia ter acesso à internet era quem tinha um telefone em casa, e depois então começa a ter uma evolução que é quando surge a tecnologia que a gente, né, chama de rede de telefonia celular. Então tem desde a primeira geração, né, aí por isso tem 1G, 2G, 3G, 4G e hoje 5G. Aí a partir da tecnologia 4G é que ficou mais forte, aí coincide com o uso do smartphone, surgimento do smartphone, que aí permite que hoje a gente tenha, né, esse acesso na palma da mão.
5: Com a expansão da infraestrutura de internet e a diversificação das tecnologias, cerca de 169 milhões de pessoas no Brasil já estão conectadas hoje. Segundo dados do Instituto Brasileiro de Geografia e Estatística, o IBGE, mais de 90% da população já tem acesso à rede. O que muitos não sabem é que, embora o destino final seja a tela do celular ou do computador, o caminho percorrido pelo sinal varia entre a fibra ótica, a rede móvel e o satélite. De acordo com Thiago Brown, assessor do Departamento de Investimento e Inovação do Ministério das Comunicações, cada tecnologia atende a uma realidade geográfica e a diferentes necessidades de uso.
7: O que é muito importante a gente ter em mente é que todas essas tecnologias, seja satélite, satélite, telefonia móvel ou fibra ótica, elas se complementam, né? Então, naquela região onde é mais difícil chegar a fibra ótica, a gente consegue, através de uma comunicação telefonia móvel, levar conectividade banda larga para a população. E aí, mais difícil ainda, aquela região mesmo remota de rural, de fronteira, por exemplo, em estados que tem muita densidade de floresta, mas existe gente morando ali, existem brasileiros morando ali, a gente tem a solução via satélite para levar também.
5: O assessor do Ministério das Comunicações destaca ainda que, para além das experiências cotidianas, redes estáveis e ultra rápidas permitem o acesso a serviços públicos digitais, como telemedicina e conteúdos educativos.
7: Com a chegada da internet de alta velocidade, a gente consegue levar saúde. Um especialista da área médica consegue fazer o atendimento desse brasileiro que está numa região rural, por exemplo, né? E aí acesso à educação nem se fala, né? A internet hoje tem todo o conteúdo de todos os tipos.
5: Para mais informações sobre as tecnologias disponíveis e a qualidade dos serviços prestados, basta consultar a página da Anatel na internet no endereço anatel.gov.br. A agência regula e fiscaliza o setor de telecomunicações, estabelecendo normas técnicas e mediando conflitos entre consumidores e operadoras. Reportagem Gabriela Noronha.
4: O Brasil colheu cerca de 361 milhões de toneladas na safra 2025-26, segundo estimativa da Companhia Nacional de Abastecimento, a Conab.
3: O volume representa alta de 2,6% em relação à temporada anterior. A área plantada também deve crescer, chegando a 83,5 milhões de hectares. Confira na reportagem.
8: A produção brasileira de grãos na safra 2025-2026 fechou o ciclo estimado em 361 milhões e 700 mil toneladas, segundo a Companhia Nacional de Abastecimento, a Conab. É o 12º e último levantamento para o período de setembro do ano passado a agosto deste ano. Os números mostram um aumento de 2,6% em relação à temporada anterior. A área de plantio estimada é de 83 milhões e 500 mil hectares, crescimento de 1,7% em comparação com o ciclo anterior. Os maiores aumentos de área estão nas lavouras de soja e milho. Segundo Nayara Bittencourt, diretora de Política Agrícola e Informações da Conab, as condições climáticas contribuíram para os dados estimados.
9: Então, em relação à soja, nós temos 180,4 milhões de toneladas colhidas. Esse resultado ele decorre tanto de uma expansão de área plantada e também das condições climáticas que foram bastante favoráveis nesse ano, com uma boa produtividade do ciclo. O milho também é uma cultura de destaque aqui, com 144 milhões de toneladas, também com condições climáticas bastante favoráveis nas principais regiões produtoras.
8: A Conab também apresentou uma estimativa para a próxima safra, de 2026 a 2027. A produção brasileira pode chegar a 366 milhões e 600 mil toneladas de grãos. Soja e milho apresentam tendência de crescimento. De acordo com a Conab, o resultado projetado reflete uma maior área semeada, o que compensa uma ligeira perda esperada na produtividade média nacional das lavouras. Quem comenta é o presidente da companhia, Silvio Porto.
10: Nós estamos apresentando aqui uma expectativa de crescimento de área praticamente para todas as culturas, mas nós estamos identificando uma redução de área no Rio Grande do Sul, mas nós estamos identificando também uma compensação dessa redução em outros estados.
8: O IBGE, que faz um levantamento anual da safra, estima para 2026 uma produção agrícola de 352 milhões e 900 mil toneladas, 2% acima do resultado registrado em 2025. Arroz, milho e soja representam 92,9% da produção estimada e ocupam 87,4% da área a ser colhida. Entre as regiões, o Centro-Oeste apresenta a maior estimativa de produção, seguido por Sul, Sudeste, Nordeste e Norte. E Mato Grosso é o maior produtor, com 32,1%, seguido por Paraná, Rio Grande do Sul, Goiás, Mato Grosso do Sul e Minas Gerais. Com locução de Thaís de Araújo, reportagem Luciana Colares de Holanda.
4: No mercado de carnes, também há projeção de alta nos próximos anos.
3: Segundo a Conab, o resultado será puxado pela produção de carne suína e de frango em 2026 e 2027.
8: Segundo projeções da Conab, Companhia Nacional de Abastecimento, a produção brasileira de carnes deve ultrapassar 34 milhões de toneladas neste ano e no próximo. O valor é 2% maior que o volume obtido em 2025 e foi influenciado sobretudo pela avicultura de corte e a suinocultura. De acordo com a Conab, o resultado permitirá um aumento nas exportações sem comprometer o abastecimento do mercado interno. Os dados divulgados nesta terça-feira também estimam alta na produção de ovos no país nos próximos anos. A publicação completa pode ser acessada no endereço www.gov.br/conab. Natália Koslick para a Voz do Brasil.
4: Atenção participantes da Prova Nacional Docente.
3: O Instituto Nacional de Estudos e Pesquisas Educacionais Anísio Teixeira, o INEP, recomenda aos inscritos consultar com antecedência o local de prova, que será aplicada no próximo domingo, 20 de setembro.
4: As informações estão disponíveis no cartão de confirmação da inscrição no sistema PND.
3: Os portões serão abertos ao meio-dia, no horário de Brasília, e fechados pontualmente à 1 da tarde.
4: O resultado final está previsto para 15 de dezembro.
3: Mais informações em pnd.inep.gov.br.
11: Dicas do Enem.
12: Oi, meu nome é Davi Enzo e a minha pergunta é: quantas horas por dia eu preciso estudar?
4: A professora de biologia Maria Antônia Ferreira vai responder essa dúvida. Vamos conferir.
13: Para essa pergunta, não existe uma resposta exata, porque isso é muito individual de cada um. Eu diria para vocês focarem mais em qualidade de estudo e menos em tempo. Porque, por exemplo, se você estudar 2 horas por dia, mas essas 2 horas forem bem proveitosas com foco total, é mais eficiente do que 5 horas toda hora oscilando o foco. Então, eu acho que assim, o máximo possível que você consiga manter um bom rendimento, um bom foco ali nesse tempo de estudos. Lembre-se, no dia da prova vocês estarão realizando exercícios. Vocês precisam estar preparados para responder questões. O Enem é muito mais do que simplesmente decorar um monte de teoria. Ele é uma prova de leitura, interpretação e preparação para responder exercícios.
4: As provas do Enem vão ser realizadas nos dias 8 e 15 de novembro. 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Local de conhecimento no interior do Amazonas, onde é possível acessar obras dos primeiros cientistas que pesquisaram a região.
3: Biodiversidade, populações ribeirinhas e recursos naturais estão entre os temas das pesquisas.
4: A biblioteca que fica em Tefé é um convite para pesquisadores, estudantes e qualquer pessoa que queira saber mais sobre a Amazônia brasileira.
3: Ela é um centro de pesquisa de excelência vinculado ao Ministério da Ciência, Tecnologia e Inovação.
14: Preservar a Amazônia é garantir vidas no planeta, mas para preservar é preciso conhecer, e é justamente esse o objetivo da biblioteca Henry Waterbeats. Às margens do Lago Tefé, no Amazonas, a biblioteca conta com 28 mil obras científicas dedicadas à região. Mais do que reunir livros, a biblioteca é há mais de 3 décadas uma guardiã da memória científica da Amazônia. A bibliotecária Graciete do Socorro Rolim conta um pouco sobre a sua história.
15: Nós temos vários títulos de vários viajantes naturalistas que andou aqui pela região amazônica. Se você quiser fazer uma pesquisa histórica dos primeiros estudos relacionados aqui na região, tanto na parte de biologia, botânica, zoologia, arqueologia, a parte da antropologia, esses livros, eles são fontes riquíssimos dessas informações.
14: O acervo conta com publicações sobre a conservação da biodiversidade, uso sustentável dos recursos naturais, estudos sobre populações ribeirinhas e diversidade socioambiental. A biblioteca é uma fonte de consulta para pesquisadores, estudantes e profissionais de diversas áreas. Localizada em uma região cercada Por áreas protegidas, ela é o único local com conteúdo científico em um raio de mais de 500 quilômetros, como explica Graciete do Socorro Rolim.
16: Além da importância dela científica, né, o lugar é muito bonito. Tem os janelões de vidro, então dá a vista direta para o Lago Tefé. A vista é muito linda.
14: Para saber mais sobre a biblioteca Henry Waterbeats, é só acessar a página mamirauá.org.br. Reportagem Cleide Lopes.
4: Os gabaritos preliminares do Exame Nacional de Avaliação da Formação Médica, o ENAMED, e da primeira etapa do Revalida já estão disponíveis para consulta.
3: O prazo para apresentar recursos termina nesta quinta-feira, dia 17 de setembro.
4: As versões definitivas do gabarito oficial da prova objetiva e o resultado definitivo serão publicados no dia 4 de dezembro.
3: O ENAMED avalia a formação médica, já o Revalida comprova diplomas médicos expedidos por universidades de fora do Brasil para exercício profissional no SUS.
4: Para mais informações, acesse gov.br/inep.
3: Conhecer o território indígena e seus caminhos pode fazer toda a diferença na hora de salvar uma vida.
4: Por isso foi implementado um projeto piloto em Dourados, no Mato Grosso do Sul, o SAMU Indígena.
3: A equipe conta com profissionais indígenas e reduzem mais da metade o tempo de resposta em emergências em saúde nos territórios.
17: Com atendimento na língua nativa, o SAMU Indígena funciona 24 horas por dia, 7 dias por semana, e atende cerca de 25 mil indígenas de 3 etnias que vivem na Reserva Dourados, em Mato Grosso do Sul. Desde agosto do ano passado, quando foi implementado o projeto piloto, o serviço já registrou mais de 2.400 ocorrências, uma média de 204 atendimentos por mês. A secretária de Saúde Indígena do Ministério da Saúde, Lucinha Tremembé, diz que o SAMU Indígena dá mais celeridade aos atendimentos de urgência.
18: Com o SAMU, a gente consegue aí um fato muito importante, que é a redução do tempo de espera.
17: O número para acionar o serviço é o mesmo que funciona no restante do país, o 192. O que muda no caso do SAMU Indígena é a equipe. Ao todo, são 14 profissionais da saúde. 7 deles são indígenas e falam fluentemente português e guarani. A equipe também conhece bem a região, o que dá mais celeridade ao atendimento. O Everton Nunes, da etnia Terena, é um dos enfermeiros que trabalham na viatura e fala da importância da rapidez na resposta ao chamado.
19: O que difere é que nós já conhecemos a aldeia, né? A gente sabe por onde conseguimos entrar, até porque em dia de chuva é mais difícil de entrar. Os condutores sabem, por aqui eu não posso passar, porque se eu passar por aqui a minha VTR vai ficar. Essa questão de logística mesmo, da condução, do condutor levar a equipe até esse atendimento e até também do tempo resposta. Tempo é vida.
17: As comunidades indígenas da reserva de Dourados contam com o suporte de 2 unidades básicas de saúde indígena, 1 polo base e 1 distrito sanitário especial indígena. Mas nos casos de ocorrências mais graves, a equipe do SAMU leva o paciente para unidades de saúde e hospitais da região para atendimento especializado. Reportagem Graziele Bezerra.
4: As eleições chegando, é importante reforçar: o voto é livre e secreto.
3: Prática de assédio eleitoral no trabalho é crime.
4: Quem traz os detalhes é a repórter Larissa Graciano.
5: Nos últimos 4 anos, o Ministério Público do Trabalho recebeu quase 5 mil denúncias de assédio eleitoral. O voto é secreto, é um direito previsto na Constituição. Mas tem patrão, tem chefe que usa do cargo e do poder econômico para pressionar empregados a apoiar esse ou aquele candidato. E isso é crime. No começo, a prática do assédio eleitoral envolvia pressões diretas, como ameaça de demissão. Hoje, a maioria dos casos é mais velada, como mensagens do chefe com vídeo ou pesquisas eleitorais postadas em grupos da empresa ou enviadas diretamente ao trabalhador. Falas do patrão no ambiente de trabalho.

0: Ninguém que esteja numa relação hierarquizada, que tenha poder econômico privilegiado, possa coagir outras pessoas e, portanto, desequilibrar o pleito.
1: Uma das provas mais comuns apresentadas pelo trabalhador são as conversas de WhatsApp. Por isso, a orientação para você que é dono de empresa ou coordenador de uma área e que tem poder hierárquico sobre seus trabalhadores é saber os limites do que pode e do que não pode, como alerta o procurador do trabalho, Igor Souza Gonçalves.
2: O empregador tem direito à sua liberdade de pensamento, à sua liberdade política, mas quando ele está dentro do ambiente empresarial, ainda que ele esteja num grupo de WhatsApp, numa conversa informal com aquele determinado trabalhador, ele deve se recordar que em muitos casos o que está ali não é o CPF dele, é o CNPJ dele. Então, às vezes, esse tipo de brincadeira, esse tipo de mensagem, ele pode ter uma conotação e um potencial de constranger aquele determinado trabalhador. A gente já teve diversas condenações aí a valores vultuosos, né? Nas eleições de 2022, de 2024, a responsabilização de empregadores públicos e privados, condenações de dano moral coletivo que passaram e a casa dos milhões, né? Porque é um dano que se entende que não é só a liberdade de pensamento do trabalhador, é um dano a toda a democracia.
1: Abrir as portas da fábrica, da loja ou da repartição pública para que um candidato converse com os funcionários é outro tipo bem comum de assédio eleitoral e deve ser denunciado. Para prevenir a prática também no serviço público, foram realizadas mais de 50 palestras em vários órgãos federais. Houve ainda a assinatura de uma parceria para dar agilidade no encaminhamento das denúncias que podem ser feitas, por exemplo, no site do MPT, o Ministério Público do Trabalho.
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4: Fique agora com as notícias do Poder Judiciário do Congresso Nacional. Uma boa noite.
3: Boa noite, até amanhã.
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7: STF analisa petição referente ao relatório da PF no âmbito do caso Master.
8: STJ define que milhas e pontos de programas de fidelidade podem ser penhorados para pagar dívidas.
7: Mesários vão até o dia 3 de outubro para concluir o treinamento para as eleições 2026.
8: Boa noite, eu sou Leandro Bezerra.
7: E eu sou Walter Lima.
8: O plenário do Supremo Tribunal Federal realizou nesta terça-feira uma sessão extraordinária com o objetivo de analisar a petição 16662 referente ao relatório produzido pela Polícia Federal no âmbito do caso Master, relacionado ao ministro Alexandre de Moraes.
7: Na sessão de hoje, os ministros debateram questão de ordem apresentada pelo decano da Corte, ministro Gilmar Mendes.
8: Os ministros, neste primeiro momento, analisam se acompanham ou não o presidente do STF, ministro Edson Fachin, no sentido de julgar a petição 16662 separadamente da petição que faz questionamentos sobre a conduta do ministro André Mendonça nas investigações sobre o caso Master.
7: Depois houve o pedido de vista do ministro Flávio Dino para ter mais tempo para analisar o caso e o julgamento foi suspenso.
8: Milhas aéreas e pontos de programas de fidelidade podem ser penhorados para pagar dívidas.
7: O entendimento é do STJ, Fátima Uchoa.
9: A penhora é um ato processual que vincula bens do devedor ao pagamento de dívidas. Uma empresa credora pediu que operadoras de cartão de crédito e programas de fidelidade de companhias aéreas informassem a existência de pontos em nome de um devedor. O Tribunal de Justiça do Distrito Federal negou o pedido, mas no STJ, a relatora ministra Nancy Andrighi destacou que a lei não impede, em regra, a penhora de pontos de fidelidade com valor econômico, que são considerados bens digitais integrantes do patrimônio do devedor. E no caso julgado, a empresa deverá indicar quais programas pretende consultar para que o tribunal de origem avalie a possibilidade de penhora.
8: Você já teve dificuldade para se desconectar do trabalho?
7: Para chamar a atenção para este problema, o TST e a Universidade de Brasília lançaram uma campanha sobre saúde mental. Larissa Batista.
10: A campanha tem um recado direto: sua saúde é a fronteira que o trabalho não pode ultrapassar. E ela mostra que o descanso também é cuidado. Os materiais serão divulgados durante o mês de

0: setembro nas redes sociais da Justiça do Trabalho, em parceria com os 24 TRTs espalhados pelo Brasil. Não deixe de conferir. E se precisar de apoio emocional, ligue para o Centro de Valorização da Vida, pelo número 188. As ligações são gratuitas e o atendimento é feito 24 horas por dia.
1: Mesários têm até o dia 3 de outubro para concluir treinamento para eleições 2026.
2: Capacitação pode ser feita pelo aplicativo Mesário ou pelo ambiente virtual de aprendizagem do TSE. Fábio Ruas.
3: Além da capacitação à distância, o treinamento também pode ser presencial, de acordo com a orientação de cada cartório eleitoral. O curso virtual reúne informações sobre os procedimentos que deverão ser adotados por quem vai trabalhar nas sessões eleitorais. O conteúdo foi atualizado para as eleições 2026 e contempla o novo fluxo de votação, com orientações práticas para o dia da eleição. Quem concluir o treinamento e trabalhar nos dois turnos poderá acumular 6 dias de folga.
1: Justiça Federal condena líder de esquema financeiro a mais de 23 anos de prisão por lavagem de dinheiro.
2: Decisão atendeu a pedido do MPF e também responsabilizou outros dois envolvidos na fraude. Carla Zanetti.
4: Segundo investigações, o esquema fraudulento operava a partir da cooptação de vítimas para contratação de empréstimos consignados de alto valor em instituições financeiras. Em troca, os suspeitos prometiam quitar as parcelas dos financiamentos e repassar os lucros do investimento para as vítimas. Entre 2019 e 2022, foram movimentados cerca de 156 milhões de reais. O réu líder do esquema foi condenado a 23 anos de reclusão por lavagem de dinheiro. Já os outros dois acusados já estão cumprindo as próprias penas.
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1: A você uma boa noite
2: e até amanhã.
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1: Eu sou Humberto Pinheiro e estes são os destaques de hoje do Jornal do Senado, que começa agora. Senado deve analisar projeto que protege recursos do Fundo Constitucional do Distrito Federal. Campanha busca conscientizar a população sobre a doação de órgãos. Senado vende mais de 20 mil livros na Bienal de São Paulo. Boa noite. O Senado Federal deve analisar o projeto de lei complementar que busca proteger os recursos do Fundo Constitucional do Distrito Federal. A proposta altera o novo arcabouço fiscal para garantir o funcionamento dos serviços essenciais da capital do país. Repórter Douglas Castilho.
2: O texto tem como objetivo central retirar o Fundo Constitucional do Distrito Federal, o FCDF, das restrições fiscais que recentemente passaram a limitar o aumento dos seus recursos. O FCDF é utilizado para manter as polícias militar, civil e penal, o corpo de bombeiros, a saúde e a educação de Brasília, mas passou a ter seu orçamento obrigatoriamente limitado nos anos em que a União registrar contas no vermelho. O consultor de orçamento do Senado, Sérgio Machado, demonstrou cautela com as idas e vindas de exceções às regras fiscais, porque podem prejudicar a transparência orçamentária.
3: O problema da inclusão sucessiva de exceções às regras fiscais é que isso traz prejuízo à transparência, à simplicidade do nosso sistema orçamentário e, em alguma medida, à própria efetividade da medida original. Por outro lado, é claro que há mérito em muitas dessas exceções. Afinal, estamos mesmo tratando de uma obrigação prevista constitucionalmente.
2: A lei do arcabouço fiscal já havia excluído expressamente o FCDF dos limites de controle de gasto, mas uma lei complementar aprovada em agosto estabeleceu uma regra geral que afetou os repasses ao fundo. O projeto agora apresentado altera esse quadro ao inserir uma exceção expressa para o FCDF, garantindo que seu reajuste volte a acompanhar integralmente a variação da receita corrente líquida. O projeto aguarda envio para as comissões do Senado.
1: Estamos em um mês marcado por campanhas de conscientização sobre diversos temas. Uma delas é o Setembro Verde, que alerta para a importância da doação de órgãos. A campanha busca informar a população e incentivar a doação, um gesto que pode salvar vidas. Repórter Lana Dias.
4: A decisão comunicada de se tornar um doador de órgãos pode orientar a família no momento de luto e, principalmente, salvar a vida de quem aguarda um transplante. É por isso que existe o Setembro Verde, com o objetivo de conscientizar a população sobre a importância da doação. A campanha é relacionada ao Dia Nacional da Doação de Órgãos, em 27 de setembro, e busca, sobretudo, incentivar as pessoas a expressarem a vontade ainda em vida às suas famílias, como explicou a médica nefrologista da Fundação ProRim, Amanda Meyer da Luz.
5: Durante todo esse mês, nós procuramos esclarecer dúvidas, combater mitos e principalmente estimular pessoas a ter essa conversa com a sua família sobre o seu desejo de serem doadores. Hoje nós sabemos que existem mais de 45 mil pessoas em uma lista de espera para um rim.
4: A doação pode acontecer em duas circunstâncias. A primeira é com doador vivo, quando estiver saudável e em condições para que o procedimento não prejudique sua saúde. A outra é com doador falecido, quando a morte encefálica é decretada. Amanda esclareceu que, nessa situação, a família é acolhida e consultada sobre a doação.
5: Após a confirmação, então, dessa morte encefálica, a família é acolhida e é consultada sobre a doação. Se houver então a autorização, são realizados então, por último, exames para avaliar quais órgãos, né, podem ser aproveitados. Um deles então pode ser o rim. Então a central de transplantes identifica o possível depois receptor, segundo os critérios clínicos, critérios de compatibilidade, tempo de espera e logística para a chegada do órgão na pessoa que será a receptora.
4: A doação e o transplante de órgãos e tecidos são incentivados por lei no Brasil, que prevê, na última semana de setembro, a realização de atividades de conscientização dos estudantes de todos os níveis de ensino. Quem deseja ser doador ou doadora de órgãos deve conversar com a família. Mais de 49.500 pessoas aguardam transplante de órgãos no Brasil, segundo a lista de espera do Ministério da Saúde.
1: Mais de 20 mil livros foram vendidos pela Livraria do Senado durante a Bienal do Livro de São Paulo, realizada neste mês. A Constituição Federal e títulos sobre a história do Brasil estiveram Cairo entre as obras mais procuradas. Outro destaque foi a coleção Em Miúdos, que leva a educação cidadã a crianças e jovens por meio de ilustrações e linguagem informal. A 28ª Bienal Internacional do Livro de São Paulo terminou no domingo, dia 13. O Senado levou ao público uma variedade de títulos e também apresentou iniciativas de educação legislativa, preservação da memória e participação popular. A reportagem é de Yasmin Rodrigues.
6: O Senado participou com cerca de 250 títulos publicados pela própria casa. O espaço também recebeu atividades sobre o arquivo e a biblioteca do Senado, a coleção Escritoras do Brasil, Sustentabilidade e o programa E-Cidadania, que aproxima a população do processo legislativo. A servidora do Senado, Paula Oda, explica que a proposta foi apresentar ao visitante diferentes formas de conhecer e se aproximar da casa.
7: O espaço de eventos, ele é muito interessante, porque a instituição tem a possibilidade de conversar com a sociedade aqui. E mais do que vir aqui só e vender livros, a gente tá aqui para representar a instituição, a gente tá aqui para demonstrar, né, tudo que a gente tem de melhor pro cidadão que muitas vezes não conhece tudo isso.
6: Entre livros de história e legislação e documentos que preservam a memória do país, a presença na Bienal mostrou que aproximar o cidadão do legislativo também pode começar por algo tão simples quanto a abrir um livro.
1: Um projeto que autoriza porte de arma de fogo para mulheres sob medida protetiva da Lei Maria da Penha avança no Senado. Ao defender o projeto, o relator, senador Flávio Bolsonaro, do PL do Rio de Janeiro, alegou que o agressor se aproveita da vulnerabilidade física da mulher para colocá-la novamente em risco e defendeu a concessão do porte. A reportagem é de Bruno Lourenço.
8: O projeto de lei que está pronto para ser votado na Comissão de Segurança Pública altera o Estatuto do Desarmamento para garantir o direito ao porte de arma de fogo a mulheres sob o amparo de medidas protetivas da Lei Maria da Penha. O texto também reduz a idade mínima de 25 para 18 anos, tanto para aquisição quanto para o porte de arma pelas vítimas. O relator, senador Flávio Bolsonaro, do PL do Rio de Janeiro, alegou que o agressor se aproveita da vulnerabilidade física da mulher para colocá-la novamente em risco e defendeu a concessão do porte.
9: A arma de fogo, caso assim deseje a mulher, sob medida protetiva de urgência, servirá como instrumento equalizador contra a diferença de força física existente entre ela e o agressor. Ressaltamos que o porte de arma de fogo não será obrigatório, mas apenas facultativo, somente para as mulheres sob medidas protetivas de urgência e que cumpram os requisitos arrolados no presente projeto de lei e no corpo normativo do próprio estatuto.
8: A CSP pode acrescentar alteração ao texto aprovado na Comissão de Direitos Humanos para deixar claro que, revogada a medida protetiva de urgência, cessará também a autorização excepcional para a arma de fogo, mas nada impedirá a mulher de buscar a posse da arma dentro das regras gerais do estatuto.
10: Eleições 2026.
1: Nas eleições deste ano, presos em regime provisório poderão votar. No entanto, essa pode ser a última vez que brasileiros nessa condição participam das eleições. Isso porque a lei antifacção, que entrou em vigor em março de 2026, proíbe o alistamento eleitoral e o voto de pessoas presas, seja em regime definitivo ou provisório. Porém, o Tribunal Superior Eleitoral decidiu suspender esse trecho da legislação, permitindo que presos provisórios e adolescentes que cumprem medidas judiciais restritivas votem em outubro. O TSE argumentou que a lei antifacção viola o princípio da anualidade eleitoral, que impede mudanças na legislação a menos de um ano da eleição. O Supremo Tribunal Federal também pode julgar o tema para manter ou anular, em definitivo, o direito ao alistamento e ao voto do preso provisório. A Constituição já proíbe o voto de pessoas condenadas em decisão final. Nos últimos anos, a Justiça Eleitoral instalou cabines de votação em alguns estabelecimentos penais para garantir o direito dos presos. Em 2026, poderá votar o preso sem condenação definitiva que estiver com o título eleitoral em dia e tiver solicitado o voto. O prazo para o pedido terminou em maio. Com trabalhos técnicos de Eliseu Caires, o Jornal do Senado fica por aqui. Acompanhe agora as notícias da Câmara dos Deputados.

0: Judiciário pode votar punição para quem tentar fraudar interdição de idosos.
1: Avança projeto que cria política de reintegração de brasileiros deportados.
0: Gestantes poderão ter direito a condições especiais em concursos públicos.
1: Boa noite. Os deputados estão analisando a proposta que garante condições especiais para mulheres grávidas em concursos públicos. A repórter Fabielle Pires traz mais informações sobre a proposta.
2: Um projeto de lei em discussão na Câmara dos Deputados quer garantir que mulheres grávidas ou puérperas não sejam prejudicadas em concursos públicos por causa da gestação ou do parto. A autora da proposta, a deputada Denise Pessoa, do PT do Rio Grande do Sul, disse que apresentou o texto ao acompanhar notícias de gestantes prejudicadas em concursos. Em 2025, por exemplo, 3 grávidas passaram por dificuldades no concurso nacional unificado ao não conseguirem da banca organizadora autorização para assistir de forma remota ao curso de formação em caso de parto. Pelo texto em discussão na Câmara, candidatas impossibilitadas de participar de qualquer etapa de concurso público em razão da gestação, parto ou puerpério terão direito a participar remotamente da fase do certame quando houver compatibilidade com a situação de saúde, desde que essa forma de participação não frustre o caráter competitivo do concurso. A proposta também permite a realização da prova em segunda chamada, quando a candidata não puder comparecer no dia previsto em edital, com nova data a ser agendada pela banca organizadora. A impossibilidade deverá ser comprovada antes ou imediatamente após a realização da prova, mediante documento assinado por profissional médico. O direito será garantido em qualquer estágio da gestação para todas as etapas do concurso, independentemente de previsão expressa no edital. Segundo a autora do projeto, Denise Pessoa, a segunda chamada e a participação remota de gestantes em etapas de concurso público já vem sendo conquistadas na justiça.
3: Essa proposta ela é importante porque ela combate e enfrenta uma desigualdade que atinge as mulheres. A gente sabe que essa é um caso que já apareceu, como eu disse, em vários concursos, especialmente no concurso nacional unificado, e que decisões judiciais já garantiram o direito às mulheres. E, portanto, a gente transforma em legislação algo que já vem sendo reconhecido em processos judiciais. É importante que as mulheres elas possam concorrer em condições iguais e elas não precisem ser punidas por uma condição física que não deveria ser um fator de exclusão.
2: O projeto que garante a gestantes ou puérperas condições diferenciadas em concursos públicos foi aprovada pela Comissão de Administração e Serviço Público. O texto ainda vai passar pelas Comissões de Defesa dos Direitos da Mulher e de Constituição e Justiça. Da Rádio Câmara de Brasília, Fabielle Pires.
4: Economia.
0: Josenildo, do PDT do Amapá, defende a aprovação de projeto que cria regras para reduzir a burocracia. Autor da matéria, ele explica que o objetivo é digitalizar processos de licenciamento com prioridade para microempresas, pequenos negócios e empreendedores individuais.
1: Josenildo propõe que os órgãos públicos deixem de exigir documentos já disponíveis bases de dados governamentais. O deputado aponta que a integração dos sistemas vai reduzir custos, acelerar as decisões administrativas e melhorar o ambiente de negócios.
0: Carlos Veras, do PT de Pernambuco, apoia projeto que regulamenta a criação e o funcionamento das cooperativas solidárias. O texto define essas entidades como sociedades sem fins lucrativos e voltadas à promoção social, geração de renda e superação das desigualdades.
1: Carlos Veras entende que o projeto oferece a essas cooperativas tratamento tributário diferenciado e prioridade em licitações públicas. Além disso, a proposta regulamenta a atuação das cooperativas em finanças solidárias e em plataformas digitais de trabalho.
0: João Carlos Bacelar, do PL da Bahia, pediu informações à Casa Civil sobre a regulamentação de incentivos fiscais para sistemas de armazenamento de energia por baterias. Ele quer saber como o governo pretende incluir essa tecnologia no regime especial de incentivos para o desenvolvimento da infraestrutura, o REIDE.
1: O deputado pede esclarecimento sobre o andamento da regulamentação e os estudos técnicos, fiscais e regulatórios relacionados ao tema. João Carlos Bacelar argumenta que a medida pode incentivar investimentos e fortalecer a infraestrutura do setor elétrico.
0: Projeto de Heloísa Helena, da Rede Saúde do Rio de Janeiro proíbe as apostas esportivas online no Brasil. A parlamentar argumenta que a expansão das bets contribui para o endividamento das famílias e para o aumento do transtorno relacionado ao vício em jogos.
4: O que acontece hoje é que as pessoas não precisam nem se deslocar de casa, como se fazia antes, para jogar nos cassinos, nos bingos ou em qualquer lugar. As pessoas com um celular, elas podem ter toda a sua vida destruída. São muitos casos de ludopatia já diagnosticados, casos gravíssimos de famílias inteiras que perdem tudo que têm, muitos jovens suicidam em função dessa jogatina que são as bets. Então, nós entendemos que é de fundamental importância que elas sejam proibidas.
1: Heloísa Helena critica a regulamentação do setor e alerta que a arrecadação tributária obtida com as apostas não compensa os impactos sociais causados pelo vício em jogos. Ela acrescenta que grande parte dos recursos movimentados por essas plataformas vai para o exterior.
5: Trabalho.
0: Delegado Éder Mauro, do PL do Pará, defende a criação de uma política de qualificação profissional e reinserção no mercado de trabalho para pais de pessoas com deficiência após a morte de quem era cuidado. A proposta prioriza esse público em programas federais de capacitação e intermediação de emprego.
1: Delegado Éder Mauro afirma que os beneficiários também poderão receber acompanhamento psicossocial e participar de ações de empreendedorismo. Ele argumenta que a ideia é reduzir a vulnerabilidade de famílias que deixaram o mercado de trabalho para exercer o cuidado contínuo.
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5: Relações Exteriores.
0: Proposta que cria política para a reintegração de brasileiros deportados ou repatriados avançou na Câmara. A repórter Silvia Munhato tem mais detalhes.
7: A Comissão de Previdência, Assistência Social, Infância, Adolescência e Família da Câmara dos Deputados aprovou o projeto que cria a política Reintegra Brasil. O objetivo é apoiar a reinserção social e profissional de brasileiros que retornam ao país após repatriação ou deportação. Em 2025, 3.924 brasileiros foram deportados pelos Estados Unidos e outros 3.050 tiveram que sair da União Europeia. A deputada Rogéria Santos, do Republicanos da Bahia, relatora do texto, destacou que esses brasileiros chegam ao país com dificuldades econômicas, mas também com outros problemas.
8: Existe um outro pormenor também, que na sua maioria eles retornam ao Brasil, inclusive indocumentados, com seus documentos expirados, com dificuldades de acessar o poder público, inclusive em relação à saúde. E aí, a política, ela vem trazendo exatamente esse bojo para acolher e reintegrar esses brasileiros.
7: Entre as medidas previstas está a criação de unidades de recepção nos pontos de entrada no país, com encaminhamento para abrigos temporários ou auxílio para transporte até o município de origem. Também deverá ser ofertado atendimento psicológico e assistência social, além da criação de espaços de convivência para mães e filhos e apoio para a localização de parentes no Brasil. O texto ainda concede atendimento prioritário no Cadastro Único para Programas Sociais e prioridade no acesso ao Bolsa Família e ao benefício de prestação continuada. Outras ações estão relacionadas à empregabilidade das pessoas e à proteção de bens adquiridos no exterior. A proposta que cria uma política de acolhimento de deportados e repatriados será analisada agora pelas comissões de Finanças e Tributação e de Constituição e Justiça. Da Rádio Câmara de Brasília, Silvia Munhato.
5: Desenvolvimento Regional.
1: Sérgio Brito, do PSD da Bahia, solicita a realização de uma audiência pública para discutir o projeto que transfere às assembleias legislativas a competência para criar municípios. A ideia é impulsionar o desenvolvimento regional de distritos com potencial econômico.
5: A criação de novos municípios tem relação direta com o desenvolvimento regional. Tem distritos e comunidades que comprovadamente têm capacidade de crescer, se desenvolver, gerando renda e progresso para centenas de regiões pelo Brasil. O projeto estabelece critérios claros e responsáveis, assegurando que novas unidades administrativas tenham viabilidade econômica, social e estrutural, garantindo a sustentabilidade e melhor prestação de serviços à população.
0: Sérgio Brito cita como exemplos os distritos baianos de Roda Velha e Rosário para defender a proposta. Segundo o deputado, o projeto estabelece critérios técnicos para a criação dos municípios e pode facilitar o acesso da população a serviços públicos, além de o desenvolvimento regional.
1: Da Vitória, do PP do Espírito Santo, defende a aprovação de projeto que permite transformar a ocupação regular de terrenos de marinha em direito de uso registrado em cartório. Pela proposta de sua autoria, a União permanece como proprietária enquanto o morador passa a ter o domínio útil do imóvel.
0: Da Vitória explica que a medida alcança ocupantes inscritos na Secretaria do Patrimônio da União com posse pacífica há pelo menos 5 anos. O texto mantém a cobrança anual pelo domínio útil do terreno, além da taxa devida quando esse direito for transferido a outra pessoa.
1: Está pronto para a pauta da Comissão da Amazônia o relatório de Dilvanda Faro, do PT do Pará, ao projeto que amplia garantias em desapropriações por utilidade pública. O texto determina processo prévio e proteção reforçada a comunidades tradicionais e famílias de baixa renda.
0: De acordo com Dilvanda Faro, o projeto supera a lógica patrimonial ao incorporar dimensões sociais, culturais e territoriais, garantindo a manifestação prévia dos atingidos e reconhecendo o valor subjetivo da terra.
1: É de Elmar Nascimento, do União da Bahia, projeto para levar perícias médicas do INSS a localidades de difícil acesso. Entre os critérios previstos estão distância superior a 100 quilômetros da agência mais próxima, problemas de deslocamento da população e demanda reprimida pelo atendimento.
0: A proposta de Elmar Nascimento determina que o atendimento ocorra pelo menos uma vez por mês nessas localidades. Ele explica que, ao cumprir a medida, o INSS poderá utilizar unidades móveis, realizar mutirões, recorrer à telemedicina ou deslocar peritos para os municípios.
9: Meio Ambiente.
1: Gleisi Hoffmann, do PT do Paraná, quer proibir a exportação de animais destinados ao abate ou a engorda para abate no exterior. A medida vale para bovinos, búfalos, ovinos, caprinos, suínos e equídeos e prevê multas de até R$20.000 por animal, além de outras sanções para quem descumprir a regra.
0: Gleisi Hoffmann ressalta que a proposta não impede a exportação de animais para reprodução, pesquisa e conservação. Segundo a deputada, a iniciativa amplia a proteção e o bem-estar animal e, ao mesmo tempo, estimula o processamento da carne no Brasil, gerando mais valor e emprego no país.
1: Baleia Rossi, do MDB de São Paulo, defende o projeto que autoriza o sepultamento de animais de estimação em jazigos pertencentes à família do tutor, em cemitérios públicos e privados. Ele argumenta que a proposta reconhece o vínculo afetivo entre os tutores e seus animais.
0: De acordo com Baleia Rossi, o projeto estabelece critérios para o sepultamento dos animais, como a comprovação de que a morte não foi causada por doença infecto-contagiosa. Ele afirma que a medida também exige autorização prévia da administração do cemitério.
1: Mário Frias, do PL de São Paulo, é um dos autores da proposta que endurece as regras de proteção aos animais. A ideia é aumentar as penas para crimes de maus tratos, tornar esses crimes hediondos e impunitíveis e determinar a perda da guarda dos animais pelos condenados.
0: O texto, que tem apoio de Mário Frias, também prevê educação sobre proteção animal nas escolas, atendimento veterinário público com castração gratuita e a criação de um cadastro nacional de pessoas condenadas por crimes contra animais.
9: Justiça.
1: Está pronto. pronto para ir a plenário o projeto que prevê punições para quem interditar idoso de forma abusiva. A repórter Paula Bittar explica a proposta.
10: A Comissão de Constituição e Justiça da Câmara aprovou um projeto que cria sanções civis e penais para quem tentar interditar idosos de forma abusiva ou fraudulenta. O objetivo é impedir que familiares ou pessoas de confiança utilizem processos judiciais de interdição para assumir o controle de bens e rendimentos de idosos que ainda possuem plena capacidade. O relator, deputado Felipe Carreiras, do PSB de Pernambuco, considerou que é necessário garantir o caráter de medida excepcional para a curatela, com o objetivo apenas de assegurar apoio aos que não consigam praticar atos da vida civil de forma autônoma. Para ele, utilizar a medida com finalidade patrimonial e sucessória representa evidente desvio de finalidade e vulnera direitos fundamentais relacionados à liberdade, à autonomia privada, ao patrimônio e à dignidade da pessoa humana. O texto aprovado define a tentativa de curatela por má-fé como motivo para excluir o herdeiro da sucessão, resultando na perda do direito à herança. Além da sanção civil, o projeto altera o Estatuto da Pessoa Idosa para aumentar a punição nos casos de apropriação ou desvio de bens. A pena para esse crime, que é de reclusão de 1 a 4 anos e multa, será aumentada de 1/3 até a metade se ele for praticado mediante a instauração de processo de curatela abusiva ou fundada em motivos falsos. A proposta também atualiza termos legais e permite que o juiz reconheça a intenção de enganar de forma mais ágil durante o processo, evitando que a lentidão da justiça beneficie herdeiros de má fé. A proposta, que cria sanções civis e penais para quem tentar interditar idosos de forma abusiva ou fraudulenta, ainda será analisada pelo plenário. Da Rádio Câmara de Brasília, Paula Bittar.
9: Segurança Pública.
0: Projeto de defensor Stélio Denner, do União de Roraima, inclui na Lei Maria da Penha o monitoramento eletrônico do agressor como medida protetiva de urgência em situações de alto risco à mulher. Segundo o deputado, a iniciativa visa conter a escalada do feminicídio no Brasil.
1: Pelo texto de defensor Stélio Denner, o juiz deverá observar novos critérios para conceder a medida protetiva, como casos de ameaça grave, histórico de agressões e perseguição. O texto também prevê a integração da tornozeleira eletrônica com mecanismos de alerta direto à vítima.
9: Direitos Humanos.
0: Amanda Gentil, do PP do Maranhão, recomenda a aprovação de proposta de emenda à Constituição que inclui a primeira infância como etapa prioritária na proteção dos direitos e garantias das crianças. Relatora da matéria, ela propõe reforçar a obrigação do poder público no desenvolvimento integral até os 6 anos de idade.
1: O substitutivo de Amanda Gentil determina que União, Estados, Distrito Federal e atuem de forma integrada em políticas para a primeira infância. O texto também exige a divulgação dos recursos destinados a essas ações e inclui creches e visitas domiciliares entre as medidas previstas.
9: Educação.
0: Jorge Sola, do PT da Bahia, defende a ampliação das escolas públicas em tempo integral, especialmente no ensino médio. Para o deputado, a política é também uma medida de enfrentamento ao crime organizado, já que é nessa faixa etária que adolescentes são mais vulneráveis ao aliciamento.
11: Oferecer escola de tempo integral, ou seja, segunda a sexta, de manhã e de tarde, o dia todo, com alimentação durante todo o dia, com formação profissional, com qualificação em várias áreas, cultura, esporte, línguas, e você com isso permite, né, que esse adolescente tenha uma melhor formação e perspectivas futuras, sendo afastado do risco da cooptação pelo crime organizado.
1: Jorge Sola acrescenta que a Bahia já conta com mais de 70 escolas de ensino médio reformadas ou construídas, com laboratórios, auditórios e espaços esportivos, e que outras 252 serão entregues. Ele aponta que a parceria com o Programa Federal Pé de Meia ajudou a reduzir a evasão escolar.
0: Termina agora o Jornal Câmara dos Deputados, produzido pela Rádio Câmara, com trabalhos técnicos de Wellington Teles e apresentação de Luciana Vieira e Val Monteiro. Boa noite.
1: A Voz do Brasil volta amanhã. Uma boa noite para você.
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3: Chegando pra ficar junto com você a partir de agora, até as 10 da noite, na dona do primeiro lugar.
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3: Por aqui, junto com você, nesta terça-feira maravilhosa. E aí, tudo beleza? Como é que foi seu dia? Como é que foi a sua terça-feira, 15 de setembro de 2026? Tudo tranquilo? Tudo na Santa Paz? Por aqui, graças ao nosso bom Deus, muita correria, muito trabalho. E ó, depois de um dia inteiro de trabalho, nesse calorzão que fez em Jequié hoje, hein? Que calor é esse, meu amigo? Pense num calorzão bom que fez em Jequié hoje. A partir de agora tem o Relax 89 para você dar aquela relaxada, para você curtir, né? Uma noite maravilhosa, boa música. A partir de agora até às 10 da noite, eu, Wellington Ferreira, tô aqui junto contigo, tá? Ó, o WhatsApp tá liberado aí. 739-8846-1549. Anotou? Fala, vou repetir mais uma vez aí. É o 739-8846-1549. Participe, mande aquele abraço, mande aquele boa noite bem especial para quem você quiser. Tá bom? A partir de agora tem o nosso Relax 89 às 10 horas, 22 horas. Tem o pastor João Macedo trazendo para você o Palavra de Deus, tá? A partir das 22 horas e você não pode perder. Pra você que tá aí curtindo a gente nos quatro cantos dessa Bahia maravilhosa. Ótima noite pra você.

Vai, ótima noite pra você, uma ótima terça-feira. Lionel Reeds, primeira de hoje, vamos curtir, vamos relaxar no Relax 89.

você se lembra? Eita! 8h19 pra você que tá na sintonia, ótima noite, obrigado pela audiência e pelo carinho, tá bom? Até as 10 da noite, eu, Wellington Ferreira, tô aqui junto com você. 8h19.

0: Phil Collins no Relax 89. Até as 10, eu, Elton Ferreira, tô aqui junto com você, 8h30, né? O nosso Relax que segue até as 10 da noite. Sai daí não que eu volto já já trazendo muito mais.
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líder absoluto em audiência em toda a Bahia. 8:37, Scorpions, virando mais um módulo de muita música. 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